gente. Hoje é dia 22 de julho, hoje é dia do cantor lírico e dia do trabalhador doméstico, além do Dia Mundial do Cérebro. Tem aniversário de Léo Batista, jornalista brasileiro, Fernando Moraes, escritor, Márcia Goldsmith, apresentadora de TV, Leandro, cantor da dupla KLB e Selena Gomez, atriz e cantora estadunidense. Foi no ano de 1894 que acontecia a primeira corrida automobilística da história entre Paris e Rouen, com uma velocidade média de 20 km por hora. Em 1997,

0: no sul e sudoeste da China. Em 2005, Jean Charles de Menezes era morto pela polícia metropolitana de Londres ao ser confundido com o terrorista responsável pelos atentados de 7 de julho de 2005 em Londres. E em 2013, o Papa Francisco chegava ao Brasil para a Jornada Mundial da Juventude em sua primeira viagem internacional como Papa. Amanhã tem mais Agenda do Rádio para você. Até lá!
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6: Olhe, queridos e queridas, eu acho que essa época da humanidade que nós estamos vivendo, nós nunca precisamos tanto da paciência como hoje. Quando eu vejo aquelas filas, aquela aglomeração de pessoas esperando o ônibus, o trem, lá em São Paulo, né, Edith?
7: Você
6: que é de São Paulo, né? Quanta gente.
7: Nossa.
6: Que o tempo é tão precioso, né? É, uns dentro do ônibus, mas precisa pegar outro ônibus para chegar no serviço.
7: Precisa pegar metrô.
6: Precisa pegar outro.
7: É, ônibus, metrô.
6: E o tempo.
7: Barco, e o, charrete.
6: E o tempo, e a espera, né? Então, é preciso cultivar um sentido de resistência da gente, de resistir às coisas da vida, não é? Imagina se todo aquele mundo que a gente vê ficasse gritando e protestando lá na hora de pegar o trem, o metrô, né? Olha que coisa, eles iam acabar, ia morrer muita gente, ia ser uma desarmonia tão grande, mas graças às esperas que eles vão acabar entrando no metrô e vão até o fim. Então é sobre esse aspecto a paciência. Mas a paciência, ah, meu Deus, a paciência com um casamento, muitas vezes, né, o costume de um ofender o outro, né? Você é isso, você é aquilo, você é aquele outro, né? Precisa ter paciência. Não é? E por aí vai, né? Vocês que estão nos ouvindo sabem que nesse burburinho da vida, né, nós precisamos de paciência.
7: Hoje eu vim de Uber. Tem sido uma experiência muito interessante. Quando eu preciso pegar um Uber, né, que eu não venho de carro e tal, eu encontrei com um rapaz que é a terceira vez coincidiu dele me atender. É porque eles trabalham por regiões. Então a probabilidade aumenta, né? Da gente se encontrar. Muito fofo. Ele contando da esposa dele, dizendo: pois é, eu tô com um cachorrinho e tal, ela quis. Ela trabalha 6 vezes por semana como cuidadora, quer dizer, ela praticamente não para, né, para dormir, inclusive. E aí, pegaram um cachorro super fofinho, o cachorro é ótimo, cachorrinho. Ela, pá, mas ela tá sem paciência, porque o cachorrinho late, fica latindo pra ir lá fora fazer xixi. Olha que bênção, o bichinho só tem 3 meses. Já tá educadíssimo, tem gente que fica meses, um ano tá ensinando o cachorro ainda a fazer xixi certinho, então veja. Aí eu falei pra ele assim, ele é muito tranquilo, falei pra ele assim, vocês têm filhos? Ele não. Falei, ah, eu imaginei. Tipo assim, não tenho por enquanto, né? Então veja, é como a falta de informação, dos nossos limites pessoais, entre o querer e o atender, né, a essa nossa vontade, seja ela qual for, fica pesado. Quero muito viajar para os cassinos em Las Vegas. Eu tô com pouco dinheiro, eu faço 36 meses pagando cassino. Não é?
6: É. Então a paciência, né? A gente precisa dela mesmo, né?
7: Precisa.
6: Se lhe dizem a verdade, se não lhe dizem a verdade, ou o que você quer ouvir, escute. São os empregos da paciência que nós estamos começando a falar. Se faltam ao compromisso ou não fazem como você quer, compreenda as razões de quem assim acha. Se ofendem você, silencie ou pense antes de responder. Ah, isso aí, Ricardo. Ô, Ricardo. Se ofende, né? Silencie. E aí, Ricardo?
8: É, no outro programa nós falamos que o perdão é um artigo de luxo, difícil. Mas esse também é um artigo de luxo, essa capacidade de a gente ouvir aquilo que nos incomoda e não retrucar, né? Isso exige uma autoeducação enorme. É, exige uma educação enorme, um autocontrole, porque nós ainda somos muito animalizados, né? Ou seja, pouco espiritualizados, né? A gente bate e a gente já quer reagir. Não foi por acaso que Jesus orientou: se alguém te bater na face esquerda, oferece a direita. Não é no sentido de oferecer e dizer pode continuar batendo, não. É de não retrucar. E isso é um exercício diário, e mais do que diário, é diuturno, né? Porque diário é só durante o dia, diuturno é de dia e de noite.
7: Uhum.
8: A gente tem que estar o tempo todo, porque muitas vezes a gente ouve o que não quer ouvir dentro da própria casa, no seio da família, da mulher, do marido, do filho, né? Uhum. A gente ouve o que não quer ouvir, opa, conta até 1000 se for preciso, antes de dar uma resposta à altura, digamos assim, né? Vença o seu ego de não querer se impor sobre o outro. Eu acho que isso é uma sabedoria que a humanidade inteira está precisando desenvolver. Certamente. Só para concluir, Adito, se a gente tivesse essa prática mais a miúde, com mais frequência, olha, a gente evitaria muitas desavenças, eu acho que a gente evitaria até guerras, se a gente tivesse essa capacidade de ouvir e não retrucar.
7: Sim.
8: Na mesma moeda.
7: Sim. E aí, pegando o gancho, esse é um veio para a gente viver melhor, não é? O outro, na prática do dia a dia, é você ter também, a gente está falando de tolerância, inclusive, mas ter também limites. Né? Para poder ir parando esses conflitos, que eles voltam. Ninguém, por exemplo, em casa, no trabalho, discute aquele assunto, seja qual for, uma vez. Né? Não tinha a história, em 1927 você pisou na bola comigo. Eu não tinha nascido. É. Não é? Então, coisas antigas são revolvidas e tá trazidas. Remoendo. Né? Então, o limite é um instrumento bastante positivo para a paciência também. Para você poder trabalhar essa, a paciência, a resiliência.
6: Se não lhe reconhece o valor...
7: Desculpa.
6: Não se abale. Não reconhece o valor. Não se abale. Se tudo vem às avessas do que deseja, vem tudo. Tem as avessas aqui, né?
8: Sim.
6: Controle-se. Sabe? É tendo paciência e calma, é pensando antes de agir. Olha, isso é importante, hein? Que você vive melhor. A paciência é a semente da paz duradoura. É, porque você com paciência, você tem sempre paz. Então, a paciência é a semente da paz duradoura. Não é? Sem paciência, você perde a paz toda hora, né? Grande abraço. Fique com Deus.
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3: Hora certa, 9:32.

0: Olá, Brasil, está no ar o Central de Notícias e vamos aos destaques desta hora. O cartão de crédito, os empréstimos financeiros e o crediário são os principais vilões da inadimplência e da restrição ao crédito no Brasil. É o que mostra uma nova pesquisa realizada pela CNDL e pelo SPC Brasil, que aponta que o uso dessas linhas de crédito deixou de ser apenas conveniência e passou a funcionar como complemento da renda de orçamentos familiares sufocados. O cartão de crédito lidera o ranking dos negativados. Atualmente, 42% das pendências que resultam na anotação do nome do consumidor no cadastro de inadimplentes são no cartão de crédito, percentual que é 18 pontos superior ao registrado em 2025. O governo do Amapá admitiu um rombo de quase R$1 bilhão no caixa 44 dias após contratar um empréstimo de R$536 milhões com garantia do Tesouro Nacional. A informação não era conhecida pelo Tesouro quando a operação foi negociada. 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
3: O brasileiro Jean Charles Menezes foi morto pela polícia britânica da Scotland Yard em um trem no metrô de Stockwell, em Londres. Em 22 de julho de 2005, o jovem de 27 anos foi confundido com um terrorista árabe e baleado pelas costas com 8 tiros, 7 deles na cabeça. A morte de Jean Charles levou 30 horas para ser oficialmente comunicada pela divisão de inteligência da polícia londrina. A família dele protesta na justiça europeia porque até hoje nenhum policial envolvido foi indiciado ou punido pelo caso, nem a identidade do atirador revelada. A conclusão do inquérito público que investigou as circunstâncias dizia que a Scotland Yard não poderia ser responsabilizada criminalmente pelo incidente. A justificativa era de que a morte do jovem latino-americano ocorreu em um momento crítico para a segurança de Londres. 2 semanas antes, mais de 50 pessoas tinham sido mortas e mais de 700 feridas em atentados à bomba no metrô da cidade. E na véspera da operação em que o brasileiro foi executado, outra tentativa de atentado tinha ocorrido no sistema de transportes da capital inglesa. A mãe de Jean Charles, a dona de casa Maria Otônia de Menezes, diz que os policiais erraram feio e foram incompetentes. Em 2005, com a ajuda do governo brasileiro, os pais de Jean Charles foram para a Inglaterra e visitaram o local da morte e resolveram com rapidez os trâmites burocráticos, apesar da dificuldade financeira e da barreira do idioma. No mesmo ano, a família foi indenizada pela Scotland Yard com 100 mil libras esterlinas, o equivalente a cerca de 300 mil reais em valores da época. Jean Charles era estudioso

0: e trabalhador. De família simples, natural da zona rural de Gonzaga, cidade de menos de 5 mil habitantes, no Vale do Rio Doce, em Minas Gerais. A morte trágica do eletricista gerou filme, livro e um memorial espontâneo que foi criado por dois artistas locais e está instalado no local do crime. História hoje. Apresentação Carmen Lúcia. Sonoplastia Messias Melo.
1: 9:50.
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1: Olá, Brasil, está no ar o Central de Notícias e vamos aos destaques desta hora. O Conselho Curador do FGTS deve aprovar na próxima terça-feira, 28, a distribuição de 13 bilhões de reais referente ao lucro do Fundo de Garantia em 2025. Se confirmada, a medida vai beneficiar cerca de 138 milhões de trabalhadores com saldo em contas vinculadas. O crédito dos valores deverá ser feito até 31 de agosto de 2026. Depois da liberação, cada trabalhador poderá consultar o valor recebido pelo aplicativo do FGTS ou pelo site da Caixa Econômica Federal. O conselho responsável pela decisão é composto por representantes do governo, dos empregadores e dos trabalhadores. E Renan Santos antecipou o anúncio da sua candidatura à presidência após citar ameaças de facções e disse ser questão de sobrevivência. O Partido Missão decidiu então realizar a convenção nacional antes do previsto e busca a estrutura da Polícia Federal para reforçar a segurança do candidato.
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0: melhor do romantismo chegando no seu rádio. Eu sou a Maria Lima e esse é o programa que faz você se apaixonar. Vem comigo, sejam bem-vindos.
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2: No Brasil ainda falta representação política para mulheres em

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1: Espero que você esteja gostando do programa de hoje. Voltaremos já já.
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1: Rádio Acesa FM, 10 horas e 48 minutos.

0: com Gabs e faz elogio à atriz lindeza da vida. Atriz Letícia Spiller compartilhou um registro ao lado de Gabs nos estúdios Globo e fez questão de elogiar a colega de elenco. Lindeza da vida, escreveu a atriz na publicação. As duas integram o elenco de Coração Acelerado, novela das sete da TV Globo, na qual interpretam Janete e Eduarda, Duda, respectivamente. Gente, a Duda é linda, maravilhosa. Não só falando, né, da sua personagem na novela, como na vida real. Ela é linda, maravilhosa, extrovertida. É uma gata. Uma gata. Miau pra você. E essa foi a nossa última fofoquinha de hoje.
1: Já vou publicar essa aqui. Não é assim, não. Tem que dar crédito. Não pode dizer que é sua, nem deixar de dizer de quem é. Nós voltamos já já.
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0: Que bom ter a sua companhia. Vem que tem mais aqui no Love Music.
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1: Voltaremos em instante com mais Love Music.
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1: Voltamos a apresentar o Love Music. Vem comigo.
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2: Rádio Acesa FM, 11 horas e 24 minutos.

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1: O goleiro Guilherme Ochoa, um dos maiores ídolos da história da seleção mexicana, anunciou sua aposentadoria do futebol profissional aos 41 anos. A despedida aconteceu após a disputa da Copa do Mundo de 2026, realizada em seu país, marcando a sexta participação do arqueiro no torneio e estabelecendo um recorde entre os jogadores mexicanos. O anúncio foi feito por meio de um vídeo publicado nas redes sociais. Ao longo de uma carreira de 22 anos, Ochoa defendeu clubes em 7 países e ficou marcado pelas grandes atuações em Copas do Mundo, especialmente pelas atuações diante de seleções como Brasil e Alemanha. Em sua mensagem de despedida, o goleiro agradeceu aos clubes, companheiros, torcedores e à seleção mexicana, afirmando que deixa os gramados com a sensação de ter dado tudo de si ao futebol.
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0: gente. Hoje é dia 23 de julho, hoje é dia do guarda rodoviário. Tem aniversário de Raimundo Sodré, cantor e compositor brasileiro, Sheila Mello, apresentadora e atriz, Flávio Venturini, músico, cantor e compositor, Iris Stefanelli, ex-Big Brother Brasil e apresentadora. Nos fatos históricos, a gente lembra que em 1993, 8 crianças e adolescentes são mortos no centro do Rio de Janeiro, no que ficou conhecido como a Chacina da Candelária. Em 1994, o rei Hussein da Jordânia e o primeiro-ministro israelense assinaram um acordo de paz, pondo fim ao estado de guerra vigente desde 1948. Em 2022, a Organização Mundial da Saúde declarava o surto de varíola dos macacos como emergência de saúde pública de âmbito internacional. E em 2011, morria Amy Winehouse, cantora e compositora britânica. Em 2013, morria Dominguinhos, cantor e compositor, músico brasileiro, forrozeiro. E em 2014, morria Ariano Suassuna, escritor e poeta brasileiro. Amanhã tem mais Agenda do Rádio pra você. Até lá!
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Hoje teve uma correria daquelas por Ipanema e Copacabana. Uma garotada fugindo em todas as direções. Ao que tudo indica, foi só para assustar. Pareceu um protesto pela ação da prefeitura contra os camelôs e flanelinhas. E motoristas e donos de empresas de ônibus não chegaram ainda a um acordo. Estão não sei há quanto tempo em negociação. Já são até íntimos, viu? E só rola ameaça. Não entram em greve, só batem papo. E entrou em vigor hoje o tarifaço de 25% dos Estados Unidos contra o Brasil. Os americanos protestam principalmente contra o PIX, mas tiveram que deixar mais de 2.000 produtos de fora, porque eles precisam se abastecer do nosso café, da nossa laranja, do nosso mel e da nossa carne. Os mais taxados são sapatos, roupas, móveis e madeira. Vão dar um desfalque de 11 bilhões de dólares ao nosso país. O vice-presidente Geraldo Alckmin, que também é ministro da Indústria e Comércio, é contra a reciprocidade. Ele disse que se o Brasil adotar a política olho por olho, Brasil e Estados Unidos vão ficar cegos. O governo vai lançar a campanha O Brasil Não Se Entrega, em que acusa a família Bolsonaro de trabalhar contra o Brasil e em defesa dos Estados Unidos. E o PT decidiu denunciar na Justiça Eleitoral o senador Flávio Bolsonaro, pré-candidato do PL à presidência da República. Como o pai dele, Jair, fez quando era presidente, Flávio reuniu 40 representantes estrangeiros para denunciar fraudes nas eleições do Brasil. Disse, inclusive, que as urnas eletrônicas eram fabricadas e controladas pela Venezuela, o que não é verdade. O Tribunal Superior Eleitoral deverá analisar a denúncia. E a ONU divulgou hoje uma das melhores notícias que o Brasil poderia receber. O Brasil atingiu o menor índice no mapa da fome. 0,6% da população atualmente passa fome. Ainda é muita gente para um país de 200 milhões de habitantes. O custo de uma alimentação saudável por dia também caiu de 4,91 dólares para 4,89 dólares. É pouco, mas está caindo. E não existe nada mais importante do que isso: dar comida para quem tem fome. Talvez o Brasil ainda estivesse melhor se não precisasse enfrentar seus inimigos internos. Gente que vive aqui, se elege aqui e trabalha aqui.

0: É o Gabriel Ferreira chamando. Fala, Gabriel.
1: Falo, Cidinha. A advogada Bárbara Damião Costa, de 41 anos, foi morta a tiros dentro do próprio carro no bairro da Penha, em Campos dos Goytacazes. Segundo a Polícia Civil, o ex-companheiro dela, Rogério Conceição da Costa, de 44, é o principal suspeito do assassinato e teria tirado a própria vida horas depois do crime. Segundo as investigações, a advogada havia decidido colocar um ponto final no relacionamento, mas Rogério não aceitava a separação. Bárbara, inclusive, havia registrado um boletim de ocorrência e pedido medidas protetivas contra o ex-marido no último sábado. O caso está sendo investigado pela Delegacia de Atendimento à Mulher de Campos, que aguarda os laudos da perícia e do ML para esclarecer a dinâmica do crime. Bárbara e Rogério deixam um filho de 7 anos, Cidinha.
0: Quer dizer, ninguém pensa no filho que tá ficando, né? Ela, coitada, não tem culpa, mas ele. Por que fazer uma que bobagem, a vida é tão preciosa, né? Valeu, Gabriel. Maria Clara Anselmo. Fala, Maria Clara.
2: Cidinha, Delegacia de Proteção ao Meio Ambiente investiga um aviário em Duque de Caxias por comércio ilegal de pombos. Os policiais foram até o estabelecimento após uma denúncia e encontraram freezers no estilo açougue, com carnes limpas e congeladas, mas no mesmo ambiente havia também uma gaiola com pelo menos 10 pombos já debilitados. O gerente negou que as aves fossem vendidas, mas uma tabela de preços exposta no meio da loja anunciava pombos brancos, pretos e pintados como produtos do aviário, avaliados ali entre R$55 e R$110 a unidade. O responsável pelo estabelecimento, que não teve a identidade divulgada, foi levado para prestar depoimento. O caso segue sob investigação e o aviário continua funcionando normalmente, Cidinha.
0: Que barbaridade, né? Quer dizer que eles anunciavam que tinha preço, pombo preto, manchado, branco, tinha?
2: Exatamente, Cidinha. Pombo pintado R$55 a unidade, pombos pretos e brancos.
0: Mas tá caro o pombo, olha aí. Tá mais caro o pombo que a galinha, meu Deus do céu. Que coisa, né? E funciona, céu aberto, porta aberta, todo mundo frequentando e dando um alimento que ninguém sabe a origem, como foi, se tem saúde, se não tem. É uma loucura, em Caxias, né?
2: Isso, a gaiola com os pombos, inclusive, Cidinha, ficava ali bem na entrada do estabelecimento.
0: Que horror. Agora é o Ciro Neves chamando. Fala, Ciro.
3: Fala, Cidinha. Familiares do menino Arthur de Melo, de 11 anos, morto por envenenamento no dia 11 de junho em Nova Iguaçu. Comentamos muito aqui, ele comeu aquele bolo envenenado com chumbinho. Pois é, passou mal, né? Quando chegou em casa, estava com o bolo na mochila. Até agora não tem solução para esse caso, né? A polícia já conversou com os parentes, já viu o padrasto, madrasta. E a família tá desesperada. Já mais de um mês, ninguém fala mais nada, parece que esqueceram. Segue a investigação.
0: Mas morreu o pai agora.
3: Não, o Ademir, quer dizer, o pai tá morrendo aos poucos com essa situação, né? Mais de um mês passando e nada, ele inclusive mandou uma mensagem pra gente pedindo aí uma urgência com relação à investigação. Vamos ouvir.
4: Tá doendo muito, tem mais de um mês que meu filho faleceu, vai fazer 2 meses. Eu gostaria de estar clamando justiça, tá sendo uma coisa muito triste pra mim, pra minha família, pra minha mãe. Essa injustiça, eu quero uma resposta, eu quero um parecer.
3: O caso está sendo investigado pela Delegacia de Homicídios da Baixada Fluminense. Infelizmente, um dos policiais envolvidos aí no caso, inclusive, que pegou as câmeras lá onde mostra aí o menino saindo de casa, enfim, depois chegando em casa, foi aquele policial civil, Carlos Alberto Neto, de 35 anos, Cidinha, que há mais de uma semana foi brutalmente assassinado por bandidos numa viatura na Avenida Brasil, ali em Guadalupe, na favela do Mocinho.
0: É que história mais comprida, mais complicada, né?
3: Complicado, né?
0: Já morreu o Arthur, o pai está desesperado. E a mãe?
3: A mãe também, a mãe, o pai.
0: Ele, o pai vive com a mãe?
3: O pai vive com a madrasta e a mãe vive com o padrasto.
0: Que coisa, será que é tão difícil descobrir um crime desse? Faz quanto tempo, ô Ciro?
3: Em 1 mês e 11 dias.
0: O pai pede urgência na investigação e com toda razão, né?
3: É porque ninguém falou mais nada, ninguém procurou mais a família, quer dizer...
0: É como se fosse normal uma criança morrer envenenada.
3: Exato.
0: De um bolo que tava na mochilinha dele. Como é que é? É assim que vive-se no Rio de Janeiro? Uma criança pega um bolo, põe na mochila, morre e acabou. Ninguém discute mais o assunto, não faz mais nada. Ô, doutor, tô falando do delegado, dá uma explicação. O que que o senhor fez até agora para elucidar esse crime que levou o Arthur com 11 anos de idade? Como é o nome do delegado?
3: Ricardo Gouveia, lá da Delegacia de Homicídios da Baixada Fluminense. Tem o Williams, Santos também, que é o delegado titular, tem o adjunto, né? Enfim, toda a equipe da Delegacia de Homicídios da Baixada Fluminense, né, Cidinha?
0: E eles não falam nada, você perguntou pra eles.
3: Falaram que segue as investigações.
0: Tá bom, então segue, a gente espera, hein? Tá bom, então a gente fica esperando, segue a investigação. Se fosse o filho de alguma autoridade, já estava esclarecido há muito tempo, mas é que é o pai dele, o que que faz o pai dele? O que que ele vive? Do que ele
3: vive? O pai é pedreiro.
0: Pedreiro, com o pai pedreiro. Ah, meu Deus do céu, a gente sabe como a banda toca, quando os sobreviventes são notórios ou notáveis, e quando a pessoa é um trabalhador, como o pai do Arthur. Valeu, Ciro.
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6: Predomínio de tempo estável na região sudeste nesta quinta-feira, mas com variação na cobertura de nuvens. O interior do território terá céu claro, enquanto as faixas litorâneas registram maior nebulosidade e chances de chuva isolada. Em São Paulo, a capital tem um dia mais frio, com termômetros entre 18 e 21 graus, sob muitas nuvens e possibilidade de chuva rápida. As instabilidades isoladas também podem atingir o litoral sul, o Vale do Ribeira e a Serra da Mantiqueira. Enquanto o interior paulista apenas varia a nebulosidade. Já no Rio de Janeiro e no Espírito Santo, o céu fica nublado, mas as temperaturas sobem. A capital fluminense registra mínima de 17, máxima de 30 graus. Vitória repete a máxima de 30 graus, com mínima de 18. O tempo nublado predomina em todo o território fluminense e capixaba. Em Minas Gerais, o cenário é de estabilidade. Belo Horizonte oscila entre 13 e 28 graus, com poucas nuvens. O tempo firme e seco predomina em praticamente todas as regiões mineiras. As informações são do Instituto Nacional de Meteorologia. Viviane Bessa, o tempo e a temperatura.

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4: Olá, amores. Chegando por aqui hoje, quinta-feira, 23 de julho, 2026. Estamos juntos, né? 23 de julho é dia do guarda rodoviário, é dia de Santa Brígida, dia também de resgate, né? De mamíferos marinhos. Ah, hoje você tá de idade nova? Então, que esse novo ciclo lhe traga muita paz, saúde, felicidades, né? Prosperidade e tudo que a vida libera pra você de tudo de bom, ok? Previsões astrológicas chegando, falando pra você de Áries, Touro, Gêmeos e Câncer.
5: Áries, de 21 de março a 20 de abril.
4: Bom dia pra você. Olha só, o peso que você vinha carregando começa a dissipar. Um sopro de renovação chega hoje, trazendo leveza pro seu astral. Ainda pode rolar uma coisinha ou outra fora do cronograma, mas não deixe abalar. Isso não é sinal de estagnação, e sim de preparação. Vinho é sua cor, número 7.
5: Touro, de 21 de abril a 20 de maio.
4: Touro, hoje é daqueles dias em que o universo parece conspirar ao seu favor. Situações cotidianas, tanto no trabalho como na vida pessoal, vão fluir com mais facilidade. Seu otimismo estará em alta e com ele sua motivação para cuidar de si mesmo. Touro, fica de olho no que aparece agora, porque tem uma chance real de encontrar alguém que vale a pena e que pode te fazer muito feliz, tá? Número 4, a cor é esmeralda, Touro.
5: Gêmeos, de 21 de maio a 20 de junho.
4: Gêmeos, o céu pede calma hoje, principalmente nas primeiras horas. Sua mente pode estar a mil, mas nem todos ao seu redor acompanham esse ritmo. Antes de reagir, respire fundo. Essa é a ordem. Gêmeos, agora a sorte está do seu lado. Então, aproveita para criar oportunidades e se aproximar de uma pessoa que parecerá meio difícil de pegar, né? Não vacila, viu? Pega de jeito. Nude a sua cor, seu número de sorte é 9.
5: Câncer, de 21 de junho a 22 de julho.
4: Canceriano, o universo tem uma surpresa boa reservada pra você. Algo que você vem desejando pode finalmente começar a se realizar. Suas emoções ficam mais estáveis e você sentirá mais segurança no que está construindo. Olha, tem alguém chegando na sua vida e o que vai marcar mesmo é um sorriso que vai abrir a porta para algo bem legal acontecer entre vocês, tá bom? A cor é vermelha, número 26. Voltamos rapidinho, trazendo previsões para vocês de Leão, Virgem, Libra e Escorpião.
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6: De volta, e pra falar que Olivia Rodrigo lançou um novo trabalho, hein? Olivia Rodrigo lançou nos últimos dias seu terceiro álbum de estúdio, e o Sim Prairie. O disco trouxe a primeira colaboração inédita da cantora ao lado de Robert Smith, vocalista do The Cure. Lançado pela Geffen Records, o disco dá continuidade à parceria com o produtor Dan Negro e marca uma virada no som da cantora. Depois do pop rock de Sir e Guts, Olivia descreveu o novo trabalho como seu mais experimental, inspirado pelo período em que morou em Londres. O álbum é o conceito dividido em duas partes. A primeira, Gilson in Love, reúne 7 faixas, essas mais luminosas. A segunda, Gilson Prairie, mergulha na melancolia. A ideia nasceu no gosto da cantora por canções de amor que carregam, segundo ela, um toque de medo ou desejo. Vale a pena conferir a novidade, hein? Daqui a pouquinho eu volto com mais notícias. Até já.
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0: Ah, olha, a gente recebeu hoje uma notícia muito triste, né? A morte do cineasta Luiz Carlos Barreto. E quando você lê ou ouve que ele morreu aos 98 anos, as pessoas dizem, ah, mas viveu bastante. Daí eu penso que gente como ele não devia ter prazo de validade, devia ser o tempo, vai. Tão importante que ele era e quanta falta ele vai fazer. Ele morreu em decorrência de uma infecção pulmonar e vai ser cremado ao cemitério do Caju. Ele fez um dos maiores filmes que o Brasil já conseguiu produzir e fazer. Ele fez Assalto ao Trem Pagador, Dona Flor e Seus Dois Maridos, Bye Bye Brasil, Memórias do Cárcere e O Que Que É Isso, Companheiro? Que coisa, olha a produção desse homem, que coisa maravilhosa. Descansa, Luiz Carlos Barreto, mas eu não tô gostando de você ir embora, não. Maurício.
1: Câmbio,
0: você conheceu o Luiz Carlos Barreto?
1: Cidinha, não muito não, eu tive uma vez uma solenidade com ele, eu conversei com ele um pouquinho e tal, é uma pessoa muito importante no cinema, na cultura brasileira, né, Cidinha?
0: Que coisa maravilhosa a produção dele, né, Maurício?
1: Quando você falou assim,
0: quando você vê listado assim, porque você ouve o nome e diz, ah, eu sei, ele é de cinema, ele fez alguns filmes e tal, mas quando você lista os filmes que ele fez, a produção dele, é uma pessoa importantíssima para a cultura do nosso país.
1: É, eu vi um filme dele, importantíssimo, você citou aí, O Assalto ao Trem Pagador.
0: Uhum.
1: Foi um assalto impressionante que aconteceu no Brasil. Eu era criança, aquilo me marcou muito, sabe?
0: Pois é, ele era uma pessoa maravilhosa e que vai fazer muita falta à nossa cultura. A gente ama você, mesmo aqueles que não te conhecem. E, Luiz Carlos, quem é mesmo Luiz Carlos Barreto? Mas quando você diz os nomes dos filmes que você já produziu, a pessoa vai dizer, poxa, esse é Cobra.
1: Esse é
0: importantíssimo e é mesmo. Que peninha mesmo.
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3: Novas adutoras vão melhorar abastecimento de água na zona sudoeste do Rio.
4: A Iguá Rio está construindo novas adutoras para reforçar o abastecimento de água na zona sudoeste do Rio. Com investimento de cerca de 34 milhões de reais, o projeto prevê a implantação de mais de 5 quilômetros de rede para ampliar a vazão e aumentar a eficiência do sistema. A obra deve beneficiar mais de 320 mil pessoas em regiões como Recreio dos Bandeirantes, Pontal, Vargem Grande, Vargem Pequena, Terreirão e Camorim. O diretor de operações da Iguá Rio, Lucas Arroche, explicou os principais benefícios da intervenção.
5: O principal benefício é justamente um abastecimento mais eficiente. Essas novas adutoras vão permitir que a água chegue com mais pressão e regularidade a essas regiões que vão ser beneficiadas com esse investimento através da obra, além de aumentar a segurança operacional do sistema. Esses efeitos, eles vão ser sentidos principalmente nos dias de mais calor, onde ocorrem as maiores oscilações de pressão no sistema de abastecimento.
4: A obra tem prazo estimado de 10 meses e, segundo a concessionária, será realizada por etapas, sem impacto no abastecimento de água durante a execução.
3: Presidente da Associação Comercial do Rio elogia a transparência na gestão de Ricardo Couto.
6: Durante a abertura do 4º Fórum Rio Empreendedor, hoje na Associação Comercial no centro da cidade, o presidente da CRJ, Josie Vilar, disse que o governador em exercício, Ricardo Couto, é um orgulho para o estado do Rio de Janeiro, pois faz de forma transparente a administração pública.
7: Isso é motivo de orgulho para quem, como eu, considero amigo do desembargador Ricardo Couto, ter no meu núcleo de relacionamento uma pessoa do tamanho moral, responsabilidade social, da responsabilidade com o recurso público, fazendo de uma forma transparente a gestão da administração pública do estado.
6: Além de José Vilar, estavam presentes o presidente da Firjan, Luiz Césio Caetano, o presidente da Fecomércio, Antônio Florencio Queiroz Júnior, e o diretor superintendente do Sebrae Rio de Janeiro, Antônio Alvarenga.
3: Agora na Rua Santa Luzia, no centro do Rio, céu claro, temperatura de 29 graus.
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5: Olá Brasil, está no ar o Central de Notícias nesta quinta-feira, 23 de julho de 2026. E vamos aos destaques desta hora. O Ministério do Trabalho e Emprego oficializou um acordo que regulamenta o trabalho no comércio em feriados. A partir de agora, o funcionamento dependerá de autorização em convenção coletiva negociada entre sindicatos de trabalhadores e empregadores. 12 das 122 atividades autorizadas anteriormente serão afetadas, entre elas mercados, supermercados, hipermercados, açougues, peixarias, feiras e farmácias. A medida revoga parcialmente uma regra de 2021 editada no governo Bolsonaro, que liberava o funcionamento do comércio em feriados sem negociação coletiva. Empresas que descumprirem as regras poderão ser punidas com multas administrativas e responder a ações na Justiça do Trabalho. E os rios sobem e a Defesa Civil alerta para inundações no Rio Grande do Sul. As cidades registraram até 185 milímetros de chuva em um dia. O estado soma danos em 73 municípios e mantém alerta para deslizamentos.
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8: Eu vou ligar agora pra Geralda, falando da campanha pra depilação. Ela é conhecida como Moiteira. Não é mais. Muito bigodinho. Moiteira. É a maior que tem.
9: Alô?
8: Ô, Geralda, tudo bom?
9: Quem que tá falando, hein?
8: É Pedro que tá falando, é Geralda, é?
9: É, quem é esse Pedro? Que eu não tô conhecendo a voz.
8: Geralda, a gente aqui da saúde tá fazendo uma campanha da parte de depilação.
9: Sim.
8: E a gente ficou sabendo que vocês não estão cuidando bem, né, das partes íntimas e tá faltando depilação nessa redondeza.
9: Ah, meu filho, eu tô pra escutar essas conversas de vocês, não. Porque eu não tô afim disso, não.
8: Mas, Geralda, a gente quer o bem de vocês pra melhorar a higiene. A gente tá mandando aí pra vocês uma gilete, tá certo?
9: Olha, vai te catar o que tu trabalhar e ligar pra casa da tua mãe, que tu não tá ligando pra casa errada, não. E graças a Deus aqui a gente tem muita higiene, viu, seu caba? Desaforado. Cássio, lugar pra você ligar, viu?
8: Geralda.
9: Você tem mais vergonha ligar pras casas de família, viu?
8: Geralda, foi uma denúncia que a senhora tava uma moiteira.
9: Vai se catar, rapaz. De onde vai que você receber esse denúncia daqui de casa? Você tem mais vergonha, liga pra casa de sua mãe, viu?
8: Corta essa roça. Eu mesmo não vou ligar mais novo, não. Escuta.
9: Alô?
8: Alô?
9: Quem que tá falando, hein?
8: Ei, Geraldo, virou um caminhão de gilete ali na esquina, aproveita.
9: Vai te catar, caba safado.
8: Corre dentro.
9: Soca tua gilete no olho do
8: fundo. Eu só quero ajudar.
9: Eu quero ajuda tua, seu bandido safado.
8: Faz o moicano, raio laser.
9: Vai te catar, demônio da gota.
8: Ou então faz o Cristo de Galo.
9: Você faça o favor de não ligar mais pra aqui, viu?
8: Eu vou mandar uma chapinha pra atualizar.
9: Vai pra casa da gota, viu? Vai ligar pra sua mãe, vai mandar pra sua mãe, viu?
8: Faz uma marroquina, moiteira.
10: Ixi, na fuleira.
11: Marroquina.

0: hoje é o dia mundial do cérebro. E eu falo em cérebro, lembro de quem? Não é do meu juízo, não. É do Paulo Niemeyer, um maior neurocirurgião do Brasil. E é meu amigo querido. Eu tenho um orgulho disso, que eu quase escrevo no peito, assim, amiga do Paulo Niemeyer. Um beijo, Paulo. Que todo mundo lhe faça justiça pelo seu enorme talento. Beijo enorme pra você. Eu adorei essa notícia, é muito inspirada. A casa onde o Adolf Hitler nasceu, na Áustria, foi toda reformada e vai virar o quê? Não é um museu, é uma delegacia. Uma delegacia de combate ao nazismo. Na frente terá um letreiro onde está escrito: nazismo nunca mais. Que coisa inspirada, né, Maurício?
1: É uma coisa que sempre me impressionou, assim, foi o Adolf Hitler, né, que é uma das piores figuras da humanidade, ter nascido num país tão importante, tão nobre quanto a Áustria, né? Um país de flores, um país de música, né? Um país importantíssimo, né?
0: É, mas a cabeça não batia muito bem num deles, né?
1: Pois é. Não batia não. Logo lá, né, cara?
0: É. Pois é. Então é essa a notícia. Eu adorei ler e saber de uma notícia inteligente assim. Ele viveu aqui, não vai virar museu, não. Vai virar delegacia para prender gente como ele.
1: É, e também uma coisa que surpreende, né, Cid? É o mundo, na altura que nós vivemos, tem ainda nazismo, né? Tem gente que apoia o nazismo.
0: Camuflado, mas
1: camuflado,
0: tem. Camuflado, mas tem. E tem gente que é nazista e nem sabe o que é. Ele pensa que é normal, Maurício. Que um dos dados da pessoa doente, assim, de doença mental mesmo, é achar que ele tá bem, o resto é que não presta. Bom, eu passei pelo Flamengo e disse que joga hoje, mas eu não falei que ele deve anunciar hoje mudanças em seus patrocinadores. Isso pesa no desempenho do time, Maurício?
1: Pesa, é mais dinheiro, né, Cidinha? A Lubrax está voltando pro time, né?
0: Você sabe que eu me lembro sempre da camisa Lubrax, né?
1: Porque foi o primeiro, né?
0: Jogadores. É, eu lembro disso. O que mais? No uniforme vem, né?
1: Os patrocínios.
0: Na camisa?
1: O valor.
0: Porque, agora vendem tudo, né? Até a braguilha do calção, eles botam um anúncio ali.
1: Não, até nos fundilhos do calção.
0: Nos fundilhos do calção, eles botam. A Betano segue como patrocinadora principal e a Rap Vida continua parceira do clube, mas passa a ocupar um espaço muito menor. Eu, já pra dizer francamente, eu não sei nem qual é o espaço que ela ocupa. Eu anotei aqui pra falar do Yamal. Eu gosto desse moleque, viu? O Lamine Yamal. Ele acabou de comprar a casa da Shakira. Olha a dupla, Maurício. Não é? Como é que se conhece a ponto de um comprar? É só coincidência?
1: Isso aí é coisa que empresário que cuida disso, né? Fala com ele, vou comprar.
0: Ah, eu sei que é coisa de empresário, que não sou eu que vou anunciar a casa e vender da Shakira. Mas custa 67 milhões. Um menino de 19 anos, pra você ver como tá tudo investido.
1: É, mas as coisas que eu li sobre ele, sobre esse rapaz, ele é de uma família muito pobre, um imigrante, né? Ele é uma pessoa muito, me parece, muito boa, entende?
0: Muito boa, muito, parece, né? A gente nunca sabe.
1: Ele tem um irmão pequeno, né?
0: É uma gracinha, aquele irmão dele.
1: A família dele também, ele cuida dela.
0: Agora, eu não gostei da casa da Shakira, não.
1: É mesmo?
0: Ah, eu fucei, perdi um tempão, eu tô até meio assim desacorçoada aqui, porque eu perdi um tempão. Veja as fotos, essas mentiras que as publicações fazem, e toma o tempo de vida da gente. Vejam as fotos, eu louca pra ver a casa da Shakira, que vai morar agora o menino Yamal. Tem duas fotos, não dá pra ver nada. A frente da casa é uma merda. É uma coisa de louco, Maurício. Tô revoltada. Uma casa assim, sabe? Fria, gelada, horrorosa. Como é que a Shakira comprou aquela porcaria? E como é que esse menino foi induzido a erro agora?
1: E lá na Espanha tem o Yamal e aqui nós temos sempre mal, né?
0: Yamal sempre mal.
1: Tá em São Paulo.
0: Hein?
1: Tá lá em São Paulo, no Santos.
0: Quem é o Sam? Eu não sei quem é o Sam Primal, quem é?
1: Menino Neymar.
0: Ah, para com isso. Ó, você para de falar mal do Neymar. Ó, não admito que fale mal dele. Isso é perseguição. Tá? Ele se dedicou, ele quis estar em melhor forma. Eu não queria que você levasse os chutes que ele leva pra ver que você tava ruim da língua.
1: Bom,
0: não ia nem conseguir falar.
1: Pode me chutar à vontade.
0: Ah, tá bom. Mas só ganha quem merece. Nesse mundo de futebol, de música, de artista, precisa merecer pra ganhar, viu, Maurício? Por isso que nós ganhamos essa merda. Vocês não cansaram ainda de falar mal do Neymar, não? O Brasil não cansou de falar mal dele? Chega, esquece. Tá, ainda fez gol lá, ninguém fez nada. Sabe? Ele perde algum tempo pra tomar uma decisão assim, mas ele é bom.
1: Gol de pênalti.
0: Hein?
1: Gol de pênalti.
0: Não foi de pênalti. Foi de pênalti?
1: Foi.
0: Ele só fez um gol de pênalti?
1: É.
0: Então eu recolho tudo que eu disse. Um gol de pênalti até eu faço, Maurício do céu. Nós estamos mal, hein, Maurício? Você tá rindo, ainda tem que chorar, Maurício. Agora eu tô lendo aqui, pro G1, promessas de Cláudio Castro. Ex-governador do Rio, ampliou programas de segurança e obras do metrô não foram entregues. Não devia ter um compromisso, alguma coisa que passasse daquilo que está escrito por eles e fosse um compromisso de governo das autoridades todas que estão saindo e entrando. Pô, vai fazer o quê? Ele na campanha falava, vou acabar o metrô, eu vou fazer isso. Não fez porcaria nenhuma, Maurício.
1: Sim, eu tô olhando essas candidatas a governador e a presidente, tudo.
0: 11.
1: Todos eles continuam insistindo no mesmo erro.
0: Em
1: tentar combater a violência usando a polícia. Ninguém fala em escola, ninguém fala em saúde pública, ninguém fala em creche, ninguém fala em...
0: Não, eles falam que vai aumentar
1: metralhadora, invadir, quebrar. Só fala essa bombagem. E o que que
0: pois
1: acontece?
0: É,
1: cada vez
0: sabe,
1: a violência cresce.
0: É preciso ter um governo articulado, Maurício.
1: Claro.
0: Onde os setores têm bastante importância, todos. A educação, não pode largar a educação. A saúde, não pode deixar a saúde. A segurança, também não pode.
1: Os professores.
0: Então, não, eu já falei de educação, nisso eu estou incluindo todo mundo. Quem aprende, quem ensina. Sabe, Maurício?
1: É só isso que a gente
0: não
1: vê.
0: Não tem nada, Maurício. Não tem um projeto, não tem nada. Eles saem para fazer campanha pedindo voto sem saber o que vão fazer se ganhar.
1: O único governador que nós tivemos até hoje que falou em priorizar a educação, acharam que a escola era cara.
0: Quem foi?
1: O Brizola.
0: O Brizola não.
1: Eu lembro
0: que falou em educação, não, ele fez educação.
1: A gente
0: anda por essas estradas todas, não vê um colégio.
1: Eu lembro uma vez.
0: Só vê o CIEPS que ele fez.
1: Eu lembro uma vez num debate em São Paulo que o Fernando Henrique Cardoso, né, que foi presidente da República, e era professor, falou pra ele: essas escolas são muito caras. O Brizola respondeu: cara é ignorância.
0: Pois é. Mas você sabe que até hoje ele não é. Não recebe as homenagens. Na homenagem também ninguém mais quer saber de homenagem. Ele não tem a justiça que ele merece.
1: Reconhecimento, né?
0: O reconhecimento que ele merece, não tem. As pessoas falam, a violência começou no governo Brizola.
1: Bobagem.
0: Não é? E a gente tem que estar explicando, eu não explico mais não, Maurício.
1: Proibiu prender assaltante.
0: Hein?
1: Proibiu prender assaltante.
0: É, que dizem que ele falava isso, não proibia nada. Só que isso não era a base do seu governo. A base da educação, a base do governo dele era a educação. Era o que ele mais se preocupava. E se talvez tivessem continuado o governo dele, tivesse menos crime hoje. Que quem tá na escola não pensa no demônio. não entendeu muita coisa que eu não tô entendendo hoje, hein, Maurício? A Volkswagen do Brasil lançou um recall para corrigir defeitos em 150 mil carros, Maurício. Quer dizer, passou a vida fazendo carro quebrado, ruim? Carro um problema?
1: É.
0: E são de vários modelos, né?
1: É muito,
0: né? T-Cross, que eu não sei nem se é assim que fala.
1: É assim mesmo.
0: Polo, Virtus, Niro, Nivus. Que porra, cada nome.
1: Tem esse novo também, o Terra, também é um carro novo que a Volkswagen lançou esse ano.
0: Já veio errado, eu nem conheço, já tá errado.
1: Se bem que o problema não é muito grave assim não, mas é um carro novo.
0: São defeitos que precisam ser corrigidos o defeito é na alavanca do freio.
1: De mão,
0: Quer lugar pior pra errar a produção do carro do que o freio de mão? Só se for o freio de pé. A lei manda a fábrica corrigir pra não ser penalizada. Você não escreveu pra mim, Maurício, qual é a pena aqui?
1: Não, que é multa, né? Se não corrigir, mas essa é uma lei que as fábricas têm obedecido, né? Recall é um negócio que começou nos Estados Unidos com aquela defesa do consumidor lá e espalhou pelo mundo. E o Brasil adotou isso também. Fábricas têm que fazer o recall.
0: Quanto no Brasil? A gente sabe disso, Maurício. Agora, qual é o preço para consertar um carro desse? Por que 150 mil carros saíram de fábrica com esse defeito em modelos diferentes?
1: É porque o defeito apareceu com o uso, né?
0: Mas por que em todos os carros, Maurício, de três marcas diferentes, o câmbio, freio de mão é igual em todos os carros?
1: Deve ser,
0: muda o nome?
1: É, deve ser do mesmo modelo instalado em todos os carros.
0: Para com isso.
1: Foi eu que fiz,
0: consumido. Não, eu sei que não foi, mas você comprou.
1: Eu comprei.
0: Você comprou, você é uma anta. outro dia eu li um artigo muito bom de uma escritora que ela dizia: ser chamada de anta é um elogio. E eu quis saber por que, fui ler. É porque a anta, eu vou ler para vocês aqui um dia o texto dela. A anta é um bicho extraordinário, mas vai explicar pro povo. É como o carro da Volkswagen. Todo mundo diz que é bom, mas ninguém prova.
1: A Tereza me mostrou agora aqui que quando o carro tiver esse problema, for chamado para recall e não for consertado, ele não é nem licenciado.
0: E onde estão todos os carros sem licenciamento?
1: Tão
0: a Tereza
1: aí.
0: Tá aí?
1: Tem um prazo.
0: Ô, Tereza, onde é que estão? Estão no pátio?
1: Tem um prazo aí agora para os donos levarem o carro para revisão, né?
0: Só falta prender o dono. Ah, vai sobrar para o dono. É sempre assim.
2: Hora certa. Rádio Acesa FM, 7:52.
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6: Já de volta, Leonino, bom dia. Nem tudo começa perfeito, não é mesmo? Mas a tendência do seu dia é só melhorar. Desafios logo cedo podem te testar, mas no fim você vai sair por cima, tá? Prepare-se para reconhecer sua importância em algo maior. Pode ser no trabalho ou num projeto pessoal. E quando alguém novo entrar na sua vida, vai rolar uma energia de atração que vai puxar vocês dois para perto de forma natural, né? Sem precisar forçar nada, tá? Ó, amarelo é sua cor, número 34.
7: Virgem, de 23 de agosto a 22 de setembro.
6: Virgem, a energia de hoje traz clareza e solução. O que antes parecia um labirinto começa a revelar saídas mais simples, mesmo com imprevistos. Sua praticidade vai fazer a diferença. A Virgem, fica ligado nos seus sonhos, porque eles podem estar te dando dicas importantes, tá? Tem uns momentos aí que é melhor deixar a sua intuição falar mais alto, tá? A cor hoje é cinza, número 6.
7: Libra, de 23 de setembro a 22 de outubro.
6: Libra, o astral de hoje é leve e favorável. Você vai conseguir equilibrar as demandas do dia com muito mais naturalidade. A sua diplomacia vai brilhar e ajudar a resolver desentendimentos com sabedoria. Aproveite essa energia positiva para colocar em prática planos. Olha só, um encontro bacana pode pintar aí. E quando acontecer, você precisa mostrar o que tá afim, né? Sem medo de arriscar, ok? A cor pra hoje é cobre, número 34, Libra.
7: Escorpião, de 23 de outubro a 22 de novembro.
6: Escorpião, hoje você pode cruzar com alguém que vai te inspirar a cuidar melhor do corpo e da mente. Essa pessoa pode servir como um espelho de tudo que você também pode alcançar. Afaste-se de ambientes ou pessoas tóxicas. A cor hoje é preto, número 35. Voltamos rapidinho com as últimas previsões para hoje. Sagitário, Capricórnio, Aquário e Peixes, eu volto já.
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0: A justiça precisa unificar o seu comportamento com relação aos crimes. Eu tô lendo, Maurício, a declaração do Flávio Bolsonaro. Denunciou que as eleições no Brasil são fraudadas, que não são confiáveis, que a urna não é confiável. Convocou as pessoas que estavam reunidas com ele, pessoas de vários níveis, né? Para ajudar na investigação dessa urna. Pois tem um deputado chamado Fernando Franceschini, que foi caçado em 22, por isso exatamente, por dizer a mesma coisa que o Flávio Bolsonaro disse. Disse sem nenhuma prova. Nenhuma prova. O que o Flávio denunciou tem uma enorme repercussão no mundo todo. E o pai dele, o Flávio, ou seja, o Jair Bolsonaro, ganhou 26 anos de cadeia por quê? Esse foi um dos crimes que o Jair Bolsonaro cometeu.
1: É uma acusação gravíssima, né, Cidinho?
0: Pois é, mas eles continuam falando e não dá nada. Dá pra um, não dá pra outro.
1: É, porque o Flávio, ainda vai ser julgado sobre isso, né? Cabe ao tribunal...
0: Mas prende. Pobre prende na hora que fala uma merda. Eu tô falando muita merda hoje. Não, eu tô falando tudo certo. Mas as coisas que acontecem são insuportáveis. O Flávio comete o mesmo crime que atribuído ao Fernando Franceschini. Foi crime. Ele foi caçado por causa disso.
1: Ele falou na emissora de rádio, o Franceschini.
0: Pois é. O pai do Flávio, Jair, ganhou 26 anos de prisão e parte da pena se deveu a esse tipo de acusação que ele fazia.
1: Inclusive, quando ele esteve em frente a frente com Alexandre de Moraes,
0: ele disse que não sabia. Não tem prova.
1: Não tem prova nenhuma.
0: O Alexandre de Moraes perguntou: o senhor tem prova? de que a urna fraudada tem alguma coisa? Não, não tem. Mas não é só ter prova. Que às vezes você sabe, mas não tem como investigar. É o empenho que a pessoa teve para tentar investigar o que isso aconteceu. Ora, o Jair Bolsonaro dizia que as eleições eram fraudadas e não usou o poder que tem um presidente da República para investigar isso. Simplesmente era assim: eu me elegi, não é fraudada, o outro se elegeu, é. É assim que a banda toca.

eu acho impressionante como as pessoas perseguem um assunto, eu gosto muito disso. E não deixam esquecer alguma coisa que aconteceu de grave. Por exemplo, os destroços de um avião da Panam, que estavam desaparecidos há 74 anos. Eu tô só 10 anos mais novo que eu. Foram encontrados no fundo do Oceano Atlântico, Maurício. A aeronave caiu em 1952, perto de Porto Rico, com 69 pessoas a bordo, depois de um pouso forçado que ela fez no oceano. A descoberta foi feita com a ajuda de um drone submarino. Então existe recurso e a tecnologia está à disposição para você decifrar enigmas. Por que que esse avião caiu? Onde ele está? Como aconteceu? É preciso dar uma resposta para os milhares de passageiros voando todos os dias. Aliás, a gente precisa dar resposta a um monte de coisa.

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2: A FIFA divulgou a seleção ideal da Copa do Mundo de 2026, definida por votação popular. E a grande surpresa foi a presença do goleiro Vozinha, de Cabo Verde. O arqueiro recebeu 39,6% dos votos e garantiu a vaga entre os melhores do torneio após se destacar com grandes defesas e ajudar sua seleção a fazer uma campanha histórica no Mundial. Além de Vozinha, a equipe reúne alguns dos principais destaques da competição em suas respectivas posições, refletindo o desempenho dos jogadores ao longo da Copa. A escolha foi feita pelos torcedores e premiou atletas que marcaram o torneio com atuações decisivas, consolidando a seleção ideal como um retrato dos grandes nomes da edição de 2026.
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0: E a hora certa.
3: 8:02.
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6: O Canadá cancelou a cerimônia conjunta de inauguração da ponte internacional Gordie Howe com os Estados Unidos. A decisão vem após a imposição de uma nova tarifa de 25% sobre o etanol brasileiro por parte do governo Trump, gerando tensões comerciais. A ponte, que liga Detroit a Windsor, tinha sua inauguração prevista para esta sexta-feira, 24 de julho. O cancelamento reflete o impacto das recentes medidas protecionistas americanas nas relações diplomáticas e comerciais com seus vizinhos.
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1: Alô, minha gente, alô, meus amigos, alô, gente querida, gente do meu coração, aquele abraço. Uhul. A partir de agora, Maurício Fares chegando aí com você para mais um encontro, mais um programa aí, com muita alegria, com muito carinho, com muita felicidade, com muito amor, que eu cumprimento a cada um de vocês, onde quer que esteja. Olha, receba assim de coração meu beijo carinhoso, meu beijo fraternal, meu beijo amigo, e que você encontre aí a realização de todos os seus sonhos, que você consiga realmente encontrar com o seu eu e que se torne a pessoa mais feliz do mundo, juntamente com todos seus familiares e com todos seus amigos, viu? São os votos sinceros do Maurício Fares. Hoje no programa também mais uma carta de destaque daquelas de mais uma carta, depois eu falo pra vocês quem é. E também vamos ter aqui muita música bonita e eu já começo com essa aqui, ó, Paula Fernandes que vai cantar Meu Eu em Você. Roda lá, menino.

aí, gente, no programa de hoje, a carta destaque, rapaz, essa história aqui é terrível. Terrível. Vocês vão ver já, já. Agora você vai falar, Maurício, como é que pode? Mas pode sim. Tudo é possível. Tudo pode acontecer. Por que que não? A gente não pode dizer que alguma coisa aí não é real, que não seja verdade, porque a gente não tá lá vivendo o problema junto com a pessoa, não é? Então a gente tem que acreditar em tudo que se escreve aí. E olha, gente, tudo é possível sim. Por que que não? Eu acho que você já viu cada coisa mais escabrosa nesse mundo aí, e de repente você vai confirmar, vai comprovar que é uma realidade, que é uma verdade. Então a gente não pode duvidar jamais dos fatos, nem das pessoas e nem daquilo que você ouve, que você, mesmo que você fique com aquela dúvida, mas você sempre fica assim, com aquela sensação de que é possível sim as coisas acontecerem conforme você ouve. O bom mesmo é quando você vê, mas quando você não vê, quando você apenas ouve, mas você tem que dar um crédito, porque afinal de contas é passivo de ser uma realidade, né? Vamos rodar aqui o trio Parada Dura agora, Me Mata de Uma Vez, e daqui um pouco eu volto aí com mais coisas pra vocês, tá?

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1: Previsão do tempo para quinta-feira, 23 de julho de 2026. Região Sudeste. Em Belo Horizonte, Minas Gerais, a previsão é de céu encoberto nesta quinta-feira. Os termômetros registram mínima de 14 e máxima de 28 graus. A umidade relativa do ar vai de 95% a 30%. Viana, Espírito Santo, sopra velinhas diante de um céu claro sem previsão de chuva. A temperatura mínima é de 17 e a máxima de 33 graus. A umidade relativa do ar é de 90% a 30%. Você ouviu a previsão do tempo para esta quinta-feira, 23 de julho de 2026, com informações do IBGE Cidades e do Instituto Nacional de Meteorologia, IMET.

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1: Já de volta por aqui, Sagitário. Bom dia. Chega de esperar o momento perfeito. Ele é agora. Com as energias do céu, seus desejos ganham força para saírem do campo das ideias. Não complique aquilo que é simples. Um problema pode ser resolvido rapidamente se você focar no essencial. Ah, Sagitário, o clima tá cheio de expectativa para o romance, como se o futuro estivesse na palma da mão, sabe? O que você mais quer pode estar bem perto de acontecer. Bem rapidinho. Pérola sua cor, o número de hoje, 11.
2: Capricórnio, de 22 de dezembro a 20 de janeiro.
1: Capricórnio, hoje é um convite ao autocuidado. Sua rotina tem sido puxada e talvez você esteja esquecendo de cuidar de si. Hora de reavaliar onde quer chegar e os seus passos que está dando realmente te aproximam da sua felicidade. A cor é violeta, número 27.
2: Aquário, de 21 de janeiro a 19 de fevereiro.
1: Aquário, a energia do dia te conecta com pessoas que vão te impulsionar. Parcerias ou conversas significativas vão te dar mais clareza sobre seus próximos passos. Se você tem um sonho guardado há tempos, é hora de tirar o pó dele. A cor é violeta. Hoje seu número é 90.
2: Peixes, de 20 de fevereiro a 20 de março.
1: Peixes, o clima melhora nas relações familiares e aquela tensão vai se dissolvendo naturalmente. É como se uma nuvem saísse de cima de você. Aproveite esse respiro para se conectar aí, né, com a sua essência e curtir momentos de serenidade. Peixes, bora fazer a sua parte, ficar de olho, porque logo você pode entrar de cabeça nesse lance de paquera e conexão, ouvindo o que alguém tem que dizer e deixando as dúvidas pra depois. A cor é ameixa número 33, peixinho. Ficando por aqui, de volta amanhã com mais previsões astrológicas. Beijos. Eu volto amanhã, tá? Tchau, tchau.

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1: É, mais uma frasezinha de internet interessante. Não tenho medo de perdoar as pessoas. Eu tenho medo que elas repitam o mesmo erro novamente. Mas isso é o que mais acontece também. Tem gente que tem prazer em errar. Tem gente que tem prazer em fazer as coisas erradas. Quando é tão bem mais fácil, mais quanto é legal a gente fazer as coisas certas, né? Então eu também, olha, eu também não tenho esse negócio de medo de perdoar. Eu perdoo. É porque eu tenho, eu não sei se você, eu falei num desses programas passados aí, que eu tenho estupim curto. Mas a minha raiva é passageira, é aquela raiva assim, é fogo de palha. Acabou aquela raiva, acabou aquele momento, acabou a raiva. Eu não guardo raiva de ninguém. Mas que tem certas coisas que a gente fica com raiva, fica. Essa é uma delas. Você perdoar alguém porque cometeu um erro, e aí a pessoa vem e comete o mesmo erro novamente. Porra, ia ser burrice demais, né? Aí ia gostar de errar. Vamos agora trazer uma música internacional. É o grupo ABBA, Chiquititas. Roda, roda lá, menino.

essa aqui é boazinha demais. Olha, se for falar mal de mim, me chame, que eu sei coisas terríveis a meu respeito. Ai, ai, ai, essa aqui é boa, viu? É, eu sei coisas terríveis a meu respeito. Olha, você não quer saber metade da missa, viu? Um terço, não precisa saber um terço da missa. O que eu sei de coisas terríveis a meu respeito, se eu for contar. Então, não precisa você falar mal de mim, não, viu? Se você for falar, você pode me chamar que eu vou te dizer coisas terríveis que eu sei a meu respeito. Essa aí foi boa, não é mesmo? Mas, gente, vamos seguindo com o programa. Eu vou trazer agora aí pra vocês o João Viola. Ah, é uma dobradinha. Primeiro eu vou trazer o João Viola cantando É Por Você Que Eu Canto. E depois de Paulo e Paulino, O Que Eu Sou Sem Você. Roda lá, menino.

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1: 8 horas e 38.

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1: 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O Partido dos Trabalhadores anunciou que estuda acionar a justiça contra o senador Flávio Bolsonaro. A medida ocorre após o senador propagar informações falsas sobre as urnas eletrônicas em um encontro com embaixadores. O presidente do PT, Edinho Silva, comparou a postura de Flávio à do ex-presidente Jair Bolsonaro, que frequentemente questionava a lisura do sistema eleitoral. A estratégia petista visa aumentar a rejeição ao senador, associando-o às polêmicas do pai.
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De volta com o capítulo de sua novela preferida. Hoje, 23 de julho, quinta-feira, quem ama, cuida. Adriana conta a Sueli como foi injustiçada por Ademir. Tiago ameaça Ulisses, Pilar e Ingrid. Já o Daniel convida a Elsa para um jantar. Fábia diz a Carmita que a amiga caiu em um golpe e sugere pedir ajuda à polícia. Ademir se disponibiliza para ajudar Ingrid na administração da joalheria. Brigitte manda flores para César. E Sueli comunica a Pedro que deseja que o advogado a represente na denúncia contra Ademir. Ainda no capítulo de hoje, Fábio fica descontente com a reação de Ulisses, que pensa em aceitar dinheiro de Silvana para mudar com a percussionista Lan Han, com quem viveu um relacionamento de 12 anos e teve as filhas gêmeas Kim e Tie. Até o momento, nenhuma das duas se pronunciaram oficialmente sobre a natureza da relação, tá? Mas eu acho que a

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1: Eu vou rodar agora o Adelino Nascimento, Garota Proibida. Esse aqui é um brega, esse camaradinho aqui, vou te contar. Ele fez um sucesso danado na época dos garimpos aí e ainda continua fazendo sucesso, né? Então, roda Adelino Nascimento, Garota Proibida. Vamos nessa, menino.

seguindo, minha gente. Vamos seguindo com o programa Maurício Fares. Eita! Ó, mais uma vez, lembrando aqui pra você. É, você pra participar do programa pode ser através do computador, através do site, né? E lá tem um quadrinho, quando a página abre, tem um quadrinho lá, contato. Aí você clica naquele quadrinho contato e vai abrir uma outra janela pra você deixar o seu recado, a sua mensagem para o comunicador e para o programa que você quiser. E a gente vai te atender com todo prazer, com todo carinho, viu? Aí o Mick Jagger vai cantar agora. Eu conheci o Mick Jagger cantando junto com os Rolling Stones, né? Agora aqui diz que ele tá cantando essa música sozinho, eu não conheço essa música. Mas eu vou, então vamos ouvir, né? Vamos ouvir o Mick Jagger cantando sozinho. Hard Woman. Opa, vamos lá, roda, menino.

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1: 8:51.
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8: Eu tô falando de palavras com sons idênticos e aí agora me aparece uma aqui que essa aqui também é uma confusão danada na cabeça das pessoas. Afim, emendado, não separa afim, não, é emendado. Afim, emendado, quer dizer alguma coisa que é afinidade. Eu estou afim de fazer determinada coisa, né? Afim, aí quando você diz assim, eu estou afim de fazer determinada coisa, é separado. E quando você quer dizer afinidade, aí tudo é junto. Afim, junto, é afinidade. E afim, desejo, é separado. Afim, quando você quer fazer alguma coisa, quando você quer exprimir o desejo, né? Eu estou afim de ir ao cinema, né? Eu estou afim de viajar de ônibus. Então, esse afim é separado, que está exprimindo um desejo. E quando você quer dizer afinidade, é quando você quer dizer que está bem próximo, bem junto de alguma coisa, aí então você coloca a palavra junta, afim, juntinho, não tem separação, ok? Ok. E olha aí o Reginaldo Rossi, 4 estações, vamos lá, roda lá, menino.

A carta destaque de hoje é da moça sofredora e apaixonada de um lugar qualquer. Olha só. Meu querido amigo Maurício Fares, como é que vai? Tudo bem? Tá tudo bem, graças a Deus. Olha, Maurício, eu sou uma moça de 15 anos, mas sou muito sofredora e infeliz no amor. Oh, meu Deus, tão novinha e já diz que é sofredora e infeliz? Mas sabe o que que é, Maurício? É que todos os rapazes por quem eu me apaixono só me fazem sofrer. Eles só querem se aproveitar de mim. Eu já disse a mim mesmo que não aceitaria mais fazer os gostos deles, mas sempre acabo entregando os pontos e me entrego a eles. Parece que nenhum rapaz quer namorar sério comigo. Eu estava namorando com um rapaz que parecia ser sério, até o dia em que eu peguei ele beijando a minha melhor amiga. Eu fiquei arrasada e fui embora para casa chorando. Olha, eu não quero mais nada com ele, pois ele é um galinhão e está me traindo. Eu já pedi para ele devolver minhas coisas, né? Que estão com ele, meu álbum de fotos, minhas coleções de revistas, mas ele disse que não vai devolver, não. Maurício, eu estou desiludida com o amor. Estou sim, né? Eu acho que não nasci para ser uma mulher de sorte no amor. Eu acredito que nunca vou me casar porque eu não quero ser apenas um objeto nas mãos de ninguém. Você acha que eu estou certo, Maurício? Agradece, moça sofredora e apaixonada de um lugar qualquer. Olha, esse final da sua carta aqui agora me chamou a atenção para uma coisa, menina, né? Você diz que não quer ser objeto nas mãos de ninguém, mas você depois aqui em cima você diz assim, eu não quero me entregar a ninguém, mas de repente eu acabo me entregando a eles. Quer dizer, você não quer ser objeto, mas acaba se entregando aos rapazes. Está sendo objeto do mesmo jeito. No mesmo instante que você parece uma menina ingênua, tem uma maturidade enorme, né? Parece uma maturidade com as suas colocações. Você está desiludido com os rapazes, eles só querem se aproveitar de você, não é? Isso é maturidade. Mas logo você em seguida diz que acaba sucumbindo aos desejos deles. Isso aí já é ingenuidade. De repente diz que não quer ser objeto nas mãos dos homens algum. Então essa inconsistência de raciocínio é normal nessa faixa de idade. Afinal, você só tem 15 anos, né? É certo que hoje o negócio dos jovens é ficar, mas nem por isso quer dizer que vai ser assim a vida toda. Em algum momento o rapaz vai ter que pensar em construir família, não é? E quem ele vai procurar nessa hora? Claro, ele vai procurar as moças mais recatadas e que não são muito atiradas assim, né? Que não ficam se entregando aí para todos os rapazes, ficando, né? Como diz, não é entregando, é ficando com todos os rapazes. Você tem que procurar ser um pouquinho mais forte e não fraquejar quando começar a te assediar, não é? Porque isso aí é ruim para você mesmo. Você fica falado na boca de todo mundo. Você tá pensando que com algum rapaz desse que você fica aí depois não sai esparramando para todo mundo? Ah, eu fiquei com fulana. Ah, eu fiquei com fulano. Isso aí vai virando uma bola de neve, né? Isso aí vai virando uma bola de neve. Daqui um pouquinho todo mundo diz, ih, aquela ali é galinha. Ah, aquela ali é cachorrona. Não sei os termos que os jovens usam hoje, não tô nem querendo saber também, porque eu prefiro seguir o ritmo normal, né? Daquilo que eu fui criado, fui educado. Então você já imaginou que coisa horrorosa a gente ficar mal falado na boca das pessoas aí? Isso é horrível. Isso, menino, você com 15 aninhos, daqui um pouquinho todo mundo fala nada. Essa mulher aí, vou te contar, essa aí é qualquer um que chega lá e pá, pá, pá no pé do ouvido dela, ela tá se entregando. Então, a coisa fica feia pro seu lado, não fica? Você acha que é bonito ter essa fama aí? Claro que não é. Acho que ninguém gosta de passar aí por uma pessoa sem dignidade, sem moral. Então, menina, vale a pena de vez em quando a gente dizer não. Aliás, vale a pena sempre, quando alguma coisa é errada, você sabe que é errada, você dizer não e não e acabou. Pronto, não e não, né? A gente não deve ficar insistindo com alguma coisa que, na verdade, só vai trazer comprometimento e aborrecimento pra gente.
nesse caso aí, você na verdade está sendo sempre um objeto e uma pessoa que vai só servir de gozação na boca das outras pessoas, até com as suas próprias amigas, sabia? Mulher, elas ficam com essa onda aí de que é dona, que ficam também, mas na verdade elas não se entregam assim não. A gente quer fazer as coisas para mostrar que é dona da vontade da gente e dono do próprio corpo, que a gente faz aquilo que a gente bem entende, mas depois a gente tem que aguentar as consequências também. E as consequências não são muito boas para esse tipo de coisa. Olha, porque a inconsequência do jovem nesses relacionamentos, muitos nem se preocupam em usar camisinha. E o que que acontece? Vem a doença, doenças graves, doenças sérias, até a AIDS, né? A AIDS, que é uma das mais prováveis da pessoa contrair, de fazer sexo sem camisinha. Vem uma gravidez que você com 15 anos depois já tá com o filho nos braços, e aí? E aí? O que você vai fazer daí pra frente com o filho nos braços? Vai botar pra sua mãe pra tomar conta? Aqui. Negativo. Você que faz o erro, que comete o erro, é que tem que assumir. Então, menina, pensa nisso que eu tô te falando. Vale a pena você ficar aí comprometendo a sua integridade, a sua vida futura? Né? Então vamos ser um pouco mais recatados. Você não faz mal pra ninguém, não. O problema aí desse rapaz não querer devolver suas revistas, suas fotos e coisa e tal, isso pra lá. Isso aí é bem material, a gente consegue outros. Agora, o bem espiritual, o bem, aquele maior que existe dentro da gente, que é a nossa honra, a nossa dignidade, esse aí você não consegue facilmente, não. Então, bens materiais, deixa pra lá. Agora, os bens intelectuais, os bens que são aqueles agregados à nossa personalidade, esses aí a gente tem que conservar com todo respeito e com todo carinho. E não tem nada, muita coisa também tem e não tem a ver com a sua história aí, mas aí eu vou rodar essa música do Vitor e Léo, que ele pede pra devolver, né? Rasgue minhas fotos, acho que é mais ou menos por aí, né? Então, Vitor e Léo cantam Fotos, vamos lá.

Chegou o final, é. Final de programa, rapaz. Ô menina, ô menino. Não fica triste, não. Amanhã, ou no próximo encontro, a gente vai estar aí junto, não é? Então fica aí, ó. Meu abraço. Beijão pras meninas. Ah, rapaz, também se quiser, não tem nada, não. Você vai se importar com o beijo de um velho? Né? Velhão aí, o beijo no velho não vai fazer diferença nenhuma. Muito obrigado a todos.

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1: Hora certa.
2: 9:00 e 10. 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
1: O Canadá cancelou a cerimônia conjunta de inauguração da ponte internacional Gord Howe com os Estados Unidos. A decisão vem após a imposição de uma nova tarifa de 25% sobre o etanol brasileiro por parte do governo Trump, gerando tensões comerciais. A ponte, que liga Detroit a Windsor, tinha sua inauguração prevista para esta sexta-feira, 24 de julho. O cancelamento reflete o impacto das recentes medidas protecionistas americanas nas relações diplomáticas e comerciais com seus vizinhos.
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1: Chegamos, meus amigos, para a apresentação de mais um programa Ligação Nacional para vocês. Eu sou Edelson Moura. Estamos aqui ao lado de Charles Help, as meninas do Besterol, Franklin Russo, Marcelo. É, minha gente, o tempo passa, hein? O tempo passa numa velocidade tremenda. Olha, eu nunca vi o tanto que o tempo tá passando ligeiro agora. Parece que antigamente os dias passavam mais lentos, mas agora, quando menos espera, segunda-feira já é sexta. Que isso, rapaz? Quando você amanhece o dia na segunda trabalhando, quando menos espera, já chega na sexta-feira, no sábado. Tá demais. Vamos nós, gente, começar o nosso programa trazendo a primeira música de hoje.

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1: Finados, não desapareceram os que morreram. Eles continuam a existir sob novas condições. Podem, às vezes, melhor do que antes, enxergar, deslocar-se, prestar benefícios, orar, cultivar esperanças. Aguardam o retorno dos que ficaram para trás e seguem um caminho de evolução e amor. Vivem, e se você chora, eles se entristecem. Se você se alegra, lembrando-os, eles se alegram. Considere os vivos em outra pátria, sem esquecer que são mortos os que os consideram sem vida. Você é vivo quando sabe que os mortos vivem.

Olha, meu alô agora, uma mensagem que o Edelson Moura recebeu. Sou João Paulo. Eu queria pedir uma música aí, oferecendo para minha esposa Elissandra. Ela está sempre ligada no canal. Ô, coisa boa. Obrigado, João Paulo. Todo mundo ouvindo, Edelson Moura. E aí está essa próxima música para vocês. Curtam!

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1: Gente, o Charles Help, eu falei pra ele que até sonhei com a mentira que o cara contou ontem, a história do cavalo que comeu o celular, engoliu o celular. E o Charles Help tava me contando a história que tava pescando no rio outro dia, aqui perto de Brasília, e o celular dele tocou. E ele tava pescando, tava segurando a vara, não podia soltar a vara de pescar. E veio um outro peixe lá do rio e pegou o celular e atendeu lá, levou o celular pra debaixo d'água e ficou meia hora conversando com o celular dele lá debaixo do rio. E ele disse que quando o peixe voltou com o celular, a bateria tava descarregada. Ele não se deu conta que o celular, quando ele chegou em casa, botou pra secar lá no sol, e o celular não prestou mais. Mas ele disse assim: eu vou levar ali pra ver se eu recupero a conversa desse peixe. Gente, você queria recuperar a conversa do peixe com quem que ele falou? Eu acho que eu sei com quem que esse peixe falou, viu? Eu não vou falar não aqui, senão vão me chamar de mal educado. É, você é isso mesmo. Respeitar o quê, rapaz? Respeitar sua mãe? Uai, como é que você sabe? Eu não tô falando nada, uai. Você que tá falando aí, uai. Que é isso, rapaz? Para de ser mentiroso.

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1: Obrigado, tá, meu compadre, estamos juntos.
2: Maria, é você quem tá aí, Maria?
3: Ah, Gabelson.
2: Tudo bem,
3: seu
2: amiga?
3: Seu programa é maravilhoso.
2: Obrigado, amiga.
3: Desde criança, eu tenho meus 54 anos, desde criança.
2: É nova.
3: Criada no interior.
2: Sim.
3: Eu levava o rádio até pra roça.
2: Gente.
3: Pra ouvir o seu programa, da tia Leninha, Márcio Ferreira.
2: Olha só.
3: E hoje eu moro na cidade, mas eu tenho um radinho, aí eu costuro, faço uns ajustes, e não sou costureira mesmo, não.
2: Sei como é que é.
3: Tirar alguém do prego.
2: Eu sei.
3: E amo o seu programa, não perdo um só dia.
2: Ô,
3: seu
2: Maria.
3: Gostaria que você colocasse uma música de Amado Batista, uma das melhores, das mais velhas.
2: Certo, certo.
3: Você escolhe aí.
2: Pronto, minha amiga. Vou escolher aqui uma das antigas do Amado, mas antes, muito obrigado, viu, Maria? Por nos acompanhar há tanto tempo, né? Obrigado mesmo, viu? Pelo carinho, pela audiência. E aqui está uma música antiga para você matar a saudade daquele tempo. Meu ex-amor.

0: tem alguém por aí?
1: Um abraço pra você que estamos escutando aí, certo, esse programa.
0: Que bom.
1: Quer mandar um beijo aí pra minha família, o meu pai Zé do Rádio, minha mãe Tivani.
0: Que bacana, né? Obrigado, obrigado, obrigado. Ah, tá. Muito obrigado, minha amiga. É a Mara. Que alegria receber a sua mensagem, amiga.

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3: 9:37.
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5: Olá, Brasil, está no ar o Central de Notícias e vamos aos destaques desta hora.
6: Ailton Moreno, a voz padrão do rádio.
5: Relatório da Organização das Nações Unidas para Alimentação e Agricultura aponta que o Brasil registrou o menor índice de insegurança alimentar severa da série histórica, com 0,6% da população no triênio 2023-2025. O resultado mantém o país fora do mapa da fome. A taxa caiu de 6,6% no triênio 2021-2023 para 0,6% no período atual, uma redução superior a 91%. Cerca de 16 milhões de brasileiros deixaram a condição de insegurança alimentar severa em comparação com o período mais crítico entre 2020 e 2022. O relatório relaciona o desempenho, a melhora de indicadores econômicos e a manutenção de políticas públicas de segurança alimentar. E brasileiros apostaram quase R$1 bilhão em bets durante a Copa do Mundo. É o que diz o levantamento. A presença crescente das plataformas de apostas online tem ampliado o debate sobre seus impactos econômicos e sociais. Atualmente, empresas do setor estão presentes em transmissões esportivas, redes sociais e patrocínios de clubes de futebol, ampliando a exposição do público a esse tipo de serviço. O Central de Notícias volta a qualquer momento ou em edição especial.
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1: Olha, minha gente, vamos dando continuidade ao programa líder de audiência no Brasil, Ligação Nacional. Edelson Moura, sua Michele. Eu peço uma música para oferecer para meu filho Guilherme. Ele esteve de data nova, fez mais um ano de vida. Parabéns, Guilherme. Muitos anos de vida para você. Parabéns, não é? Em nome da sua mamãe também. Que a Michele disse assim: faça uma homenagem ao Guilherme. Tá aí, minha amiga, a nossa homenagem a ele, trazendo esta próxima música que eu ofereço a seu filhinho pelo aniversário dele, tá bom? Obrigado, Michele.

0: agora a hora do Besteirol. Oi, Zélia.
1: Oi, Adelson.
0: Beleza, bacaninha?
1: Bom demais.
0: Lá no Tocantins a gente dizia assim, tudo batuta?
1: Tudo batuta.
0: Batuta é o
1: batuta
0: quê?
1: Batuta é mineiro que fala.
0: É mineiro,
1: batuta.
0: É?
1: Batuta.
0: Tudo batuta.
1: É, se tá tudo bom.
0: É? Batuta significa tudo, tá tudo beleza.
1: Se tá tudo bem, tá tudo
0: beleza. Tudo jóia, né?
1: Tudo titirrano.
0: A titirrano é do Nordeste, você sabe.
1: Titirrano é nós.
0: É, não só no hobby ou titirrano, como se fosse de mineiro, não. É nordestino, tá tudo titirrano.
1: É,
0: né?
1: Exato.
0: Qual é o besteirol de hoje, Zélia?
1: O que é que fala todas as línguas?
2: Nossa, cara, que
0: fala todas as línguas.
1: Uhum.
0: Ah, isso é difícil.
1: Não é nada.
0: Essa eu não dou conta, não.
1: É só você prestar atenção.
0: Colher de pau.
1: E ela fala toda a língua?
0: Não sei, eu chutei.
1: Hã?
0: O coxo.
1: Não,
0: de dar lavagem pra porco.
1: Aí eu falo toda a língua.
0: Não sei, eu tô falando coisas. Eu não sei o que é, eu vou falando.
1: Oxente.
0: Hã?
1: É o telefone, moço.
0: É?
1: É.
0: Fala todas elas.
1: Todas elas.
0: Caramba, não tinha percebido isso.
1: Não, né?
0: Tchau, Zélia.
1: Tchau, Edelson.

0: 9:48.
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0: Eu vou anunciar agora o nosso WhatsApp para você participar do nosso programa, contar os seus causos, bater papo com Edelson Moura. Mande a sua mensagem aqui para mim no 61 999 369557. 61 999 369557. Vamos falar com o povo, né, gente?
1: Bom dia.
0: Bom dia.
1: Edelson Moura, para você. Aqui é Dona Maria de Lourdes, de Barra do Corda, no Maranhão.
0: Ô, Maria de Lourdes.
1: Coloca aí qualquer música do Bicho de São Boa, viu?
0: Certo.
1: Bom dia, fica com Deus, que Deus lhe proteja.
0: Amém. Minha amiga, que prazer receber a sua mensagem aqui, Maria de Lourdes. Essa cidade é muito querida por mim, já estive aí umas 3 ou 4 vezes, graças a Deus, em todas elas fui muito bem recebido.

vamos ouvir agora, meus amigos, a música da Hora da Velharada. Este é o quadro que o nosso programa tem para você reviver o passado, relembrar das coisas maravilhosas da sua vida. E a música de hoje que o Franklin Russo falou que ia tocar é para estraçalhar corações. Capricha aí, Franklin Russo.

0: minha gente, já não temos mais tempo para continuar. Temos que ir embora. Está encerrado o nosso programa Ligação Nacional de hoje, mas olha, não tem problema. Amanhã o Edelson Moura estará de volta com um novo programa para vocês. Fiquem todos com Deus, muito obrigado pela audiência e tchau, Brasil!
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0: Olá, Brasil, está no ar o Central de Notícias e vamos aos destaques desta hora. O relatório anual do fogo do Brasil, do MAP Biomas, aponta que a área queimada em 2025 foi de 127 mil quilômetros quadrados. Esse número representa uma queda de 58% em relação a 2024, quando 302 mil quilômetros quadrados foram atingidos pelo fogo. A área queimada em 2025 equivale a quase metade do território do estado de São Paulo. Os números foram puxados pela redução expressiva dos incêndios na Amazônia, que chegou ao menor índice da série histórica, iniciada em 1985. No último ano, o bioma perdeu 31 mil quilômetros quadrados para as chamas, contra 158 mil quilômetros quadrados em 2024. E a dona do Ozempic processa a fabricante do Monjaro por propaganda enganosa. Segundo a ação, Eli Lilly teria usado dados desatualizados para sustentar que o Zepbound proporcionaria uma redução de peso superior à do Wegovy.
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6: No Pergunte ao Doutor de hoje, vamos atender ao ouvinte Gildeon, que escreve para o programa para tirar dúvidas sobre a vida sexual masculina. Para atendê-lo, convidamos o Dr. Silvio Braz da Paixão, que é sexólogo e ginecologista. Dr. Silvio, nosso

0: preliminares, ou mesmo de manter a ereção durante o intercurso sexual de forma repetitiva, é que se define como sendo disfunção erétil, termo técnico, ou, no popular, a impotência sexual.
1: No caso, o homem é considerado impotente somente quando acontece isso com ele frequentemente, com mais frequência.
0: Exatamente.
1: É natural que depois que o homem tenha relação sexual uma vez com a mulher, ele fique um período sem conseguir ter ereção novamente?
0: Sim, Adriana, na realidade a resposta sexual masculina, ela se dá por etapas. Primeiro, vem a questão do desejo sexual. A partir do desejo, passa-se a segunda etapa, que seria a fase de excitação, onde tem as alterações vasculares, ou seja, de aporte de sangue que chega ao pênis, levando à ereção. Essa excitação, quando chega a seu ápice, determina o orgasmo. E esse orgasmo vem, no caso masculino, associado da ejaculação, né, do líquido que ele exterioriza no meio ambiente. E após essa fase do orgasmo, que é a terceira etapa, nós temos a quarta etapa, que nós chamamos de fase de resolução, onde existe um período de tempo variável para o homem poder reiniciar novamente um outro ciclo, um desejo, excitação e atingindo um orgasmo. Essa fase de resolução é uma fase de retorno à situação original, inicial.
1: Doutor, e esse período ele varia de homem para homem?
0: Sim, esse período que nós chamamos de período de resolução, ou período refratário também, ele varia de homem para homem. Aquelas pessoas que têm uma vida mais saudável, com atividade física frequente, com ingesta alimentar balanceada, elas têm uma maior propensão a ter um período de resolução refratário mais reduzido. Já aquela pessoa que, pelo contrário, é sedentária, então ela já tem hábitos assim maléficos à saúde, como tabaco, bebidas alcoólicas, tendem a ter um período refratário maior.
1: Doutor, muitos homens sofrem de disfunção erétil?
0: Sim, é um problema de saúde pública, Adriana. Na verdade, é sabido que, de acordo com dados da Organização Mundial de Saúde, a partir dos 40 anos de idade, de forma gradativa, todos os homens passam a ter um certo nível de disfunção erétil a partir dos 40 anos de idade. Isso, a cada década que passa, vai aumentando o contingente de homens portadores de disfunção erétil. Então, trata-se de um problema de saúde pública que no Brasil acomete mais de 10 milhões de homens.
1: Jovens podem também sofrer de disfunção erétil?
0: Jovens também podem apresentar disfunção erétil. É menos comum, mas podem apresentar sim. E quando o apresentam, geralmente acontece por problemas psicológicos, na maior parte das vezes, psicológicos esses associados à ansiedade de desempenho frente à parceira.
1: Doutor, quais as causas emocionais que causam a disfunção erétil no homem?
0: Bom, a principal causa de disfunção erétil de origem emocional no homem é, de longe, a depressão. É a depressão que vem associada da baixa autoestima, uma das principais causas de disfunção erétil no homem a partir dos 40 anos de idade. Naquele homem mais jovem, hein, abaixo de 40 anos de idade, nós temos a ansiedade como principal fator emocional desencadeante de uma disfunção erétil.
1: Fatores externos como cigarro, bebida, falta de condicionamento físico, estresse, pode causar a disfunção erétil?
0: Sem dúvida, Adriana. Esses aí são fatores cruciais da determinação de quando vai surgir essa disfunção erétil, se é mais precoce ou se é mais tardia. Na verdade, a gente sabe que o tabaco, ele traz alterações nos vasos sanguíneos que irrigam o pênis, comprometendo a ereção. Da mesma forma, o álcool irrita também a questão dos nervos que conduzem a transmissão, que garantem a ereção. E então o álcool danifica essa transmissão através dos nervos. De outra forma, medicamentos também, como os antipertensivos, que são medicações usadas para combater a pressão elevada, também podem diminuir o aporte de sangue no pênis, levando à disfunção erétil. Uso de medicações antidepressivas também são causas. E os hábitos de vida em geral, né? Como a questão da dieta rica em gordura, que pode obstruir os vasos, dificultando a ereção. E a bebida aí, alcoólica, o tabaco, como eu já disse. Então, uma dieta saudável, hábitos saudáveis de vida, vão contribuir para uma vida sexual mais ativa, mais saudável.
1: Doutor, é normal que homens tenham ereções noturnas involuntárias durante o sono?
0: Sim, isso é o que é, isso é normal, é o que a gente chama fisiológico. Essas ereções noturnas, elas surgem mais ao amanhecer, ao despertar do sono. Isso, inclusive, é uma das estratégias que nós utilizamos para identificar se efetivamente ele apresenta realmente uma disfunção erétil ou não. Porque se ele estiver havendo essa, ao despertar ali, no último sono, ciclo de sono, ao amanhecer, se ele estiver tendo essa ereção noturna, isso configura uma função erétil preservada. Se ele já não tiver, isso aí pode corroborar mais um indício de que estamos diante de uma pessoa com disfunção erétil.
1: Doutor, o que poderia levar um homem jovem a ter problemas de

0: disfunção erétil?
1: O homem jovem com problema de disfunção erétil, a maior parte das vezes é a ansiedade. Ansiedade de desempenho frente à parceira, querendo mostrar mais virilidade. Sem sombra de dúvida, é a causa mais frequente de disfunção erétil numa pessoa jovem. E, além disso, é claro, todas as outras questões de origem psíquicas que podem interferir na autoestima, como, por exemplo, a depressão, qualquer outra ordem, qualquer outro transtorno psíquico que prejudique a autoimagem, pode levar um jovem a ter disfunção erétil.
0: Além da diabetes, doutor, alguma outra doença pode também causar a disfunção erétil?
1: Sim, o diabetes, a hipertensão arterial, como eu disse já, ela pode contribuir intensamente, seja pelas alterações vasculares que acontecem, seja principalmente pela utilização das medicações antipertensivas. O diabetes, pelas alterações, alterações que geram nos nervos, né? E com isso dificultam a transmissão do estímulo sexual e a condução que garanta a ereção. Então essas de longe são as duas causas mais frequentes, né? De doenças que causam, físicas, orgânicas, que causam disfunção erétil.
0: Doutor, hoje atualmente os homens com problema de ereção ainda resistem a procurar ajuda médica?
1: Olha, a resistência ainda existe, mas desde que o tema começou a ser mais abordado, principalmente na última década, com o surgimento de medicações que tratassem efetivamente a disfunção erétil, com o tema sendo mais abordado nos meios de comunicação, em toda a sociedade de uma forma geral, isso vem diminuindo, mas ainda existe um tabu com relação a essa questão. Agora, estamos evoluindo e cada dia mais temos dialogado mais sobre esse tema, isso tem sido mais falado, isso tem feito com que as pessoas tenham buscado mais ajuda e se tratado naqueles casos que são necessários.
0: E quais os tratamentos disponíveis para disfunção erétil, doutor?
1: Bom, os tratamentos vão desde o tratamento medicamentoso, né? Existe uma gama hoje de medicamentos nesse sentido. 4 medicamentos, pelo menos, utilizados no Brasil, no tratamento da disfunção erétil. Tem também aquelas orientações da mudança do estilo de vida que podem colaborar. Tem também a questão do tratamento psicológico, naqueles casos que foi identificado que a causa da disfunção erétil estaria relacionada a uma alteração psicológica. Tem também a orientação de controle do diabetes, quando a gente vê que o diabetes é a causa, então, se pelo menos não tem como evitar a disfunção já iniciada, mas pelo menos estabilizar o quadro naquele nível através do controle glicêmico de outra forma. E tem também orientações gerais que contribuem efetivamente para uma melhora da qualidade de vida sexual, que são aquelas orientações de qualidade de vida, de alimentação saudável, equilibrada, de hábitos de atividades físicas regulares e evitando coisas nocivas ao desempenho sexual, que seria o caso do tabaco, o caso da ingestão de bebida alcoólica, à noite, a perda de sono também, as noites pouco dormidas. Tudo isso prejudica a qualidade da resposta sexual.
0: Doutor, vamos falar agora de uma outra dúvida do nosso ouvinte: os problemas de próstata. Até que ponto esses problemas podem interferir no desempenho sexual, doutor?
1: Olha, a próstata é uma glândula e ela contribui com a produção de líquido, que faz parte do líquido ejaculado por conta do ato sexual, da masturbação. Ela tem, em condições normais, o seu volume e o seu peso normais até o início da quarta década. A partir daí, com mecanismos naturais, ela começa a crescer. E esse crescimento da próstata, que pode se dar de forma benigna ou de forma maligna, que nós chamamos de câncer, e pode determinar esse aumento, alterações no ritmo da eliminação da urina, seja na alteração do jato urinário, seja na frequência na urinária, seja no acordar à noite para urinar. E todo esse conjunto, o aumento da próstata, com alterações do ritmo e do fluxo urinário, também da alteração também da própria resposta sexual, das etapas, da lentificação na resposta das etapas sexuais masculinas, tudo isso em conjunto dá esse nome de prostatismo.
0: E o câncer de próstata, doutor?
1: O câncer de próstata, como eu disse, ele pode surgir mais frequentemente a partir da quarta década de vida. Mais comum, o pico de incidência na população masculina brasileira se dá entre os 50 e 60 anos. E se deve ao crescimento da próstata, já iniciado no início da quarta década. Crescimento esse que, como eu disse agora anteriormente, pode se dar benignamente ou de forma maligna, que nós denominamos o câncer.
0: Uma vez tratado o câncer de próstata, doutor, o homem, ele volta a ter uma vida sexual normal?
1: Adriana, depende do procedimento que se faça, porque o procedimento que se faz quando se detecta um câncer de próstata, geralmente, existem várias técnicas cirúrgicas, mas a mais usual é a retirada completa da próstata. Quando se faz essa retirada completa da próstata, se correm dois riscos, basicamente. Um, de lesar o nervo responsável pela ereção. O outro, alterar na questão da continência urinária. Então, e digamos que aproximadamente entre 10 a 15% dos homens submetidos a uma cirurgia de retirada da próstata podem evoluir de 10 a 15% com disfunção erétil permanente ou com incontinência urinária, ou até com as duas coisas. Isso é uma possibilidade devido à cirurgia realizada. Além dessa questão cirúrgica interferindo, Adriana, na resposta sexual e na questão até de poder gerar uma disfunção erétil permanente ou incontinência urinária, nós temos outro aspecto que tem que levar em consideração. A gente observa muito no paciente no pós-operatório de retirada de uma próstata. É a questão psíquica, é a questão daquele luto. Então, geralmente, o homem, depois de uma cirurgia de próstata, principalmente nos primeiros 12 meses, ele fica muito inseguro na resposta sexual dele, e isso mexe muito com a autoestima. Ele acaba tendo uma disfunção erétil nesse primeiro ano, que a gente poderia colocar entre aspas, disfunção erétil essa fisiológica, que só depois de um tempo a gente vai saber se era essa só de origem psíquica ou se realmente houve a questão associada de uma lesão do nervo de condução ou que uma questão física durante o ato cirúrgico que determinou a disfunção erétil.
0: Bom, doutor, o nosso ouvinte também fala de esgotamento sexual. Até que idade o homem pode estar ativo sexualmente, doutor?
1: Essa questão da atividade sexual não tem idade, Adriana, não tem limite. Se a pessoa tiver uma vida mais regrada, ela tende a ter uma vida sexual mais ativa até a 7ª década, 8ª, mas não existe um limite. Isso é variável de indivíduo para indivíduo. O que vai determinar isso é a genética do indivíduo e como ele viveu e como ele vive no dia a dia.
0: Doutor, o nosso ouvinte também se queixa que depois que ele mantém relações sexuais com a sua esposa, ele fica urinando de hora em hora, sente dor na bexiga e no canal urinário, principalmente quando tem mais de uma relação sexual por dia. Isso é normal?
1: Não, sentir dor no canal urinário após relações repetidas não é normal. Se ele sente isso, primeiro teria que saber a idade desse ouvinte, porque dependendo da idade que ele tiver, por exemplo, se ele estando acima da 4ª década, ele tem uma chance maior de ter essa questão do prostatismo, como eu disse. Então teria que se investigar. Era bom que ele procurasse um urologista para poder fazer uma avaliação, fazer uma cultura do esperma, para poder ver se não tem nenhuma bactéria atuando também conjuntamente, determinando essa dor no canal urinário dele. Se ele está, uma coisa mais rara, mas a gente tem que investigar também, se ele não está com uma infecção urinária também, do trato urinário, né? Acometendo bexiga e uretra, e por isso a dor. Então, é importante, é fundamental que esse ouvinte procure um especialista, no caso urologista, para que peça esses exames, faça a investigação e descubra, porque não é normal essa questão da dor por conta de relações sexuais sucessivas, dor no canal urinário.
0: Você está ouvindo o programa Pergunte ao Doutor. Estamos conversando sobre vida sexual masculina com o Dr. Silvio Braz da Paixão, que é sexólogo.
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5: Confira agora a previsão do tempo para a sua região.
6: Sudeste.
7: A região sudeste segue em atenção. O IMET emitiu alerta de perigo para chuvas intensas nos 4 estados. Em São Paulo, a chuva mais forte deve atingir o interior em áreas das regiões de Ribeirão Preto e Franca. Em Minas Gerais, o tempo fica instável entre o norte do estado e o sul mineiro. Já no Rio de Janeiro e no Espírito Santo, o dia será de muitas nuvens com pancadas de chuva e trovoadas ao longo do dia. Temperatura mínima de 18 e máxima de 33 graus.
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3: Oi, gente, Almanac Musical chegando e hoje falaremos mais uma vez de boy bands. E a música da vez é Wannabe, single de estreia do grupo inglês Spice Girls. A canção de 1996, que apresenta como tema a amizade feminina e o empoderamento das mulheres, ganhou inúmeros prêmios da crítica musical. Nas paradas mundiais, alcançou feitos impressionantes, como o primeiro lugar na UK Single Charts do Reino Unido por 5 semanas consecutivas. Spice Girls foram sucesso por onde passaram, inclusive no Brasil. Vamos recordar.

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1: Semana passada, vi no trânsito uma cena que me chocou. Um motorista irritado, com um carro que o fechou no engarrafamento, desceu do automóvel e desancou a socarra e a chutar o automóvel da frente. E eu fiquei ali pensando, só uma coisa leva uma pessoa a reagir dessa maneira: a raiva incontrolável. De fato, a raiva é um sentimento que leva as pessoas a ter comportamento agressivo e perda da razão. Talvez, pressionados pela frustração, por ameaças, por perdas ou por falta de atenção, as pessoas reagem com rancor e fúria. Dizem também que a inveja e o falso sentimento de superioridade em relação às demais pessoas pode nos levar a reações raivosas, que devem ser evitadas a todo custo, pois nos levarão a palavras e atos dos quais vamos nos arrepender no futuro. Mas como para tudo tem cura, aqui vão algumas sugestões para evitar a raiva. A primeira delas é perdoar as pessoas que nos prejudicam ou que nos ofendem. Sempre o perdão só nos beneficia, pois nos livra de um problema e de uma angústia. Paciência para com os acontecimentos inesperados também será ótimo. E principalmente, tentar nos distrair com outras coisas que poderão nos alegrar. Quando eu era garoto, havia uma frase que definia essa reação: a raiva é a arma do otário. Então temos que evitá-la a todo custo, não é?
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2: 10 horas e 35 minutos. 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
3: 23 de julho de 2026. Trabalhadora doméstica é resgatada após 52 anos sem salário. Proteção de presidenciáveis nas eleições fica 67% mais cara em 4 anos. Anvisa alerta sobre vídeos falsos de celebridades para venda de medicamentos. Governo lança nova etapa do Plano Brasil Soberano com 18 bilhões de reais. Eu sou Ailton Moreno e o Rádio Notícias está no ar.
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0: Uma mulher de 69 anos foi resgatada de situação classificada pelo Ministério Público do Trabalho do Rio de Janeiro como análoga à escravidão em Nova Iguaçu, na região metropolitana do Rio de Janeiro. Ela trabalhou sem remuneração por 52 anos. Os empregadores justificaram que ela era parte da família e não trabalhava, apenas a ajudava. Eles assinaram um termo de ajustamento de conduta que prevê pagamento de aproximadamente R$645 mil à mulher. O valor inclui R$500 mil de indenização, além de depósitos de FGTS de 2015 a 2026. Também foi determinado o pagamento de pensão vitalícia equivalente a 75% do salário mínimo. O resgate ocorreu em 14 de julho por força-tarefa formada pela promotoria, o Ministério do Trabalho e a Polícia Federal. Ela nunca havia estudado nem recebido remuneração, apenas comida e moradia. A denúncia foi feita de forma anônima pelo Disque 100. A operação da Polícia Federal para proteger candidatos à presidência em 2026 ficou 67% mais cara em relação a 2022, passando de 57 milhões para R$95 milhões. O efetivo cresceu de 300 para 458 servidores. A operação prevê atuação em todos os estados, veículos blindados, equipamentos antidrone e equipes de inteligência e logística. A adesão à segurança da Polícia Federal é facultativa. A campanha pode solicitar a proteção no início da operação ou em outro momento do período eleitoral. A campanha do senador Flávio Bolsonaro já indicou que pretende manter a segurança feita pela Polícia do Senado em vez da estrutura da Polícia Federal.
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0: 7. O Congresso da Nicarágua anunciou um plano de trabalho para acabar com o processo eleitoral do país, atendendo a uma ordem do presidente Daniel Ortega. A medida elimina a possibilidade de uma disputa eleitoral em 2027 e formaliza o regime ditatorial no país. Ortega, que governa a Nicarágua desde 2007 e tem controle sobre o parlamento, declarou o fim das eleições no último fim de semana, durante as comemorações dos 47 anos da Revolução, que pôs fim a mais de 4 décadas de ditadura no país. O mandatário disse que pretende aprovar novas leis para criar um muro contra a oposição. Anvisa alerta que vídeos e áudios com celebridades, influenciadores e até médicos recomendando medicamentos ou suplementos podem ter sido manipulados por inteligência artificial. A tecnologia, conhecida como deepfake, permite alterar imagens, vozes e vídeos para simular declarações de pessoas que não fizeram determinada recomendação. A Anvisa orienta que o consumidor não inicie tratamentos com base apenas em indicações de celebridades, influenciadores ou anúncios nas redes sociais. A recomendação é procurar um profissional de saúde habilitado antes de usar medicamentos, suplementos ou outros produtos de saúde.
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0: 7. A nova fase do Plano Brasil Soberano terá R$18 bilhões em linhas de financiamento. Nova etapa contempla recursos para financiar capital de giro, investimentos, bens de capital e diversificação de mercados. Quem traz mais detalhes é Thaísa Vitória.
2: Foi anunciada nesta quarta-feira, 22 de julho, uma nova fase do Plano Brasil Soberano, com R$18 bilhões e 500 milhões em linhas de financiamento voltadas ao apoio de empresas brasileiras e setores estratégicos para a balança comercial. A iniciativa busca auxiliar negócios afetados por tarifas comerciais impostas pelos Estados Unidos, conflitos internacionais e pelo avanço de medidas protecionistas no comércio mundial. Os recursos poderão ser usados para capital de giro, compra de bens de capital, investimentos produtivos, inovação tecnológica, adaptação de produtos e processos, além de expansão e abertura de novos mercados. A primeira etapa do programa, lançada em 2025, disponibilizou R$16 bilhões e a segunda, anunciada este ano, tem orçamento de R$21 bilhões. Da agência Rádio Gov em Brasília, Thaísa Vitória.
0: O Instituto Nacional do Seguro Social, INSS, começou a analisar os primeiros pedidos de pensão por morte especial para filhos e dependentes de mulheres vítimas de feminicídio. A previsão é concluir a análise dos requerimentos até o fim de julho. Os benefícios aprovados serão pagos de forma retroativa à data do pedido. A lei foi sancionada em outubro de 2023, mas o INSS só regulamentou o benefício em maio de 2026. Para receber, é preciso ter renda de até 1/4 do salário mínimo por pessoa e estar no cadastro único. O valor de um salário mínimo será pago até os filhos completarem 18 anos. O benefício será concedido sempre que houver fundados indícios de materialidade do feminicídio. O pagamento pode ser cancelado se a justiça entender que não houve feminicídio. O pedido pode ser feito pelo aplicativo Meu INSS, pelo site ou pela Central 135.
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5: Eu tô bem. Ó a promoção, vamos aproveitar a promoção, 2x7.
6: Geraldo, o que você tá vendendo aí?
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9: Ah, mas é assim tanto, né? Forçasse.
10: Na noite do dia 23 de julho de 1993, pouco antes da meia-noite, dois carros com placas cobertas pararam em frente à Igreja da Candelária, no Rio de Janeiro. Em seguida, os ocupantes atiraram contra dezenas de pessoas, a maioria crianças e adolescentes, que estavam dormindo nas proximidades da igreja. Segundo investigações, os autores dos disparos eram policiais. A investigação do crime levou até Wagner dos Santos, um dos adolescentes que sobreviveu, apesar de ter sido atingido por 4 tiros. Santos sofreria um segundo atentado em 1994. Seu testemunho foi fundamental no reconhecimento dos envolvidos. Wagner deixou o país com a ajuda do governo federal, que o mantém na Suíça, e sofre com sérios problemas de saúde. Das 7 pessoas indiciadas, 3 foram condenadas. O ex-policial Marcos Vinícius Emanuel Borges foi condenado a 309 anos de prisão em primeira instância. Recorreu e, num segundo julgamento, foi condenado a 89 anos. O Ministério Público pediu um novo julgamento e, em fevereiro de 2003, Emanuel pegou 300 anos, mas permanece em liberdade. Nelson Oliveira dos Santos foi condenado a 243 anos de prisão pelas mortes da Chacina e a 18 anos por tentativa de assassinato de Santos. Recorreu e foi mantida a condenação por tentativa de assassinato, somando uma pena de 45 anos. Atualmente está em liberdade condicional por outros crimes, segundo o Tribunal de Justiça do Rio. Marco Aurélio Dias de Alcântara foi condenado a 204 anos de prisão, mas também já está solto. Estudos realizados por associações ligadas à organização Anistia Internacional mostram que 44 das 70 pessoas que dormiam nas ruas no centro do Rio de Janeiro perderam a vida de forma violenta de 1993 a 2013. Quase todas as vítimas eram negras e pobres. 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
12: O tema de hoje é depressão e estamos conversando com o Dr. Caio César de Araújo Júnior, que é psiquiatra. Pois é, nós temos aqui o caso de um ouvinte nosso muito querido, o senhor Desidério. Ele tem 81 anos e ele enviou uma carta pra gente contando que ele sente muita tonteira, dor nas pernas e pressão alta e sofre de depressão. Ele conta também que faz uso de remédios controlados. Doutor, alguma medicação, principalmente a de pressão alta, ela pode causar depressão?
8: Sim, algumas medicações estão relacionadas com o desencadeamento do quadro depressivo. Alguns antipertensivos também.
12: Outras medicações também poderiam estar causando depressão?
8: Várias medicações podem causar depressão.
12: Que medicações seriam essas, doutor?
8: Por exemplo, corticoide, medicação de pressão, o propranolol pode causar depressão, que é um antipertensivo.
12: Doutor, a depressão no idoso, ela é ocasionada porque o idoso não consegue aceitar aquela condição dele limitada, de não conseguir mais realizar as atividades dele de quando ele era mais jovem, ou ele pode estar sofrendo de alguma outra doença que possa desencadear a depressão nele?
8: Então, a depressão, ela pode ser desencadeada por doenças clínicas, né? Então, uma depressão no idoso, ela tem que sempre ser feita uma investigação da parte orgânica para a gente identificar e descartar doenças clínicas que desencadeiam depressão, né? Como, por exemplo, o mal de Parkinson, né? Então, é muito comum a pessoa abrir a doença de Parkinson com um quadro depressivo, né? Tem uma série de outras doenças que também podem desencadear a depressão, alterações de tireoide, né? Muitas alterações endocrinológicas, né? Então uma investigação tem que ser feita nesse sentido. A idade em si é um fator, mas isoladamente, não sei se a gente poderia levar em consideração como fator de desencadeador de depressão, ele isolar a idade isoladamente em si, a falta de aceitação, né? Ela dentro de um contexto maior, sim, com os outros fatores, né? Não isoladamente.
12: O seu Desidério também conta na carta dele que lá onde ele mora na roça, não tem luz elétrica, ele vive de uma aposentadoria e que ele se alimenta basicamente de arroz e feijão. A alimentação ou a desnutrição podem ser a causa da depressão?
8: O que está relacionado com a depressão é a anemia. A anemia, ela está relacionada com depressão, pode desencadear. Agora, desnutrição, assim, geral, de vitaminas, não estaria relacionado diretamente com a depressão, com a sintomatologia depressiva, mas a anemia mesmo.
12: Algum alimento poderia causar depressão?
8: Alimento? Não.
12: Doutor, muitas pessoas não conseguem identificar quando uma mulher que acabou de ter um bebê está sofrendo de depressão. Existe mesmo a depressão pós-parto?
8: A depressão pós-parto existe, ela é igual à depressão normal. Parece que o parto funcionaria como um fator desencadeante, um fator estressor, né? Um estressante. Exógeno, a gente poderia considerar assim, entendeu? Associado às alterações hormonais que a pessoa experimenta na gravidez.
12: Casos extremos, como de mulheres que chegam a rejeitar ou até a matar seus bebês, são de depressão pós-parto?
8: Então, aí a gente tem que diferenciar, tem dois tipos de transtornos relacionados ao puerpério, né? Tem os transtornos de humor, né? E tem os transtornos psicóticos também. São duas coisas diferentes. Normalmente, esses casos que a pessoa chega a matar o bebê, normalmente são transtornos psicóticos pós-parto, né?
12: Mas aí a pessoa já teria que ter essa psicose, não é isso? Antes?
8: Não, ela pode nunca ter tido e a psicose ser desencadeada pelo parto. É como uma depressão pós-parto, só que é uma psicose pós-parto.
12: E a medicação para o tratamento pode interferir na amamentação?
8: A pessoa deve usar o antidepressivo sem problema com a amamentação.
12: Doutor, nós temos aqui um amigo nosso aqui da rádio, ele se chama Josevaldo Souza, e ele gostaria de tirar algumas dúvidas com o senhor sobre depressão.
13: O senhor falou da hereditariedade da doença, mas a minha dúvida é com relação à influência. Eu sou divorciado e tenho uma filha. Ela mora com os avós juntamente com a mãe, e nessa casa sofrem de depressão a avó, a tia e a mãe. Como isso influencia na vida dela? Ela tem somente 6 anos.
8: Bom, o que a gente sabe é que pessoas que têm algum parente com depressão na família tem um risco aumentado de vir a apresentar algum episódio depressivo ao longo da vida. Mas não tem como a gente precisar quantos por cento a mais ela teria de chance, isso não é possível. A gente sabe que tem um risco aumentado, né? Ela tem avó e mais outras pessoas na família, teoricamente ela pode ter esses genes que facilitariam o desencadeamento do quadro.
13: E como eu posso me precaver? O que eu posso tentar observar no comportamento dela para tentar contribuir a não a evolução disso.
8: O que você pode orientar é para ela ter uma qualidade de vida boa. O que que significa? Fazer uma atividade física, ter atividade de lazer, não ter sobrecarga de estudo, de trabalho, essas medidas que todo mundo deve tomar, ela especialmente porque sabidamente tem depressão na família, mas essas medidas todo mundo deveria adotá-las, você entendeu?
13: Certo.
8: E observar, ela tem que viver naturalmente. Se por acaso ela desenvolver algum sintoma, e aí você procura um médico, mas não precisa ficar alarmado ou preocupado com isso, tem que viver normalmente, naturalmente.
13: Certo. Uma outra dúvida, eu acho que o senhor respondeu no início, o senhor fala da falta de apetite e agora há pouco tempo elas descobriram que a tia dela tá anoréxica, né? E por conta da depressão, eu achei assim muito curioso e ia perguntar isso pro senhor, mas o senhor já respondeu da falta de apetite, mas se o senhor puder falar um pouquinho mais para chegar a esse quadro de anorexia, que é muito preocupante, né?
8: Sim, não, anorexia já seria outra doença, entendeu? Anorexia é uma doença diferente da depressão. A falta de apetite não significa anorexia, você entendeu? A depressão pode dar falta de apetite, mas não significa que a pessoa está anoréxica por causa disso. Para a gente falar que ela está anoréxica, isso, a gente tem que levar em consideração uma série de outros fatores e outros sintomas diferentes desse da depressão.
12: Doutor, é comum que o paciente depressivo ele emagreça muito?
8: Na depressão típica, sim, né? Normalmente ele perde peso, porque o sintoma da depressão típica é a inapetência, que é a falta de apetite. Tem depressões atípicas, que aí a pessoa já, ao invés de perder a fome, ela passa a comer demais, passa a dormir demais, né? Na depressão mais comum, a pessoa perde o apetite e perde o sono também. Nessa depressão atípica, ela passa a comer muito e passa a dormir muito.
12: Doutor, a pessoa que é deficiente física, ela tem a tendência maior a ter uma depressão?
8: A pessoa que tem uma deficiência física, ela tem uma dificuldade de... Ela se percebe como diferente das outras, essa percepção gera uma maior dificuldade de adaptação social do que uma pessoa que não tenha essa deficiência, né? E isso pode causar... Isso entra como um fator que contribui para desencadear uma depressão. Sempre é importante frisar que são fatores que vão se juntando para desencadear a depressão. A gente nunca pode falar, a pessoa tem depressão porque ela tem deficiência, ela tem depressão porque se separou. Sempre fatores que se juntam e desencadeiam o quadro. É como aquele exemplo que eu dei do infarto.
12: Então, doutor, a depressão existe, né?
8: A depressão existe. É uma doença documentada.
12: Doutor, muito obrigada pela sua participação aqui no nosso programa mais uma vez.
8: Eu que agradeço, Adriana.
12: Você acabou de ouvir o programa Pergunte ao Doutor. Hoje conversamos sobre depressão com o Dr. Caio César de Araújo Júnior, que é psiquiatra. Atendemos também aos ouvintes Washington Vander Rampinelli, seu Desidério Mendes e ao Josevaldo Souza. Pergunte ao Doutor. Produção e apresentação, Adriana Carla Aragão. Áudio, Josevaldo Souza e Antônio Carlos Soares.
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1: Horas e 54 minutos.
14: 87.
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0: 11:01.
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0: Oi, gente, hoje é dia 23 de julho, hoje é dia do guarda rodoviário. Tem aniversário de Raimundo Sodré, cantor e compositor brasileiro, Sheila Mello, apresentadora e atriz, Flávio Venturini, músico, cantor e compositor, e Iris Stefanelli, ex-Big Brother Brasil e apresentadora. Nos fatos históricos, a gente lembra que em 1993, 8 crianças e adolescentes são mortos no centro do Rio de Janeiro, no que ficou conhecido como a Chacina da Candelária. Em 1994, o rei Hussein da Jordânia e o primeiro-ministro israelense assinaram um acordo de paz, pondo fim ao estado de guerra vigente desde 1948. Em 2022, a Organização Mundial da Saúde declarava o surto de varíola dos macacos como emergência de saúde pública de âmbito internacional. E em 2011, morria Amy Winehouse, cantora e compositora britânica. Em 2013, morria Dominguinhos, cantor e compositor, músico brasileiro, forrozeiro. E em 2014, morria Ariano Suassuna, escritor e poeta brasileiro. Amanhã tem mais Agenda do Rádio pra você. Até lá!
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sei. Eu cheguei na melhor programação. Eu quero rimar. Eu cheguei hoje naquela vontade de rimar, de seguir o compasso.

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0: Sucesso Ayla e Júlio César e Luan Pereira, Lençol Azul.
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3: Tá ligado? 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Fala, xará.
4: Eu sou xará Cidinha, de Volta Redonda. 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
7: 87. No Brasil ainda falta representação política para mulheres indígenas.

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1: De volta pra falar que Gorillaz vão estar no Primavera Sound São Paulo 2026. Com o line-up finalmente revelado, o Primavera Sound São Paulo retorna neste ano com dois grandes headliners, Gorillaz e The Strokes. O festival acontece nos dias 5 e 6 de dezembro no Autódromo de Interlagos, em São Paulo. Ainda não foram divulgadas informações sobre a quantidade de palcos nem sobre a data do início da venda de ingressos. Até o momento, a organização informou apenas que as entradas estarão disponíveis em breve no site da Ingresse. Gorillaz, que recentemente estampou a capa digital da Billboard Brasil, chega ao país com um novo álbum. O The Strokes também lançou nos últimos dias um novo álbum. O evento acontece em dezembro, nos dias 5 e 6, no Autódromo de Interlagos, em São Paulo. Fique ligado! Amanhã eu trago mais notícias do mundo da música. Até lá, tchau!
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3: Cá entre nós, programação sensacional, né? Eu já estou de volta, fui ali e já voltei. E é claro, contando sempre pra você aí interagir através das nossas redes sociais. Olha aí, o Instagram da nossa programação, tem o WhatsApp também, vai participando, vai interagindo. Porque se é sucesso, música boa, é aqui no programa Rádio Escuta.
4: Aí é música, meu amigo.
5: Por isso que você acaba com eles, né?
4: Vamos acabar com eles hoje. Posso começar?

0: bom. Eu dou.
1: Vai, barulho pra móvel!
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0: Chama o Samu aí, o que foi, rapaz? Hein? É sucesso, hein?
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3: E a hora certa. 11 horas e 34 minutos.

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aqui pra gente fofocar e a Fernanda Paes. Leme esclarece polêmica sobre Monjaro. Não sou contra. Após repercussão de um trecho do podcast Grande Surto, Fernanda Paes Leme voltou às redes sociais para esclarecer que a sua fala sobre Monjaro foi retirada de contexto. A apresentadora afirmou que nunca criticou o medicamento, mas sim o uso indiscriminado das chamadas canetas emagrecedoras por pessoas sem indicação médica. Fernanda destacou que não é contra o Monjaro e reforçou que a sua crítica é a banalização desses medicamentos entre pessoas que não possuem recomendação clínica. Minha crítica nunca foi ao remédio, era a cultura de que tudo virou solução rápida e de que pessoas que nem têm indicação para tomar estão tomando, inclusive eu, disse ela, né? Inclusive, a Fernanda disse ter feito uso da caneta emagrecedora e no primeiro dia, na primeira vez que usou, passou muito mal, deixou de lado. Inclusive, também ela disse que não sabe se voltaria a fazer o uso da caneta, mas pode ser, pode acontecer. Quer saber mais? Eu volto daqui a pouquinho, porque tem mais fofoquinhas.

Nosso break Intervalations, né? Pra você ligado na melhor programação. E aí, tá curtindo a nossa programação? Tá aí já participando, interagindo através das nossas redes sociais, inclusive. Um abraço pra você do outro lado aí, ó. Tá chegando, participando com a gente. Obrigado!

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0: Justin Cowgirl. Cowgirl, né? É diferenciada.
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2: 11 horas e 52 minutos.

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quê? Chame a produção. Já finalizou? Finalizou, produção, ó. Ok, finalizou. Vem aí mais um campeão de audiência aqui na sua sintonia. Agradeço pelo carinho e até a próxima. Let's go, fui!

0: Brasil, está no ar o Central de Notícias. E vamos aos destaques desta hora. O Tribunal Superior Eleitoral atualizou os dados do eleitorado para as eleições de 2026. O número de eleitores aptos a votar cresceu 2 milhões em relação a 2022. Agora são 158.745.463 pessoas com título de eleitor válido. 89,01% dos eleitores têm biometria cadastrada. O primeiro turno ocorre em 4 de outubro em 5.571 municípios. Estão em disputa os cargos de presidente da República, governador, senador, deputado federal, deputado estadual e deputado distrital. O governo federal criou o Comitê Interministerial de Monitoramento das Ações para Trabalhadores por Aplicativos, com a finalidade de propor, integrar e monitorar ações, políticas e programas voltados à categoria. A decisão foi publicada ontem no Diário Oficial da União.
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0: gente. Hoje é dia 23 de julho, hoje é dia do guarda rodoviário. Tem aniversário de Raimundo Sodré, cantor e compositor brasileiro, Sheila Mello, apresentadora e atriz, Flávio Venturini, músico, cantor e compositor, Iris Stefanelli, ex-Big Brother Brasil e apresentadora. Nos fatos históricos, a gente lembra que em 1993, 8 crianças e adolescentes são mortos no centro do Rio de Janeiro, no que ficou conhecido como a Chacina da Candelária. Em 1994, o rei Hussein da Jordânia e o primeiro-ministro israelense assinaram um acordo de paz, pondo fim ao estado de guerra vigente desde 1948. Em 2022, a Organização Mundial da Saúde declarava o surto de varíola dos macacos como emergência de saúde pública de âmbito internacional. E em 2011 morria Amy Winehouse, cantora e compositora britânica. Em 2013 morria Dominguinhos, cantor e compositor, músico brasileiro, forrozeiro. E em 2014 morria Ariano Suassuna, escritor e poeta brasileiro. Amanhã tem mais Agenda do Rádio pra você. Até lá!
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É, não temos a vinheta vamos corrigir, só temos a vinheta vamos refletir. E a gente tem aqui que a obrigação de informar você direitinho. E quando eu como mosca, sou o primeiro a reconhecer, dizendo, não, temos que corrigir. Ontem, durante o programa, comentamos sobre um episódio envolvendo o vagão feminino do metrô do Rio de Janeiro. Depois da repercussão, vale um esclarecimento importante. Atualmente, e eu não sabia disso, o vagão exclusivo para mulheres funciona durante todo o horário da operação do metrô e não apenas naqueles horários de pico, como acontecia no passado. Então fica o registro da informação correta e, independentemente do horário, o principal continua sendo o respeito às regras e ao direito das mulheres de utilizar esse espaço com segurança. Então, para complementar o vamos corrigir, vamos passar para vocês o horário. Vocês que frequentam, né, diariamente o metrô sabem, mas eu não frequento o metrô diariamente, esporadicamente. Então, horário antigo, de segunda a sexta, exceto feriado. Manhã era de 6 às 9, tarde e noite das 17 às 20. Agora não. Agora o vagão feminino funciona durante todo o horário da operação do metrô.

0: assim, depois da correção, desculpe aí a nossa falha de ontem, mas a gente tem que passar a informação correta, e a falha foi minha. Bem, a recente mudança no visual do atacante Vini Júnior, eu fiquei chocado. Eu fiquei chocado, esse cara tem que fazer reconhecimento facial tudo de novo. Porque eu, às vezes, acordando com a cara amassada, tento abrir lá um aplicativo e não dá tempo de acordar, ou então botar muita luz, porque você acorda, a cara fica meio esquisita. Agora, imagine você, um jogador de futebol, que virou um dos assuntos mais comentados nos últimos dias. Por quê? Porque aproveitando o período de férias no Brasil, logo após o término da Copa, ele realizou um procedimento estético facial na cidade de Goiânia, em Goiás. Ok, Macanazo, você também já não fez? Já. Agora preciso fazer outro. Tô me sentindo meio caído e murcho. Vou fazer outro. Mas vou fazer. Mas não pode ser isso aqui. Não posso mudar minha cara. A grande diferença é essa. Você tem que ter a sua cara, ou melhor, a sua fisionomia. O tratamento espetacular, porque foi um tratamento muito natural, foi do conhecido médico, renomado médico, que atende diversas celebridades e que se chama Dr. Alessandro Alarcão. Mas essa harmonização do jogador reacendeu para mim uma coisa muito importante. Até que ponto o preço da beleza custa a perda da nossa identidade, da nossa fisionomia? A gente vive em um mundo onde parece que todo mundo quer se ajustar a um padrão perfeito. É um retoque aqui, um procedimento ali, mas de repente tem gente que quer mudar tudo, que não está satisfeito com nada. Claro que o Vini Júnior não era nenhum padrão de beleza. Convenhamos, não era. Ele tinha todo o direito de dar lá um, né, uns retoques lá e tal. Por quê? Porque precisava reequilibrar o rosto, estava meio. Enfim, mas era a cara dele, era a fisionomia dele. Então vamos fazer isso respeitando a fisionomia. Não, o que que aconteceu? Aconteceu que hoje ele mudou a sua expressão, ele mudou o seu rosto de tal maneira que agora ele é muito mais mumuzinho do que Vini Júnior. Então você faz um procedimento, altera tanto o contorno do seu rosto, o contorno facial, a ponto de você ser uma outra pessoa, uma outra cara. Pessoa não, ele é a mesma pessoa, mas a outra cara, e confundir com o mumuzinho. Tem gente que tá confundindo também com jogador de futebol. Parece que a cara dele foi padronizada e tem 50 mil caras iguais a dele. E aí eu pergunto, e a identidade, a personalidade? Não importa se você não é bonito, mas é sua. Então,
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0: Então vale tudo? Vale até perder a identidade para ficar bonito? Porque no caso ali, ele queria ficar bonito. Ok, era meio complicado, aquele mapa mundi ali era complicado. Nós tínhamos uns estreitos, umas coisas ali no mapa que era difícil. Era difícil de corrigir a rota. Mas há jeito para tudo. Eu já vi muita gente ficar com outro tipo de aparência sem perder a fisionomia. Então, eu queria saber a sua opinião. Você, por beleza, você mudaria a sua cara e passaria a ter uma cara comum, sendo confundido com outras pessoas? Maravilha, boa tarde. Aliás, ontem falávamos sobre tarado, né? Porque falávamos sobre o vagão das mulheres. E tinha gente dizendo que o problema do tarado é um problema de educação. Aí surge um fato que eu fiquei assim, ah, isso aí não tem que chegar e tem que passar. Uma moradora de 35 anos foi vítima na academia de importunação sexual. Ela mora num condomínio, o condomínio tem uma academia lá em Feira de Santana, na Bahia. E aí o que que ela faz? Ela costuma gravar os seus treinos para depois ver se as posições estão corretas, a coluna está esticadinha, aquela coisa. E aí o que acontece? O Pedro Henrique Salles, de 21 anos, que é professor, vai ser professor, por enquanto é estudante, vai ser professor de educação física, mora no mesmo conjunto, no mesmo residencial, e faz academia também. E o que que ele faz? Ele é tão esperto que ele bolou primeiro o seguinte: aqui tem câmera. Ele não sabia que ela gravava, mas sabia que a academia tinha câmera. Então o que que ele fazia? Ele mexia nas câmeras de maneira que, na posição em que ele se encontrava para fazer sacanagem, as câmeras não registrassem. Mas aí ele se deu mal. Se deu mal porque a menina estava com o celular lá na janela, ou sei lá, numa prateleira, ele não percebeu, e aí começou a menina lá se exercitando e ele se masturbando atrás da menina. Impressionante! E ela gravou isso, mas assim, com uma nitidez impressionante. Então, olha só, gente. Falta educação a esse futuro professor de educação física? Não, ele é tarado. E sendo tarado, ele é doente, porque tara é doença. E, infelizmente, doença que não tem cura. Então, um cara desse, tá? Que atualmente está sendo considerado foragido, ele viu a M que fez e, ó, vazou. Vazou. Ele tá aí, não sei onde, mas a polícia militar tá correndo atrás. Não tá encontrando, mas vai encontrar. Então esse cara aqui, é por falta de educação que ele tá fazendo essas coisas? Não. É por canalice. Canalice em função de uma tara. Tara que, infelizmente, não tem cura.
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0: E criminoso baleado durante tentativa de assalto em plena luz do dia no centro da cidade está internado sob custódia. Quem vai nos contar e dar mais detalhes sobre esse retrato da violência do Rio de Janeiro de todos os dias, de todas as horas, é o repórter Gustavo Santiago. Ei, Santiago, bom dia.
4: Oi, Canazio. Boa tarde para você. Olha, eu acabo de receber a informação do delegado Niandro Ferreira, da 5ª Delegacia de Polícia, da MENSA, de que esse criminoso morreu. Um policial civil, ele evitou um assalto ali na rua Henrique Valadares, no centro da cidade, em plena luz do dia, ali por volta de meio-dia. Segundo a Polícia Civil, o agente seguia para o trabalho quando percebeu pelo retrovisor do carro em que ele conduzia um motociclista se aproximando do carro de uma mulher com a intenção de cometer o assalto. Ao anunciar o roubo, o suspeito, identificado como Carlos Mateus Coelho, de 24 anos, foi surpreendido pelo policial, que parou o veículo e se identificou. Ainda de acordo com a polícia, o criminoso sacou uma arma e apontou em direção ao agente, que reagiu em legítima defesa e efetuou os disparos. O suspeito foi atingido por pelo menos 3 tiros na região do tórax, Canazio. Ele chegou a ser trazido aqui para o Hospital Municipal Souza Guiar, mas a gente então tem a confirmação de que ele não resistiu e morreu. Com ele, os agentes apreenderam um revólver, um telefone e joias que, segundo a investigação, podem pertencer à vítima da tentativa do roubo. E ele já possuía uma longa ficha criminal aí na delegacia, viu, Canágio?
0: Tá aí, obrigado a você pela atualização, Gustavo Santiago, e no politicamente correto, mas a sociedade, nós estamos vivendo um momento que a sociedade egoísta, a sociedade que só pensa em si, está criando criminosos, a diferença social, o abismo entre classes. Esse é o discurso oficial. Que pena, o homem morreu. Agora, o meu discurso, aquilo que eu penso, já morreu tarde.

0: aqui.
1: Conectar, vamos conectar. Eu tô aqui um pouco perdido, um pouco excitado, mas eu vou logo me controlar. Que é isso? Mas meu Deus do céu, o que é isso? Ah, não é isso, não é isso, o quadro é conecta, entendeu? O excitado é coisa de foro íntimo, sou eu. Ué, são emoções que eu sinto. Bom, o negócio é o seguinte, o homem lá fez, o jogador, o Vini Júnior, fez um procedimento, não foi plástica não, hein? O cara é fera, esse médico aí. Fez uma harmonização facial que o Vini ficou lindo. Só que não é mais Vini. É mumuzinho, chuchuzinho, cenourinha, né? É muito ácido hialurônico, uma coisa. E, mas ele ficou bonito. Mas o preço da beleza é esse, é você perder a sua identidade a ponto de ter que refazer, por exemplo, o reconhecimento facial, que provavelmente ele já deve ter refeito. Vamos ouvir a opinião dos ouvintes. Primeiro.
2: Danado, boa tarde. Eu sou Ratinho de Anchieta. A respeito da sua pergunta hoje, sobre a enquete, eu nunca mudaria meu rosto, porque eu sou o único Ratinho de Anchieta botafoguense. Muito obrigado, Canazzo. Uma boa tarde. Valeu.
1: O que que ele quis dizer com isso? Ele é bonito ou feio?
3: Bom,
1: sendo bonito ou feio, ele diz que é o único Ratinho lá da área. Tá bom, querido. Valeu, tá satisfeito. É o que vale. Pronto. Passemos para outra pessoa.
4: Boa tarde, Canazzo. É o Niva, do Alto da Boa Vista. De jeito maneira, Canazzo. De jeito maneira. Eu ia fazer um negócio desse. Entendeu? Mas é isso aí, Canazzo. Aquele abraço.
1: Sei não, sei não. É muito fácil falar. Agora bota o dinheiro na mesa e diz, olha aqui, ó. Isso aqui é pra você fazer um procedimento pra ficar bito. Vai fazer na hora. Vai fazer na hora. Às vezes a falta de dinheiro faz com que a gente tenha outras visões. Agora, botou dinheiro na parada? Ah, vamos nessa. Bom, mas de qualquer maneira, obrigado pela participação, Niva. É, mais uma.
5: Boa tarde, Roberto Carnazzo. Quem fala aqui é Antônia Ferreira da Maré. Roberto Carnazzo, eu nunca mudaria minha cara de... Sou satisfeita com o meu sou. Graças a Deus. Daria não. Tem gente que é fogo, né?
1: Aí o garagista lá de baixo, quando eu saio, ele fica revoltado. Ele fica, olha aqui, ô, seu Canazzo, o negócio é o seguinte, nessas pesquisas aí todo mundo é bonzinho, todo mundo é honesto, todo mundo é bonito, ninguém faz A, B, C, agora vamos ver na vida real aí, fora do microfone, seu Canazzo. Aí eu digo pra ele, mas o que você quer que eu faça? As pessoas dizem aquilo que querem dizer e eu acredito. Mas que no fundo, ele tem razão, ele tem.
6: E as últimas da hora.
1: Boa tarde, José Fabiano.
7: Boa tarde, Canazzo, tudo bem?
1: Tudo ótimo. Paris, uma harmonização facial pra ficar mais bonito?
7: Eu gostei do mais bonito. Não, não faria não, Canazzo.
1: Ai, ai.
7: Eu sou adepto ao envelhecimento.
1: Ah, é bonito ser feio?
7: Eu acho. De uma época pra lá é bonito ser feio.
1: Adepto ao envelhecimento?
7: É, por esse negócio de ficar puxando aqui, daí não sou. Não, mas não sou contra, só não, pra mim não serve.
1: Mas se é pra, que me entende. Mas pra mim serve.
7: É.
1: Notícia.
6: Operador financeiro de TH Joias é preso.
8: Leandro Ferreira Marçal, apontado pela Polícia Civil como operador financeiro do ex-deputado estadual Diego Raimundo dos Santos, o TH Joias, foi preso nesta quarta-feira em Marechal Hermes, na zona norte do Rio. Ele estava foragido da justiça e foi condenado a mais de 6 anos de prisão por organização criminosa. Segundo as investigações, Leandro ocupava um cargo comissionado no gabinete de TH Joias e usava a função para recolher, transportar e entregar grandes quantias de dinheiro em espécie provenientes de atividades ilícitas. Em uma das movimentações identificadas, R$100 mil teriam sido entregues a TH Joias e outros R$90 mil a integrantes do grupo criminoso. A polícia afirma ainda que ele mantinha contato com Gabriel Dias de Oliveira, o índio, apontado como uma das lideranças do Comando Vermelho no complexo do Alemão. Vale lembrar que TH Joias está preso desde 2025 e é investigado por integrar um esquema ligado à facção criminosa.
6: Prefeitura decreta luto oficial pela morte do cineasta Luiz Carlos Barreto.
0: A Prefeitura do Rio decretou nesta quarta-feira luto oficial de 3 dias pela morte do cineasta Luiz Carlos Barreto, aos 98 anos. Conhecido no meio cultural como um dos nomes mais importantes do cinema brasileiro, Barretão, como era carinhosamente chamado, ajudou a construir o Cinema Novo, principal movimento da cinematografia brasileira que ganhou força nos anos 1960, com críticas à desigualdade social e aos conflitos vividos pela população. Luiz Carlos Barreto morreu na madrugada de hoje. Ele estava internado desde segunda-feira no Hospital Copa Star, em Copacabana, na zona sul do Rio, onde tratava uma infecção pulmonar decorrente de uma pneumonia. O velório será realizado nesta quinta-feira, das 11 horas da manhã às 2 da tarde, no Palácio da Cidade, em Botafogo. Após a cerimônia, o corpo será cremado no Memorial do Caju, na zona portuária da cidade. Ele deixa esposa, 2 filhos, 9 netos e 8 bisnetos.
6: Agora na rua Santa Luzia, no centro do Rio, céu claro, temperatura de 30 graus.
1: E as últimas da hora.
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1: Conecta aqui. Então tá todo mundo aqui satisfeitíssimo com a cara que tem, se tem queixo maior, menor, nariz assim, assado, tá todo mundo feliz. O charme é ser feio, o charme é ser feio bonito. Eu não sei se é isso não. Dentro dessa imposição de padrão de beleza hoje, você se sente diferente. Se você pesa mais do que o que o estabelecido, aí dá-lhe caneta na barriga. Não é verdade? É canetada pra tudo quanto é lado. Agora, vamos ouvir. Você, o Vini Júnior, mudou completamente a cara, ficou charmoso, mas agora ele e o Mumuzinho, eu não sei quem, não sei, um tem que jogar bola, o outro tem que cantar pra saber a diferença, porque realmente tá difícil.
3: Canazio, tem situações e situações, né, cara? Ficar fazendo harmonia facial, muita gente aí ficou completamente com a cara de robô, né? Principalmente umas mulheres aí com aquela boca carnuda que tá parecendo até um hambúrguer. Agora, no caso do Vini, até que ficou até maneiro, agora é muito complexa a coisa, né? Eu não faria. Eu não faria. Tem muita gente aí que fez e desfez, né? Inclusive artista. Forte abraço, Canais.
1: Sim, porque carregou na dose, na tinta. Entendeu? É uma aquela marido daquela Bitube. Ele estava completamente diferente, era outra pessoa. Aí ele se olhou no espelho e disse assim: peraí, eu sou eu? Eu já não tô mais me reconhecendo. Aí desfez tudo, tomou uma atitude radical. Quer saber? Não vou tirar aqui ou ali. Limpar tudo. E limpou e voltou aquela cara dele de normal. Mas ele não ficou feio com uma harmonização, não. Só que ele fez muita e achou que tinha perdido a essência. Mais um.
9: Boa tarde, querido Canazio. Eu me chamo Cleo, moro no Lins. Trocar assim de cara, assim, eu não queria não, mas dar uma consertada eu gostaria muito. Só que eu acho que no caso do Vini Júnior, ele com aquela boca aberta, queixo, não sei, que ele tem um problema, parece que ele respira pela boca, tá sempre de boca aberta. Ele deveria consertar, não sei se botar um aparelho, coisa, mas não encher de botox e ácido hilarônico, porque daqui a 6, 8 meses cai tudo de novo. Eu acho o caso dele, até que ele ficou diferente, tá parecendo um mumuzinho. Só que eu acho que no caso dele, seria o caso dele fazer uma cirurgia para arrumar aquele queixo, porque ele tá sempre de boca aberta, e já disseram que é porque ele dorme de boca, ele vive, ele respira de boca, pela boca. E isso está prejudicando, que está ficando cada vez mais torto. Mas ele ficou muito diferente. Se eu visse assim, eu não reconhecia, não.
1: Quero ser amigo dessa Cleo. Porque vou te contar, ela detona e diz que, inclusive, quase que eu perguntei, você já dormiu com o cara pra saber se o cara... Aí ela, não, eu ouvi dizer, meu Deus, Cléo, eu quero ser seu amigo, esse é seu amigo, irmão, camarada. Mais um.
10: Fala, Canazzi, boa tarde, aqui é o Rodrigo que tá falando. A respeito da pesquisa aí, rapaz, eu não mudaria nada em mim, não.
11: E ponto diferencial, que só
10: sou bonito desse jeito que eu nasci, então não passo nenhum procedimento. Independentemente de dinheiro ou não, pra mim não mudaria em nada.
11: Mais de 70 anos,
10: você tem a sua personalidade, então vou morrer com essa personalidade minha.
1: Manda uma foto, quero ver a tua cara. Aí eu vou te dar uma opinião, uma análise, fazer uma análise, dizer se fica do jeito que tá ou é melhor dar uma acertadinha, uma puxadinha. Manda foto pra mim.
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1: Ah, que beleza. Banda Calypso. Que maravilha. A lua me traiu.

0: contar. Vou te contar, que roupas, hein? Hein? Eu queria saber quem é o dress code dessa moça. Não é porque é um misto de... Lele, é um misto do que com o que? Os trajes de gala da nossa querida ex-integrante da banda Calypso, a nossa querida... Hein? Sim, mas fala no microfone aí. Porque a responsabilidade é sua, não vou repetir, não.
1: O que você quer que eu fale?
0: A Joelma. Joelma precisa mudar o rosto? Acho que não. Ela precisa mudar o figurinista.
1: Ela precisa mudar o figurinista. De rosto, ela é até que ela tá sendo, ela é bonitinha. Eu acho, Canásio.
0: Muito bem. O garagista lá embaixo tem toda a razão. Não escapa nem a produção, entendeu ou não? Coisa de louco. Vê como é que é o nome do garagista lá de baixo. Como é que a gente pode saber? Pergunta o Haroldo, quem é o garagista que fica lá na porta de saída? Quando a gente sai, é. Ele comenta o programa todo. Ontem ele tava comentando isso e uma fila começou a buzinar lá atrás de: ih, meu camarada, esse aqui não é o melhor lugar, nem o melhor momento para ficar falando sobre o programa. Juntou fila de carro, já pensou? Os caras lá, pô, o que tá acontecendo? Esse cara não sai, pô. Bom, então tá aí a nossa homenagem à banda Calypso, A Lua Me Traiu.
2: Entre cozinhas e histórias com Tereza Klein. O que você faria com R$1 milhão? As respostas são muitas e com certeza é possível resolver muitos problemas. Pois saiba que você pode juntar este dinheiro todo apenas reduzindo o desperdício de alimentos em casa. O cálculo foi feito pelo Instituto Acatu, organização não governamental que trabalha pelo consumo mais consciente e sustentável. O raciocínio que utilizaram é que uma família que gasta, em média, R$650 por mês em comida e desperdiça quase um terço disso, joga fora mais de R$180 por mês, ou 5% do orçamento mensal. Se o desperdício cair pela metade, seriam economizados R$91,20 por mês, o que dá, em um ano, R$1.095. Se esse dinheiro for depositado mensalmente na poupança, levando em consideração um rendimento anual de 6%, em 70 anos, renderia mais de...
3: Meio-dia e 45 minutos.
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0: abraço, torcida brasileira ligada na CES FM. Ontem, Campeonato Sul-Americano, Copa Sul-Americano, Vasco da Gama foi à Colômbia, foi a Medellín, empatou em 2-2, empatou no finalzinho, no apagar das luzes, com o gol do Spinelli, o atacante Spinelli, que entrou no segundo tempo, e o Vasco alternou bons e maus momentos no jogo. A grande verdade é que o sistema defensivo do Vasco continua preocupando muito e com certeza vai dar muita dor de cabeça ao Puma Rodrigues, que já pediu reforço para o sistema defensivo para a zaga vascaína. O Vasco está correndo atrás de um bom zagueiro, porque definitivamente, ontem, por exemplo, o Puma foi o pior jogador em campo, falhando sucessivamente e acabou entregando até a rapadura. O fato é que o cuiabano foi um dos poucos destaques do Vasco da Gama, ao lado do grande atacante Andrés Gomes. Os dois formaram um trabalho perfeito pelo lado esquerdo, mas o técnico vai ter muito trabalho para encaixar, para dar um setor de competitividade na zaga do Vasco, principalmente compactar mais. Jogou no 4-3-3, nós lá alertamos isso ontem, que o time ia ficar exposto, e ficou exposto sim, apenas um homem no trabalho de cabeça de área, de combate direto, os outros não são marcadores, não ajudam na marcação. Esta é a grande diferença do futebol europeu que nós vimos na Copa do Mundo para os clubes brasileiros e para a seleção brasileira: saber jogar com a bola e jogar sem a bola. Jogar sem a bola é compactar, voltar, fechar o sistema defensivo, e isso o Vasco não conseguiu fazer bem. Mas dos males o menor, empatou em 2-2, vai fazer o segundo jogo na próxima quarta-feira, que é mata-mata, vencendo em casa em São Januário. O time, a equipe do Independiente Medellín, não é essa Brastemp toda não, é um time que tem muitas falhas, principalmente no setor de meio de campo, e o Vasco tem amplas condições de melhorar um pouco e conseguir passar de fase vencendo a equipe colombiana. Campeonato Brasileiro teve Flamengo, ontem o Flamengo passou com muita facilidade pela equipe da Chapecoense, 4-0, com direito a Pedro fazendo 2 gols, brilhando, sendo o melhor jogador em campo. O Pedro, que na minha opinião foi injustiçado e prejudicou isso a seleção brasileira, que ele não teve a sua convocação, ficamos uma Copa do Mundo sem o matador, e o Pedro aqui no Rio de Janeiro, né? A volta do Arrascaeta, que trouxe alegria para a torcida, que é um jogador que faz a diferença na equipe do Flamengo, cria, faz gols, é um jogador com um grande potencial ofensivo. Então o Flamengo venceu 4-0 sem a menor preocupação. O São Paulo, jogando em casa, perdeu para o Atlético Paranaense por 2-1, de virada. O time do São Paulo não está bem, não. E já começa uma crise lá no tricolor paulista. O Internacional, em casa, perdeu para o Cruzeiro por 2-1. E a goleada do Flamengo, 4-0, em cima da Chapecoense. Com essa goleada, o Flamengo foi a 37 pontos. Está a 4 pontos do Palmeiras. Por quê? A gente fala teoricamente 4 pontos porque tem um jogo a menos. A hora que fizer esse jogo a menos e vencer, fica 4 pontos. Hoje são 7 pontos. Tá, Palmeiras 44, Flamengo 37, Atlético do Paraná, que passou o Fluminense, 33, e o Fluminense, que tropeçou em casa, 32 pontos. Lá na zona de rebaixamento, lá embaixo, temos o Vasco da Gama abrindo com 20 pontos, Mirassol 19, Remo 18, e na minha opinião, Chapecoense já virtualmente rebaixado com apenas 9 pontos, dificilmente vai conseguir escapar da degola. O Botafogo, que é o outro carioca, está bem no meio da tabela, está em décimo com 25 pontos e joga hoje, podendo melhorar seu posicionamento. Joga em casa contra o Vitória da Bahia, jogo no estádio Nilton Santos. Então, tá aí o panorama desde hoje, dessa quinta-feira, daquilo que tivemos ontem. Hoje tem mais uma partida pelo Campeonato Brasileiro. Corinthians recebe a visita do clube do Remo. Corinthians procurando aí a briga pela vaga na Libertadores, e o Remo tentando fugir do rebaixamento. Jogo difícil, não é fácil não. O time do Remo não é essas coisas ruim, fraca, não. É um time que vai lutar, vai brigar, conhece bem a equipe do Pará, é uma equipe guerreira e que vai dar trabalho. Corinthians é superior? Sim. Tecnicamente, sim. Mas não pode dar mole pro azar. Essa, pelo menos, a nossa opinião hoje, nesta quinta-feira, de muito futebol acontecendo com os clubes brasileiros. Tchau, tchau, amigos.
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2: Isso aí é pra dar um desperta, né? Epa! Um sacode no bicho aí que tá, né? Tem horas que a gente olha e isso morreu. Não, não morreu nada. Intersexo nele, tá bom? Então... eu vou fingir que não ouvi. Então, e você faça a mesma coisa em casa, pelo amor de Deus, no carro, onde você estiver, por favor, né? Pula isso. É, recorta isso.
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2: Tem uma coisa pra vocês, pedir que o Rodrigo mandasse uma foto dele, mas o perfil dele é de um bebê. Então imaginem, imagine, quando você coloca bebê no perfil, é porque o negócio é complicado. Queria também mandar um abraço pro Toco Preto. O Toco... o quê? É o Toco Preto que ouve o programa. É o qual é o nome dele?
4: Jorge.
2: Ah, tem. Bom, mas ele é conhecido como Toco Preto. Então, ô Toco Preto, é isso aí, tá entendendo? Cuidado pra não pegar fogo. Bom, não, porque as queimadas, você vê, tá fazendo muito calor na Europa. Você vê que tá aí, né, uma coisa horrorosa. Mas um abraço pro Toco Preto, é ele que fica comentando tudo aqui. Tudo, Toco Preto comenta tudo. Bom, vamos agora ouvir mais participações. O Vini Júnior fez uma harmonização que virou outra pessoa. E você?
5: Canásio, boa tarde. Aqui é o Dito da Penha. Sobre a enquete de hoje, Canásio, tem pessoa que fala que não faz porque não tem a grana pra fazer. Eu não sou contra ele não. Já que ele fez e ele tem que ficar bonito. Canásio, é bonito ser feio? Fala a verdade.
2: Eu acho um horror. Eu acho que você tem que ser o que você quer ser. Eu não sou bonito, mas isso não quer dizer que eu vá sucumbir à minha feiura. Eu tenho que amenizá-la, eu tenho que corrigi-la, eu tenho que fazer com que pelo menos eu fique charmoso. Isso não é pecado, isso não é transgressão, entendeu? Respondi sua pergunta? Vamos lá, mais uma.
6: Boa tarde, Canásio. Quem não sei é da ilha. Olha só, Canásio, as pessoas aí estão sendo, todas elas estão sendo falsas. Estão falando isso que está sem bala na agulha. Porque se tivesse com dinheiro, com certeza faria sim. Eu sendo pobre, eu penso desse jeito, em tirar meu bigode chinês, de melhorar o meu nariz. Eu penso tudo isso, sem dinheiro. Imagina com dinheiro na mão. Vamos parar de falsidade, de progressivo. Vamos falar a verdade? Tchau, Canásio.
2: Tá vendo? Toco Preto deve estar feliz lá embaixo. Mas tive que dar um sacode, tive que botar o Toco Preto na jogada. Bom, mais um.
7: Boa tarde, Beto. Fala, Beto. Ih. Silva Marques, do Parque Fluminense, Belfor Roxo.
2: Ui.
7: Olha só, brother. Se eu tivesse que fazer alguma harmonização, faria para corrigir um detalhezinho ou outro, sem modificar minha característica, o meu rosto, as pessoas passarem e te conhecer, pô. Não dessa maneira, coitado desse garoto. Tanto dinheiro, mas coitado, tenho pena dele. Um abraço, meu querido, te ouvindo sempre, Beto.
2: Você sabe que isso, se eu estiver na floresta com uma cestinha de fruta, tá entendendo? Eu vi o chapeuzinho vermelho. Com essa voz, que isso? Pra que que esses olhos? Não, melhor não, deixa quieto. Mais uma, vai.
8: Oi, Canásio, tudo bom? Então, a respeito aí da pesquisa, eu não mudaria nada no meu rosto, não. Eu estou satisfeita. Eu sou Charlene, aqui do Laranjal, São Gonçalo. Um beijão pra você. Fica com Deus.
2: Essa Charlene é mentirosa. Ai, meu Deus. Nunca ninguém tá satisfeito com o que tem. Não seria o rosto a exceção? E cai o pano. E cai o pano, pelo amor de Deus. A gente nunca tá satisfeito com a vida. A gente sempre, eu queria mais. E o rosto, não, o rosto não, tá lindo. Eu não mexeria, eu não faria. Eu faço. Tá torto, murchado, tá, virou vela. Vamos botar essa vela pra acender, entendeu?
9: Epa!
2: rosto derretido. É isso, a expressão técnica é essa. Vamos logo tirar esse negócio derretido e botar fogo. Acabou? Toco Preto, ó, você hoje foi um grande destaque desse negócio aqui, viu? Quando eu descer, ele vai ficar todo feliz lá embaixo. Que maravilha! Eu sou o sucesso, você é o sucesso lá na área onde eu moro. Quando chegar lá, tem festa pro Toco Preto.

chegando aqui no Central Esportivo. Hoje, quinta-feira, 23 de julho de 2026. Vasco e Bragantino empatam seus jogos pela Copa Sul-Americana.

0: Com um empate com o Independiente e Medellín na partida de ida da segunda fase da Copa Sul-Americana na noite de ontem, no Atanásio, girador sem torcida, o clube carioca ficou atrás do placar duas vezes, cometeu erros defensivos, mas buscou igualdade em 2-2, depende apenas de uma vitória simples para buscar vaga em São Januário na semana que vem, no duelo de volta. A equipe comandada por Pedro Manuel foi superior ao adversário no primeiro tempo e criou duas melhores chances da etapa. Quando tudo se desenhava para o intervalo, o Independiente Medellín fez 1-0 através de Montano no último lance do primeiro tempo. O empate do Vasco veio no primeiro lance da etapa final em gol contra de Varela. Montano marcou novamente e no fim Spinelli recebeu o cruzamento de Cuiabano e deixou tudo igual em 2-2. O jogo de volta será na próxima quarta-feira, 19h, em São Januário. Quem vencer está classificado para a próxima fase. Já o Bragantino ficou no empate sem gols com o Sport Cristal pelo jogo de ida do playoff da Copa Sul-Americana. O duelo foi disputado no Estádio Nacional de Lima, no Peru. Os times voltam a se enfrentar na próxima quarta-feira, dia 29. O jogo irá acontecer no Estádio Cícero de Souza Marques, em Bragança Paulista, às 21h30. Quem vencer avança às oitavas de final para enfrentar o Atlético Mineiro. Em caso de empate, a decisão será nos pênaltis. Da sala de redação, Manuel Silva, para o Central Esportivo.
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2: Hora certa, hora certa.
1: Meio-dia e 58 minutos.

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1: Muito que bem. Hoje, quem vai pisar esse tapete vermelho é o médico Bruno Eulálio Santos. Ele tem 26 anos. Antes de realizar o sonho de vestir um jaleco branco, Bruno trabalhou como um faxineiro em hospital e também um lava-jato para conseguir pagar as suas contas. Em 2020, ele conquista, o Bruno, uma vaga em medicina na Universidade Federal de Santa Catarina. E na semana passada, depois de muito estudar, e olha que leva tempo, hein? Para ser médico não são 2 anos, 3 anos, é uma dedicação maior. E é claro, entende-se. Pois bem, na semana passada, o Bruno recebeu o tão sonhado diploma de doutor. Doutor Bruno, médico. Mas o momento mais emocionante ainda estava por vir. No primeiro plantão da carreira, a primeira paciente que ele atendeu foi justamente quem? A irmã. Justamente ela que ajudou a criá-lo e sempre acreditou no sonho dele. Quero ser médico. Ao entregar a primeira receita, né, da sua vida, Bruno escreveu, antes de solicitar o remédio: um dia ela cuidou de mim, agora foi a minha vez de cuidar dela. Amor. É isso, é ele que vence tudo. Sem carro, Bruno foi de Uber para o primeiro plantão e contou que até comeu uma pizza durante o expediente para enfrentar as longas horas de trabalho. Uma prova de que mesmo depois da formatura, os desafios para Bruno continuam. Por isso hoje a nossa sala VIP estende o tapete vermelho para ele, Bruno Eulálio Santos. Um exemplo de que humildade, esforço e perseverança podem transformar sonhos em

0: Quem teve, né, pô? Quem teve? Pô, eu vou cantar pra subir. Amanhã eu vou chegar mais cedo aqui, hein? Eu nado em dose dupla. É como aperitivo, um só não basta. Então, será que você vai me aguentar esse tempo todo? Esse Roberto Canazzo intensivo? Espero que sim, porque eu tô amando fazer, tá bom? Uma excelente tarde e até amanhã no Roberto Canazzo.
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2: É hora da hora, hora certa.
3: Uma hora e dois minutos.

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1: 23 de julho de 2026. Trabalhadora doméstica é resgatada após 52 anos sem salário. Proteção de presidenciáveis nas eleições fica 67% mais cara em 4 anos. Eu sou Ailton Moreno e o Rádio Notícias está no ar.
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0: Mulher de 69 anos foi resgatada de situação classificada pelo Ministério Público do Trabalho do Rio de Janeiro como análoga à escravidão em Nova Iguaçu, na região metropolitana do Rio de Janeiro. Ela trabalhou sem remuneração por 52 anos. Os empregadores justificaram que ela era parte da família e não trabalhava, apenas a ajudava. Eles assinaram um termo de ajustamento de conduta que prevê pagamento de aproximadamente R$ 645 mil à mulher. O valor inclui R$ 500 mil de indenização, além de depósitos de FGTS de 2015 a 2026. Também foi determinado o pagamento de pensão vitalícia equivalente a 75% do salário mínimo. O resgate ocorreu em 14 de julho por força-tarefa formada pela promotoria, o Ministério do Trabalho e a Polícia Federal. Ela nunca havia estudado nem recebido remuneração, apenas comida e moradia. A denúncia foi feita de forma anônima pelo Disque 100. A operação da Polícia Federal para proteger candidatos à presidência em 2026 ficou 67% mais cara em relação a 2022, passando de 57 milhões para R$ 95 milhões. O efetivo cresceu de 300 para 458 servidores. A operação prevê atuação em todos os estados, veículos blindados, equipamentos antidrone e equipes de inteligência e logística. A adesão à segurança da Polícia Federal é facultativa. A campanha pode solicitar a proteção no início da operação ou em outro momento do período eleitoral. A campanha do senador Flávio Bolsonaro já indicou que pretende manter a segurança feita pela Polícia do Senado em vez da estrutura da Polícia Federal.
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chegando por aqui pra gente fofocar juntos, né? E pra gente começar, a gente fala da triste notícia da morte do pai de Celton e Danto Melo aos 84 anos. Celton Melo e Danto Melo anunciaram a morte do pai Danto Melo aos 84 anos. Em uma homenagem publicada nas redes sociais, os atores compartilharam um longo texto de despedida. Relembraram a relação de amizade que mantinham com ele e emocionaram fãs. A causa da morte não foi informada. Na publicação conjunta, os irmãos lamentaram a perda com uma mensagem carregada de afeto. Meu pai partiu. Meu melhor amigo foi descansar. Encontrou minha mãe. Devia estar com muita saudade. Iniciaram eles. Ao longo da homenagem, Celton contou que conseguiu se despedir do pai, ainda no hospital, e revelou que Danto fumou por cerca de 70 anos. O cigarro levou, afirmou o ator, que ainda destacou a influência dos pais na formação dele e do irmão. O que diverte e cativa vocês que nos assistem, saibam, vem dele. As águas profundas, a sensibilidade aflorada, vem dela. Escreveu Celton Melo. Uma triste partida, né? Mas, vida que segue. Saudades.

0: sua companhia e audiência. É um prazer ter você por aqui, sempre ligadão, curtindo a programação da rádio mais ouvida pelo radinho, site ou aplicativo. Ó, daqui a pouquinho, depois do intervalo, a gente volta. É Dois Palitos, tem muito mais música. Tem você ligado conosco no Brasil inteiro.
1: No Brasil ainda falta representação política para mulheres indígenas.

pelo aplicativo. A festa continua. Seja pelo rádio, pelo site ou pelo aplicativo, onde quer que esteja, tá todo mundo aqui. Agora tem os Bastião, Israel e Rodolfo. Arruma um bom.

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1: E aí, tudo bem? Tô chegando com as notícias do mundo da música desta quinta-feira. Pra falar que Daniela Mercury quebrou a barreira como a primeira artista de Axé Music a ganhar o Grammy. Na 27ª edição do Grammy Latino, em cerimônia programada pro dia 9 de novembro em Las Vegas, nos Estados Unidos, é decisão acertada e, de certa forma, até histórica da Academia Latina de Gravação. Afinal, o prêmio já foi dado a nomes como Ivan Lins, Lulu Santos e Simone, para citar somente os brasileiros agraciados nos últimos anos, mas até então nunca uma cantora associada ao Axé Music ganhara esse prêmio, que simboliza uma láurea pelo conjunto da obra, pela trajetória percorrida dessa cantora no mundo da música. Esse prêmio à excelência musical do 27º Grammy Latino chega para Daniela Mercury no ano em que a cantora completa 4 décadas de atividade profissional. Que presentão, hein? Parabéns a Daniela Mercury, então. Daqui a pouquinho eu volto com mais notícias. Até já.
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0: tocando e rolando as músicas mais pedidas da programação, as mais bombadas nas plataformas digitais, do jeitinho que você gosta, né? Excelente quinta-feira pra você, já já tem mais.
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1: E a hora certa? 1:40. 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
3: Olá Brasil, está no ar o Central de Notícias nesta quinta-feira, 23 de julho de 2026. E vamos aos destaques desta hora. O Ministério do Trabalho e Emprego oficializou um acordo que regulamenta o trabalho no comércio em feriados. A partir de agora, o funcionamento dependerá de autorização em convenção coletiva negociada entre sindicatos de trabalhadores e empregadores. 12 das 122 atividades autorizadas anteriormente serão afetadas, entre elas mercados, supermercados, hipermercados, açougues, peixarias, feiras e farmácias. A medida revoga parcialmente uma regra de 2021 editada no governo Bolsonaro, que liberava o funcionamento do comércio em feriados sem negociação coletiva. Empresas que descumprirem as regras poderão ser punidas com multas administrativas e responder a ações na Justiça do Trabalho. Os rios sobem e a Defesa Civil alerta para inundações no Rio Grande do Sul. As cidades registraram até 185 milímetros de chuva em um dia. O estado soma danos em 73 municípios e mantém alerta para deslizamentos.
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1: Vamos nessa, senhoras e senhores, de volta com o Conexão Nacional na sua rádio preferida. Excelente quinta-feira pra você. Obrigado pela sua parceria. Aproveita, né? Faz do seu dia mais incrível, mais bacana. Eu acredito que tem sempre uma grande oportunidade escondida por trás das nossas escolhas. Então, bora pra cima, bora fazer essa quinta-feira muito melhor. Conexão Nacional. Tamo junto sempre por aqui, direto e reto na programação da Mais Ouvida. Agora tem Fernando e Sorocaba, Murilo Rufi, já vai sabendo.

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1: A FIFA divulgou a seleção ideal da Copa do Mundo de 2026, definida por votação popular. E a grande surpresa foi a presença do goleiro Vozinha, de Cabo Verde. O arqueiro recebeu 39,6% dos votos e garantiu a vaga entre os melhores do torneio após se destacar com grandes defesas e ajudar sua seleção a fazer uma campanha histórica no Mundial. Além de Vozinha, a equipe reúne alguns dos principais destaques da competição em suas respectivas posições, refletindo o desempenho dos jogadores ao longo da Copa. A escolha foi feita pelos torcedores e premiou atletas que marcaram o torneio com atuações decisivas, consolidando a seleção ideal como um retrato dos grandes nomes da edição de 2026.
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0: Oi, gente, hoje é dia 23 de julho, hoje é dia do guarda rodoviário. Tem aniversário de Raimundo Sodré, cantor e compositor brasileiro, Sheila Mello, apresentadora e atriz, Flávio Venturini, músico, cantor e compositor, Iris Stefanelli, ex-Big Brother Brasil e apresentadora. Nos fatos históricos, a gente lembra que em 1993, 8 crianças e adolescentes são mortos no centro do Rio de Janeiro, no que ficou conhecido como a Chacina da Candelária. Em 1994, o rei Hussein da Jordânia e o primeiro-ministro israelense assinaram um acordo de paz, pondo fim ao estado de guerra vigente desde 1948. Em 2022, a Organização Mundial da Saúde declarava o surto de varíola dos macacos como emergência de saúde pública de âmbito internacional. E em 2011 morria Amy Winehouse, cantora e compositora britânica. Em 2013 morria Dominguinhos, cantor e compositor, músico brasileiro, forrozeiro. E em 2014 morria Ariano Suassuna, escritor e poeta brasileiro. Amanhã tem mais Agenda do Rádio pra você. Até lá!
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2: De volta com Conexão Nacional aqui na sua rádio preferida. Excelente quinta-feira, muito prazer. Eu sou o locutor Eduardo Maidana. Claro que você pode me chamar de Edu. Estamos juntos aqui na programação número 1 por mais uma hora com música legal, informação e a sua parceria. A propósito, você que faz aniversário neste dia 23 de julho, parabéns. Sucesso, saúde, felicidade, prosperidade, tudo de melhor na sua vida. Aproveita ao máximo sempre, tá? Aniversariando junto contigo hoje, a cantora, apresentadora e dançarina Sheila Mello. Sim, tá de aniversário hoje. O Flávio Venturini, cantor e compositor brasileiro do 14 Bis. Iris Stefanelli.

0: Panelli, ex-BBB, atriz e apresentadora brasileira. Ainda o Daniel Radcliffe, ele que é ator britânico, o bruxinho Harry Potter. Sim. Felipe Dillon, cantor e compositor brasileiro, fazendo o maior sucesso até hoje. Mônica Lewinsky, personalidade norte-americana. Ainda o Slash, guitarrista norte-americano do Guns N' Roses. Eduardo Araújo, cantor e compositor brasileiro também de aniversário hoje. Parabéns, sucesso, saúde, felicidade, prosperidade. Sempre por aqui com todo prazer e todo carinho do mundo aqui na Rádio Mais Ouvida. É hora de ouvir Zé Neto e Cristiano com Cadeira Cativa para abrir mais uma hora do Conexão Nacional.
1: A gente se vê.

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1: De volta, e pra falar que Olivia Rodrigo lançou um novo trabalho, hein? Olivia Rodrigo lançou nos últimos dias seu terceiro álbum de estúdio, e o Sim Prairie. O disco trouxe a primeira colaboração inédita da cantora ao lado de Robert Smith, vocalista do The Cure. Lançado pela Geffen Records, o disco dá continuidade à parceria com o produtor Dan Negro e marca uma virada no som da cantora. Depois do pop rock de Sir e Guts, Olivia descreveu o novo trabalho como seu mais experimental, inspirado pelo período em que morou em Londres. O álbum é o conceito dividido em duas partes. A primeira, Gilson in Love, reúne 7 faixas, essas mais luminosas. A segunda, Gilson Prairie, mergulha na melancolia. A ideia nasceu no gosto da cantora por canções de amor que carregam, segundo ela, um toque de medo ou desejo. Vale a pena conferir a novidade, hein? Daqui a pouquinho eu volto com mais notícias. Até já.
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0: Retrovisor do Gustavo Lima pra você ouvir aqui no nosso Conexão Nacional, programa oficial da música boa, destacando as mais bombadas do Brasil. Obrigado pela sua companhia e audiência. Ótima quinta-feira. Paradinha super rápida, hora do break, já tem mais.
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3: No Brasil ainda falta representação política para mulheres em

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1: A sua quinta-feira é muito melhor aqui no Conexão Nacional, que tá de volta. Obrigado pela sua companhia e audiência. Vamos juntos por aqui com música, boa informação e a sua participação sempre muito bem-vinda nas redes sociais com a hashtag Conexão.

Mel detonando Vini Júnior em post. Coragem de enriquecer às custas do povo. Que história foi essa? Deixa eu contar pra vocês. Após o Vini Júnior expôs sua frustração com a eliminação do Brasil na Copa do Mundo, a Luísa Mel deixou um comentário em tom de crítica na publicação do atacante da seleção brasileira, que é garoto propaganda de uma famosa casa de apostas. Não mereceu ganhar, cara. Você já tem tanta grana, pra que se vender para bets? Como tem coragem de enriquecer às custas do povo sofrendo? Pessoas se matando. O que você vai fazer com tanto dinheiro? Já tem tanto. Deus te deu tanto talento, oportunidades, e você se mete com essa vergonha. Achei que a sua luta contra o racismo era por todos que sofrem, mas parece que só pensa em você. Não liga pra dor do próximo. Você é novo, pode mudar, pode fazer diferente. Deus vê tudo, viu? Escreveu Luísa Mel. Ai, que ponto final no assunto, né? É o seguinte, eu volto, mas amanhã agora fofocando mais por aqui, né? O que que você achou desse assunto aí, Luísa Mel, hein? Ah, você me conta depois, né? Beijos! Eu volto amanhã. Tchau, tchau!

0: toa, né?
1: Chão de avião, Henrique e Juliano, não é o lugar, é a pessoa. Isso é uma verdade, né? Não adianta você estar, sei lá, em Paris, como a música fala, em qualquer outro lugar, se você não tá com a pessoa certa. Aí não funciona mesmo, rapaz. Tem jeito não.

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2: 2:40.
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5: 23 de julho de 2026. Congresso da Nicarágua inicia plano para acabar com eleições no país. Anvisa alerta sobre vídeos falsos de celebridades para venda de medicamentos. Eu sou Ailton Moreno e o Rádio Notícias está no ar.
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0: Congresso da Nicarágua anunciou um plano de trabalho para acabar com o processo eleitoral do país, atendendo a uma ordem do presidente Daniel Ortega. A medida elimina a possibilidade de uma disputa eleitoral em 2027 e formaliza o regime ditatorial no país. Ortega, que governa a Nicarágua desde 2007 e tem controle sobre o parlamento, declarou o fim das eleições no último fim de semana, durante as comemorações dos 47 anos da Revolução, que pôs fim a mais de 4 décadas de ditadura no país. O mandatário disse que pretende aprovar novas leis para criar um muro contra a oposição. Anvisa alerta que vídeos e áudios com celebridades, influenciadores e até médicos recomendando medicamentos ou suplementos podem ter sido manipulados por inteligência artificial. A tecnologia, conhecida como deepfake, permite alterar imagens, vozes e vídeos para simular declarações de pessoas que não fizeram determinada recomendação. A Anvisa orienta que o consumidor não inicie tratamentos com base apenas em indicações de celebridades, influenciadores ou anúncios nas redes sociais. A recomendação é procurar um profissional de saúde habilitado antes de usar medicamentos, suplementos ou outros produtos de saúde.
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4: Eu também.
5: O Geraldão, você viu aquela matéria no site do Ministério dos Direitos Humanos?
4: Ô, Zé Bonito, malemar o aí o zap zap, rapaz. Não tem tempo pra essas coisas, não.
5: Mas você nem ficou curioso pra saber?
4: Uai, senhor, conta pra nós aí.
5: Diz lá, Geraldão, que as esposas são obrigadas a cozinhar sim.
4: Ô, louco, homem, mas mó de que isso?
5: É porque, de acordo com o Tratado de Genebra, todo prisioneiro tem direito a uma refeição quente diariamente, Geraldão.
4: Ah, agora que eu fui entender com um monte de amigo meu aí, não sai de casa, que é prisioneiro, senhor.
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7: No Paraná, a cada 10 piá, uns 8 são jaguara.
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10: Ah, mas é assim tanto, né? Forças.
11: Morreu Alberto Santos Dumont, um dos gênios do século XX. O legado dele revolucionou os transportes e o modo de vida das pessoas. Santos Dumont encontrou nos objetos mecânicos dos livros de Júlio Verne a inspiração para realizar o desejo de voar. Santos Dumont nasceu em 20 de julho de 1832. Filho de um engenheiro francês que veio para o Brasil se dedicar ao comércio de pedras preciosas, Dumont, desde menino, se interessou por máquinas. No final do século XIX, mudou-se para Paris. Morou na Cidade Luz na era da Belle Époque, período marcado por profundas transformações culturais e invenções que facilitaram o cotidiano das pessoas. No final do século XIX, Dumont aprofundou os estudos em mecânica, física e química e prosseguiu com o antigo sonho de voar. Em 20 de setembro de 1898, Santos Dumont se tornou o primeiro homem a subir com um balão e retornar ao mesmo ponto de partida, vencendo a resistência do ar. Dar direção a um balão era um grande desafio para os construtores. Mas só em 1901, Dumont conseguiu dar uma volta completa ao redor da Torre Eiffel a bordo de um balão. Em 1906, chegavam notícias dos Estados Unidos de que os irmãos Wright faziam voos curtos havia 3 anos, mas não apresentavam provas. Depois de algumas tentativas frustradas, ainda em 1906, Dumont conseguiu voar por 220 metros com o 14 bis. Foi o primeiro voo homologado da história da aviação mundial. Além de balões, dirigíveis e aviões, Santos Dumont produziu outras invenções como chuveiro quente. Quando explodiu a Primeira Guerra Mundial, Santos Dumont viu seu sonho sendo utilizado como uma arma militar. Em 1932, durante a Revolta Constitucionalista, aviões bombardearam a cidade de São Paulo. Então, Santos Dumont, numa crise profunda de depressão, se enforcou no banheiro com uma gravata. Alberto Santos Dumont, o pai da aviação, tinha completado 59 anos havia 3 dias. 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
9: Pode confirmar, tá todo mundo ligado, curtindo Conexão Nacional e obrigado sempre a você que nos coloca nessa confortável posição de rádio mais ouvida neste horário. Rádio mais ouvida da região sempre, né? Você que tá nos ouvindo pela manhã, tarde, noite, madrugada.

claro, você tá sempre na melhor, na rádio mais bombada do FM. A gente continua por aqui tocando música boa na sua rádio preferida, tá? Clayton e Romário, Zé Felipe, Se Eu Te Perdoar.

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1: De volta para falar que Gorillaz vão estar no Primavera Sound São Paulo 2026. Com o line-up finalmente revelado, o Primavera Sound São Paulo retorna neste ano com dois grandes headliners, Gorillaz e The Strokes. O festival acontece nos dias 5 e 6 de dezembro no Autódromo de Interlagos, em São Paulo. Ainda não foram divulgadas informações sobre a quantidade de palcos nem sobre a data do início da venda de ingressos. Até o momento, a organização informou apenas que as entradas estarão disponíveis em breve no site da Ingresse. Gorillaz, que recentemente estampou a capa digital da Billboard Brasil, chega ao país com um novo álbum. O The Strokes também lançou nos últimos dias um novo álbum. O evento acontece em dezembro, nos dias 5 e 6, no Autódromo de Interlagos, em São Paulo. Fique ligado, amanhã eu trago mais notícias do mundo da música. Até lá, tchau.
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0: É o som do Luan Santana pra passar a régua e fechar assim mais uma edição do nosso Conexão Nacional com Olho Marrom. Gente, valeu a parceria por hoje, obrigado pela sua companhia e audiência. Tudo de melhor, sucesso sempre, paz e bem, um grande abraço e até amanhã, tchau.
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2: Hora certa. 2:59.

volta mais uma vez aqui no Central Esportivo para mais uma participação hoje, quinta-feira, 23 de julho de 2026. Retornando com mais informações do esporte.

0: pela Série A do Campeonato Brasileiro, dando prosseguimento à 19ª rodada. Com apoio dos paraguaios que estavam na Copa, o Palmeiras venceu Curitiba por 3-1 na noite de ontem, no Couto Pereira. Maurício marcou duas vezes e Sousa completou. Paulo Roberto descontou para os donos da casa. Com o resultado, o Palmeiras chega a 44 pontos e mantém boa vantagem na liderança. O Curitiba desperdiçou a oportunidade de chegar mais perto do G6 e estacionou nos 26 pontos. Nem mesmo a forte chuva e o gramado sintético da Arena Condá impediram que prevalecesse o favoritismo do Flamengo. No encontro do melhor ataque do Brasileirão contra a pior defesa da competição, melhor para quem tem Pedro, ele abriu e fechou a goleada por 4-0 sobre a Chapecoense. Rafael Thierry contra e Lohan também marcaram. Com a vitória, o Flamengo segue na segunda colocação do Brasileirão com 37 pontos, mas com um jogo a menos em relação ao Palmeiras. Já a Chapecoense continua na lanterna com apenas 9 pontos conquistados. O Cruzeiro venceu o Internacional por 2-1 no Beira-Rio. O centroavante Caio Jorge e Matheus Pereira anotaram os gols da equipe cruzeirense. Com a vitória, o Cruzeiro chegou a 27 pontos e pulou para a 8ª colocação. Já o Inter ficou com 21 pontos na 14ª colocação. Placar final 2-1 para a equipe do Cruzeiro. Foi dos pés de Leozinho que o Atlético Paranaense encontrou forças para reagir, virar o placar e venceu o São Paulo por 2-1 na noite de ontem. Arthur abriu o placar para os mandantes no estádio Cícero de Souza Marques em Bragança Paulista. O príncipe do futsal, como gosta de ser chamado, marcou o gol de empate e logo depois garantiu a virada. Da sala de redação, Manuel Silva para o Central Esportivo.
1: E a hora certa.
2: 3:02.
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4: Olá, Brasil, está no ar o Central de Notícias e vamos aos destaques desta hora. O relatório anual do fogo no Brasil, do Map Biomas, aponta que a área queimada em 2025 foi de 127 mil quilômetros quadrados. Esse número representa uma queda de 58% em relação a 2024, quando 302 mil quilômetros quadrados foram atingidos pelo fogo. A área queimada em 2025 equivale a quase metade do território do estado de São Paulo. Os números foram puxados pela redução expressiva dos incêndios na Amazônia, que chegou ao menor índice da série histórica, iniciada em 1985. No último ano, o bioma perdeu 31 mil quilômetros quadrados para as chamas, contra 158 mil quilômetros quadrados em 2024. E a dona do Ozempic processa a fabricante do Monjaro por propaganda enganosa. Segundo a ação, Eli Lilly teria usado dados desatualizados para sustentar que o Zepbound proporcionaria uma redução de peso superior à do Wegov.
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12: Está no ar a edição desta quinta-feira do programa Saúde com Beleza. E aí, quintão, senhoras e senhores, quinta-feira maravilhosa e abençoada pelo Papai do Céu. Estamos começando mais uma grande edição do Saúde com Beleza. Eu sou a Josi e te acompanho por aqui a partir de agora, sempre com muita música e aquele entretenimento leve para te fazer a devida companhia. 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Vamos lá, eu e você, você e eu e muita música gostosa a partir de agora. Boa quinta-feira para você que sempre me acompanha. Hoje começamos com Joana e Zeca Pagodinho, Colher de Pau.

0: depois da nossa primeira canção, eu trago para você a mensagem do Toque Reflexivo, que hoje, quinta-feira, diz o seguinte: não se compare com os outros, inspire-se neles. Bonito, né? Vou até repetir: não se compare com os outros, inspire-se neles. Depois do toque compartilhado, tá chegando Leonardo com Eduardo Costa. Quem será seu outro amor?
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0: fechar a nossa primeira sequência de hoje, quinta-feira, você conferiu Léo Santana com o Fenômeno.
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2: Olá pessoal, Almanac Musical no ar, por aqui Eduardo Maidana e hoje nós falamos de Let It Be, canção dos Beatles, composta por Paul McCartney e creditada à dupla Lennon-McCartney, pertencente ao 13º e último álbum da banda que leva o mesmo nome, lançado em 1969. A faixa também faz parte da trilha sonora do filme Let It Be, de 1970. O single é considerado pelos fãs o mais importante de todos os tempos, e a gente recorda agora.

0: Almanac Musical de hoje fica por aqui. Espero que você tenha gostado. Até nossa próxima edição. Tchau.
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1: 3 horas e 30.

Olá, Brasil, está no ar o Central de Notícias e vamos aos destaques desta hora. Emendas parlamentares de investimento em saúde financiaram mais cadeiras, computadores e ar-condicionados do que equipamentos médicos na atenção primária em 2025, segundo o boletim do Instituto de Estudos para Políticas de Saúde. Na atenção primária, 65,7% dos equipamentos financiados por emendas individuais pertencem à categoria infraestrutura e material de escritório. Equipamentos de saúde de baixo custo, como eletrocardiografos, representam 27,9% dos itens. A distribuição dos recursos também não

0: segue critérios claros de equidade regional. O Centro-Oeste recebeu mais 85% dos municípios, enquanto o Norte 63% e Nordeste 59% ficaram nas últimas posições. O Instituto recomenda a criação de um Plano Nacional de Investimentos em Saúde com metas regionais transparentes e critérios técnicos mínimos para a indicação das emendas. Estudante do Ceará conquistou a melhor nota do mundo na Olimpíada Internacional de Economia. Arthur Alencar Spuri, de 16 anos, foi o vencedor geral da competição.
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Ana anuncia noivado com Isabela Arantes e compartilha vídeo do pedido. O Gabriel Medina e Isabela Arantes oficializaram noivado e compartilharam a novidade com seguidores. O surfista de 32 anos publicou um vídeo mostrando como fez o pedido de casamento à influenciadora de 29 anos ao som aí da música de Beyoncé. O casal está junto desde agosto do ano passado. Ao celebrar o momento, Medina escreveu: entre todas as conquistas da minha vida, nenhuma se compara à felicidade de construir um futuro ao lado de quem eu amo. Antes de o atleta revelar os bastidores do pedido, Isabela já havia publicado uma foto ao lado do noivo, exibindo o anel de compromisso em frente ao arco da Rua Augusta, em Lisboa, Portugal. Lembrando que a Isabela, né, ela já namorou também o filho do Leonardo, Zé Felipe. Mas não tem mais nada a ver, né, gente? Deixa esse assunto quieto, por favor. Eu já volto porque tem mais fofocas e vai sair casamento. Tá, Medina e Isabela.

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1: Hugo e Thiago, esse copo aqui abrindo a nossa próxima sequência. Depois tem Henrique e Diego e Harmonia do Samba.

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0: fechar o bloco, você ouviu a harmonia do samba com swing e sangue bom. Daqui a pouco tem a última. Boa quinta!
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2: Três horas e 49.
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1: Última do Saúde com Beleza de hoje, quinta-feira, começando com Calcinha Preta, Um Novo Amor. Depois tem Henrique Juliano e Limão com Mel.

0: programa de hoje você conferiu com Limão com Mel, Toma Conta de Mim. Muita música boa, né? Um programa incrível. Bom restinho de quinta-feira pra você. Até amanhã com mais uma edição. Beijo, beijo, beijo. Agradecimentos, é claro, a toda a equipe Saúde com Beleza, sempre junto com a gente.
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2: É hora da hora. Hora certa.
3: 4:04.
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gente. Hoje é dia 23 de julho, hoje é dia do guarda rodoviário. Tem aniversário de Raimundo Sodré, cantor e compositor brasileiro, Sheila Mello, apresentadora e atriz, Flávio Venturini, músico, cantor e compositor, e Iris Stefanelli, ex-Big Brother Brasil e apresentadora. Nos fatos históricos, a gente lembra que em 1993, 8 crianças e adolescentes são mortos no centro do Rio de Janeiro, no que ficou conhecido como a Chacina da Candelária. Em 1994, o rei Hussein da Jordânia e o primeiro-ministro israelense assinaram um acordo de paz, pondo fim ao estado de guerra vigente desde 1948. Em 2022, a Organização Mundial da Saúde declarava o surto de varíola dos macacos como emergência de saúde pública de âmbito internacional. E em 2011, morria Amy Winehouse, cantora e compositora britânica. Em 2013, morria Dominguinhos, cantor e compositor, músico brasileiro, forrozeiro. E em 2014, morria Ariano Suassuna, escritor e poeta brasileiro. Amanhã tem mais Agenda do Rádio pra você. Até lá!

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2: Então, o Flávio Nascimento, ele é de Volta Redonda, em Volta Redonda, nosso programa passa na Acesa FM.
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0: 4:32.
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3: Alô, eu queria pedir uma música.
4: É, qual música você gostaria?
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2: 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A ideia presente no Estatuto é que não basta a representação política que a gente tem através de eleições que elegem os vereadores que são representantes do povo. 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No Estatuto da Cidade existem vários mecanismos que ampliam o poder dos cidadãos no controle, no acompanhamento, na fiscalização e na decisão sobre as políticas públicas. Um dos mais importantes é a obrigatoriedade de consultas populares na hora que o município fizer o seu orçamento para o ano seguinte. Isso significa que nenhum orçamento pode ir para a Câmara sem ter feito um processo de discussão na cidade antes. É o chamado orçamento participativo, que a partir do Estatuto da Cidade passou a ser obrigatório para o conjunto de municípios.
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retornando mais uma vez no Central Esportivo, de volta com mais uma participação. Hoje, quinta-feira, 23 de julho de 2026, de volta e trazendo muito mais informações esportivas. Série B do Campeonato Brasileiro. Quarta-feira tivemos 4 jogos.

0: marcado por Mikael. Com o resultado, o Ceará encerra o primeiro turno da competição com 19 pontos conquistados em 19 jogos, ocupando a 18ª colocação na tabela. Já o CRB, por sua vez, chega ao terceiro jogo consecutivo sem perder e se aproxima do G6. O Operário venceu a Ponte Preta de virada por 3-2 no Germano Klinger. A Ponte ficou na frente do placar por 2 vezes com 2 gols de Brandão. No início de cada tempo, o Operário buscou resultado com gols de Pablo, Berto e por último de Caio Dantas. O Operário chega a 35 pontos e pula para a vice-liderança da Série B. Já a Ponte Preta perde o 8º jogo seguido e chega a 13 jogos sem ganhar, com apenas 1 ponto somado. Neste período, a Macaca é a vice-lanterna com 8 pontos. O Goiás saiu atrás, mas conseguiu empatar na reta final de jogo e ficou no 1-1 diante do Sport Recife. Perotti abriu o placar para o Leão da Ilha no primeiro tempo e Djalma deixou tudo igual na Serrinha, em Goiânia, na segunda etapa. O Goiás é o 7º colocado com 29 pontos, o Sport tem 28 e ocupa a 8ª colocação. Já o Náutico pôs fim a 1 ponto final na sequência de 8 jogos sem vitórias na Série B. O Timbu ganhou do Londrina por 2-1 ontem no Estádio dos Aflitos, com gols de Cauã Maranhão e Giancarlo de pênalti. Gabriel Lacerda marcou o gol da equipe paranaense. O Náutico sobe 2 posições na classificação, deixa o 14º lugar para assumir a 12ª colocação com 24 pontos. O Londrina, por outro lado, continua estacionado na 16ª colocação com 20 pontos. Da sala de redação, Manuel Silva, para o Central Esportivo.
1: Cinco horas e 3 minutos.
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0: e 16 minutos.
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0: Médicos dizem que ter um gato de estimação pode salvar a sua vida. Amantes dos felinos ganharam mais um argumento na eterna discussão. O que é melhor, ter um gato ou um cachorro? Um estudo feito por pesquisadores americanos revela: um gatinho pode salvar a sua vida. Segundo a pesquisa, ter um gato como animal de estimação reduz em 30% o risco de você ter um ataque cardíaco. Os pesquisadores da Universidade de Minnesota, em Minneapolis, acreditam que ter um felino em casa é relaxante e alivia o estresse, um dos principais fatores de risco dos problemas cardiovasculares. Os defensores dos cãezinhos, no entanto, não precisam ficar chateados. Os cientistas acreditam que, apesar dos seus resultados não mostrarem o mesmo efeito entre donos de cachorros, eles também devem colaborar para a saúde. Os médicos afirmaram que provavelmente havia menos pessoas com cães do que com gatos entre os que participaram do estudo. Trabalhos anteriores já tinham indicado que passar apenas 12 minutos com um cão melhorava a função cardíaca e pulmonar de pessoas com problemas no coração. Os resultados foram apresentados durante a Conferência Internacional sobre Infarto da Associação Americana de Infarto, em Nova Orleans.
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2: Oi, tudo bem? Tudo certo? Tudo beleza? Massa, tamo de volta. Mandar parabéns, tá? Você que faz aniversário hoje e desejar um feliz aniversário, muita paz, muita alegria e muitos presentes aí, tá? Que haja festa e que tiver festa, chama nós também, tá? Vamos curtir música? Pra você que faz aniversário, tem essa.

0: tudo certinho? Tá por aí ainda? Então fica aí, que eu volto já.
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2: 5 horas e 34 minutos.

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0: tocar mais um montão de sequência. Alô, uma sequência inteira pra você.
1: Brabo das apostas. 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Segura essa pancada aí, velho.

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1: Um momento maravilhoso aqui no nosso DVD. Pra nós é uma honra
2: receber eles que são quem?

0: 5:48. 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
6: Muito bem, estamos de volta. Vamos continuando, né? Claro, aqui a música não para.

0: obrigadão pela audiência. Amanhã, se der permitida, vamos de volta com mais Nação Forrozeira. Forte abraço pra você. Valeu, valeu. Tchau, tchau.
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2: 6:03.
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2: 6:05.
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0: Muito bem, a partir de agora está no ar o Jornal Rádio News. Informação em primeiro lugar. Brasil e o mundo passam aqui na sua rádio favorita. Sejam bem-vindos.
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11: Previsão do tempo para quarta-feira, 22 de julho de 2026. Região Centro-Oeste, em Campo Grande, Mato Grosso do Sul, o dia vai ser de céu encoberto, com possibilidade de chuva à noite. Os termômetros registram mínima de 21 e máxima de 31 graus. A umidade relativa do ar gira em torno de 80% a 30%. Em Goiânia, Goiás, a previsão aponta para céu claro. A temperatura mínima é de 16 e a máxima de 31 graus. A umidade relativa do ar é de 65% a 20%. Região Nordeste, Fortaleza, Ceará, vai ter uma quarta-feira de céu encoberto com chuvisco. A temperatura marca mínima de 22 e máxima de 32 graus. A umidade relativa do ar vai de 100% a 60%. Anajatuba, no Maranhão, comemora aniversário nesta quarta-feira sob céu encoberto. A temperatura mínima é de 26 e a máxima de 35 graus. A umidade do ar varia de 80% a 40%. Região Norte, Em Rio Branco, no Acre, a quarta-feira vai ser de céu encoberto. A temperatura mínima é de 22 e a máxima de 33 graus. A umidade do ar é de 90-30%. Porto Velho, Rondônia, vai ter um dia de céu claro. A temperatura mínima é de 24 e a máxima de 36 graus. A umidade relativa do ar é de 80-25%. Região Sudeste. Em São Paulo, capital, a previsão é de céu encoberto nesta quarta-feira. Os termômetros registram mínima de 16 e máxima de 27 graus. A umidade relativa do ar vai de 95% a 20%. Urucânia, Minas Gerais, sopra velhinhas diante de um céu claro, sem previsão de chuva. A temperatura mínima é de 17 e a máxima de 26 graus. A umidade relativa do ar é de 90-45%. Região Sul. Em Porto Alegre, Rio Grande do Sul, a quarta-feira vai ser de céu encoberto com pancadas de chuva isoladas. Os termômetros registram mínima de 14 e máxima de 16 graus. A umidade relativa do ar oscila entre 100% e 90%. Trombudo Central, Santa Catarina, tem previsão de céu encoberto com chuvas isoladas. Os termômetros registram mínima de 16 e máxima de 19 graus. A umidade relativa do ar fica entre 100% e 70%. Você ouviu a previsão do tempo para quarta-feira, 22 de julho de 2026, com informações do IBGE Cidades e o Instituto Nacional de Meteorologia e INMET.
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12: A área queimada no Brasil caiu pela metade em 2025 e a Amazônia atingiu o menor nível da série histórica do MAP Biomas. Os dados foram divulgados nesta terça-feira. No ano passado, foram queimados 12 milhões e 700 mil hectares de áreas no país, o que equivale a pouco menos que o território do Ceará. O valor é menos da metade de 2024, que registrou recorde, e é 31% menor que a média histórica. O MAP Biomas acompanha as áreas queimadas do país desde 1985. A queda foi puxada pela Amazônia, diz a coordenadora técnica do MAP Biomas Fogo, Vera Arruda.
13: E essa redução a gente observa após um ano que queimou muito, no caso 2024 foi um ano recorde de área queimada no Brasil, e já 2025 foi um ano que queimou bastante abaixo da média. Isso principalmente pela redução da área queimada na Amazônia no ano de 2025, que reduziu cerca de 56% em relação à sua média histórica.
12: Em 2025, a Amazônia teve 3 milhões de hectares queimados, registrando o menor nível desde o início do monitoramento. Já o Cerrado liderou as queimadas e viu 8 milhões e 700 mil hectares destruídos pelo fogo no ano passado, um pouco abaixo da média histórica. O levantamento mostrou ainda que Mato Grosso, Pará e Maranhão concentram quase a metade de toda a área queimada no Brasil desde 1985. Além disso, 15 municípios concentram 11% das terras destruídas pelo fogo nesse período, com Corumbá, no Mato Grosso do Sul, e São Félix do Xingu, no Pará, na liderança do ranking.
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14: As eleições gerais deste ano contarão com o maior

0: 1.300.000 pessoas. Isso inclui pessoas com dificuldade de locomoção, deficiência visual, deficiência auditiva, deficiência física, intelectual ou outras condições que demandem adaptações no local de votação. Entre os eleitores com deficiência aptos a votar nas eleições 2026, 45,46% do total se enquadram na categoria Outros. Aproximadamente 617.000 pessoas declararam ter deficiência de locomoção, 319.000 deficiência visual e mais de 182.000 deficiência auditiva. Mais de 64.000 pessoas com deficiência informaram ter dificuldade para o exercício do voto. Para acompanhar esse aumento, a Justiça Eleitoral ampliou a estrutura destinada a garantir o exercício do voto com autonomia e segurança. O número de sessões eleitorais principais com acessibilidade passou de 156.296 em 2022 para 223.587 este ano, um crescimento de 43%. Quem necessita de um local de votação adaptado pode solicitar a transferência para uma seção eleitoral acessível, instalada em locais com rampas, elevadores e trajetos livres de obstáculos físicos, por exemplo. Para isso, é necessário atualizar o cadastro junto à Justiça Eleitoral, informando a condição de deficiência ou mobilidade reduzida. O pedido pode ser realizado pelos canais oficiais da Justiça Eleitoral ou presencialmente no cartório eleitoral. O prazo para solicitar a transferência para uma sessão acessível termina no dia 20 de agosto.
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2: 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Mais de 475.000 indígenas e quilombolas poderão votar nas eleições de outubro. São 225.000 pessoas a mais em relação a 2024. Em 2 anos, o eleitorado indígena saltou de 155.000 para 287.000, uma alta de 84%. A região norte concentra quase metade desses eleitores, cerca de 47%. A região também liderou o crescimento, seguida pelo Nordeste, Centro-Oeste, Sudeste e Sul. O Amazonas foi o estado com maior avanço. Depois aparecem Pernambuco, Roraima, Mato Grosso do Sul, Mato Grosso e Paraná. Entre as etnias, os maiores contingentes são Ticuna, Macuxi e Cocama. Também é bom destacar que o número de quilombolas praticamente dobrou. Foi de 95.000 pessoas para 188.000. Segundo o Tribunal Superior Eleitoral, os dois grupos registraram um crescimento expressivo em comparação com as eleições municipais de 2024. De acordo com o TSE, o avanço reflete não apenas a variação do eleitorado, mas também o processo de qualificação do cadastro, que permite retratar com mais precisão a diversidade dos votantes. Já entre os quilombolas, o Nordeste concentra um maior público, seguido por Sudeste, Norte, Centro-Oeste e Sul. Por estado, Minas Gerais teve maior crescimento, passando de 12.000 pessoas em 2024 para 31.000 em 2026.
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3: A fome no mundo registrou uma diminuição em 2025, afetando cerca de 645 milhões de pessoas, conforme um relatório divulgado pela Organização das Nações Unidas para a Alimentação e Agricultura. O estudo aponta que, apesar do progresso global, quase metade das pessoas em situação de fome ainda se encontram no continente africano, destacando a necessidade de esforços contínuos na região.
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3: A Associação Brasileira da Indústria de Máquinas e Equipamentos, ABIMAC, manifestou-se contra a aplicação de reciprocidade tarifária aos Estados Unidos, em meio ao tarifácio imposto por Washington. Representantes do setor se reuniram com o vice-presidente Geraldo Alckmin e ministros em Brasília, defendendo a ampliação de linhas de crédito para empresas afetadas.

0: determinadas pela taxação norte-americana, que começa a ser aplicada nesta quarta-feira.
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3: Depois do intervalo, tem mais Jornal Rádio News. Fique na sintonia.
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4: 3:17.
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4: 3:18.
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3: Estamos de volta e agora vamos falar de esporte aqui no Jornal Rádio News.
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9: E em uma corrida marcada por mais uma vitória de Kimi Antonelli, líder do Mundial de Pilotos, o brasileiro Gabriel Bortoleto celebrou muito o 8º lugar, enquanto George Russell, da Mercedes, deixou a pista irritado após um acidente na primeira volta. Foi um final de semana inacreditável. Não tinha como querer mais que isso com o carro que a gente tem, contou Gabriel Bortoleto em entrevista ao Sport TV. A Fórmula 1 volta no próximo domingo com o GP da Hungria. A corrida no circuito tem início às 10 horas, horário de Brasília.
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9: E eleito o melhor jogador da Copa do Mundo de 2026, o volante Rodri ergueu a bola de ouro do torneio respaldado pelo título da Espanha, mas com uma estatística curiosa. Ao longo das 8 partidas da sua equipe, o meio-campista foi escolhido o melhor em campo em apenas uma ocasião, na vitória sobre Portugal pelas quartas de final. A comparação com os concorrentes diretos é um argumento para aqueles que consideram injusto o prêmio para Rodri. Messi, que levou a bola de prata como segundo melhor do torneio, somou 8 gols, 4 assistências e 5 prêmios de melhor da partida pela Argentina. Kylian Mbappé, dono da bola de bronze e artilheiro isolado do torneio com 10 gols e 4 assistências, foi eleito destaque de 3 jogos da França. Rodri, por sua vez, encerrou a competição sem nenhum gol ou assistência.
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9: E a Copa do Mundo 2026 chegou ao fim com o título da Espanha sobre a Argentina. O maior mundial da história, diversos números e recordes se destacaram. O jogo com maior público veio logo na abertura. México 2, África do Sul 0, contou com 8.824 torcedores no Azteca, assim como outros 4 jogos realizados no estádio. Os recordes entre os jogadores foram um dos destaques. Logo em sua primeira partida, Lionel Messi se tornou o maior artilheiro da história das Copas. Posteriormente, o argentino disputou com Kylian Mbappé a artilharia histórica gol a gol durante o torneio. Mbappé se deu melhor e terminou com 22 bolas na rede contra 21 do argentino.
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10: Praias, rios e balneários recebem um número cada vez maior de banhistas. Junto com o aumento da movimentação nas águas, cresce também o risco de acidentes com arraias de água doce. Animais comuns da região norte que costumam permanecer escondidos sobre a areia em áreas rasas. Na maioria das vezes, a ferroada acontece quando uma pessoa pisa acidentalmente no animal, que reage em legítima defesa. Embora sejam temidas, as arraias não costumam atacar pessoas, elas utilizam ferrão apenas quando se sentem ameaçadas. Por isso, uma das principais formas de prevenção é entrar na água arrastando os pés pelo fundo, em vez de dar passos longos. Esse movimento levanta a areia e faz com que a arraia perceba a aproximação, dando tempo para que ela se afaste. A clínica geral doutora Ruth Carrera dá dicas para socorrer uma possível vítima.
11: O primeiro passo é manter a calma e retirar o banhista da água.
4: como a dor ela é instantânea e muito forte, o banhista pode desmaiar ou entrar em choque e correr o risco de afogamento. Em seguida, deve-se lavar a ferida abundantemente com água limpa para retirar resíduos como areia ou pequenos fragmentos do ferrão. Um dos cuidados mais eficazes para o alívio da dor é imergir o membro, a região afetada, em água quente ou morna, porque o calor ajuda a inativar parte das toxinas do ferrão. Lembrando que não pode ser água fervente, porque pode ocasionar queimaduras. O tempo recomendado é de aproximadamente 30 minutos. O paciente precisa ser levado quanto antes a uma unidade de saúde, onde será feita a limpeza adequada da ferida, a avaliação da necessidade de antibióticos, analgésicos ou antitetânica, a retirada de fragmentos que podem permanecer alojados dentro da pele.
10: Caso uma raia seja avistada, a orientação é manter distância e nunca tentar tocá-la, capturá-la ou retirá-la da água. Além de evitar acidentes, essa atitude contribui para a preservação da espécie, que tem papel importante no equilíbrio dos ecossistemas aquáticos. Se ocorrer uma ferroada, a vítima deve sair da água com cuidado e procurar atendimento médico o mais rápido possível. E dá para aproveitar o verão com mais segurança e reduzir os riscos de acidentes com esses animais. A veterinária especialista em animais silvestres, Marina Benarros, conta que o animal não ataca, é apenas um instinto de defesa.
11: Não é porque você está passando próximo que obrigatoriamente ela vai lhe atacar. A maioria dos animais, na verdade, não tem esse comportamento. O que vai acontecer é a defesa no momento de ameaça, que é o que muitas vezes acontece. A pessoa não enxerga o animal porque ele realmente se camufla muito bem. Às vezes ele está enterrado debaixo da areia, a gente não consegue ver. E aí pisa em cima, passa por perto, ela se sente ameaçada e aí ela vai fazer a defesa. É isso que geralmente acontece. A maioria das arraias que nós temos aqui na Amazônia são animais de beira de rio, de ambiente de lodaçal, áreas rasas, água turva. Todas elas são de água doce, né, de rio, mas é geralmente um ambiente como esse, porque são animais que se alimentam de crustáceo.
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13: O Brasil enviou para a Venezuela uma nova remessa com 4,5 toneladas de vacinas para ajudar na emergência em saúde provocada pelos terremotos que atingiram o país vizinho no mês passado. Ao todo, mais de 5.000 mortes foram confirmadas nessas quase 4 semanas. A carga, com 690.000 doses de imunizantes, foi enviada nesta segunda-feira. A Força Aérea Brasileira transportou mais essa ajuda humanitária, com 48.000 vacinas BCG, 102.000 da tríplice viral e 540.000 pentavalente. Ao todo, o Brasil já encaminhou mais de 16 toneladas de medicamentos e insumos, incluindo antibióticos, analgésicos, anti-inflamatórios, seringas, luvas, máscaras e outros materiais hospitalares. A Venezuela já havia recebido do Brasil outras 350.000 doses de vacinas contra a febre amarela e contra a raiva canina, que são usadas para o controle de doenças em situações de emergência. Os terremotos que atingiram a Venezuela no final de junho deixaram mais de 5.200 mortos e cerca de 16.000 pessoas feridas. Nessa segunda-feira, o governo venezuelano anunciou a entrega das primeiras moradias para os desabrigados. 240 famílias receberam apartamentos em resposta à situação de emergência. Mas, ao todo, ainda são cerca de 17.000 pessoas desabrigadas.
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3: Essas foram as últimas de hoje do jornal Rádio News. Voltaremos na próxima edição. Fique ligado.
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14: 6 horas e 26 minutos.

quarta-feira, 22 de julho de 2026. Este é o Giro de Notícias. Eu sou o Eduardo Amaral e você acompanha os destaques do momento. Morreu nesta quarta-feira, aos 98 anos, o cineasta Luiz Carlos Barreto, um dos grandes nomes da história do cinema nacional. Conhecido como Barretão, ele atuou por mais de 60 anos na produção cinematográfica brasileira. Entre as obras de sua autoria estão O Quatrilho e O Que É Isso, Companheiro, ambos indicados ao Oscar de Melhor Filme Estrangeiro, entre 96 e 97, respectivamente. Ainda é de autoria de Barreto a primeira versão de Dona Flor e Seus Dois Maridos, até hoje uma das maiores bilheterias do cinema brasileiro. Luiz Carlos Barreto estava internado no Hospital Copstar, em Copacabana, na zona sul do Rio de Janeiro. Ele tratava uma infecção pulmonar decorrente de uma pneumonia. O cineasta será velado nesta quinta-feira, a partir das 11 horas da manhã, no Palácio da Cidade, em Botafogo. Após a cerimônia, o corpo será cremado no Memorial do Caju. Começou a vigorar nesta quarta-feira a tarifa de 25% imposta aos produtos brasileiros exportados aos Estados Unidos. Setores como etanol, máquinas agrícolas e papel serão diretamente afetados. Mesmo assim, a adesão do governo Donald Trump deixa diversos produtos de fora, como por exemplo o café. O governo brasileiro ainda analisa medidas de reciprocidade para responder à decisão norte-americana. O governo federal autorizou o repasse de 547 milhões de reais para ressarcir beneficiários do Instituto Nacional de Seguro Social, o INSS, que foram vítimas de descontos indevidos. De acordo com o texto, o crédito extraordinário será destinado ao programa Previdência Social, Promoção, Garantia de Direitos e Cidadania e será executado pelo próprio INSS. O objetivo é garantir o reembolso de valores descontados de forma irregular de beneficiários do Regime Geral de Previdência Social. Os recursos integram o orçamento próprio da Seguridade Social. A Prefeitura de São Paulo anunciou que vai recorrer da decisão judicial que determinou o credenciamento da Uber para operar o serviço de moto por aplicativo na capital. A decisão foi publicada ainda nesta terça-feira, com o município recebendo um prazo de 48 horas para liberar a operação. O governo municipal será multado em R$5.000 diariamente em caso de descumprimento da decisão. Para o governo, a medida aumenta o risco de mortes de motociclistas na capital e por isso vai recorrer da decisão do STF. O Giro de Notícias é uma produção da agência Rádio Web. Texto e apresentação, Eduardo Amaral. Edição, Mário Melo.

0: 30 minutos.
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1: Está no ar mais uma edição do seu Jornal de Confiança. Com as informações mais quentes do dia. Trazendo tudo o que você precisa saber de maneira clara e direta. Eu sou Naldo Meirelles e prepare-se para ficar por dentro do que acontece no Brasil e no mundo, com análises e reportagens especiais. A partir de agora no Repórter Brasil News. Sejam bem-vindos.
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3: Os Estados Unidos sempre foram vistos como uma potência praticamente imbatível na economia, incluindo nas exportações agrícolas. Porém, a política do tarifaço adotada por Donald Trump, contida inicialmente pela Suprema Corte estadunidense, mas retomada mais recentemente, pode surtir um efeito negativo a médio e longo prazo para o país. E nesta possível reorganização comercial do mundo, um dos principais beneficiados pode ser justamente o Brasil, que acaba de ser novamente sobretaxado pelo governo de Trump. Um levantamento do Financial Times aponta que o país pode assumir pela primeira vez o posto de maior exportador agrícola do planeta. Para Marco Aurélio da Silva, especialista em economia, consultor de empresas em negócios internacionais e docente do curso de comércio exterior da FSG, Centro Universitário da Serra Gaúcha, o Brasil está preparado para aproveitar essa oportunidade.
4: Nesse movimento de reorganização das rotas do comércio mundial, o Brasil se projeta como um dos principais beneficiados, justamente por já ter escala, eficiência e capacidade de atender a demanda que deixa de comprar dos Estados Unidos, especialmente em setores como grãos e proteínas. É importante destacar que a força do agronegócio brasileiro é fruto de décadas de investimento em tecnologia e produtividade da porteira para dentro. Contudo, as medidas protecionistas dos Estados Unidos atuaram como um grande acelerador. O aumento da instabilidade comercial fez com que grandes importadores, a exemplo da China, buscassem parceiros mais estáveis. E o Brasil acabou ocupando esse espaço.
3: O professor explica que, por mais que o governo Donald Trump já esteja caminhando para o fim, os impactos das medidas tomadas podem refletir por um prazo maior perante o mercado internacional, devido à perda de confiança, o que pode beneficiar o Brasil no cenário das exportações do agro.
4: Existe um risco de perda duradoura para os americanos. No comércio internacional, mudar de fornecedor exige adaptar rotas, fechar contratos e construir relações de confiança. Quando um comprador faz essa transição para o Brasil, ele raramente volta atrás por completo. Passada a turbulência, os Estados Unidos ainda serão um player gigantesco, mas a previsibilidade que eles ofereciam no passado acabou sendo abalada.
3: Marco Aurélio da Silva ainda ressalta que os movimentos recentes da China, que aumentou as importações de produtos brasileiros em resposta às medidas de Trump, não podem se tornar uma zona de conforto para o Brasil.
4: Esse é um ponto de muita atenção. A China é uma parceira fundamental e decisiva para o nosso agro, mas depender excessivamente de um único comprador traz riscos. A estratégia ideal para o Brasil é usar um momento favorável para consolidar o espaço que já tem e, ao mesmo tempo, buscar novos acordos com o Sudeste Asiático, com o Oriente Médio, a Índia e a União Europeia. A diversificação é a nossa maior garantia de segurança no longo prazo.
3: Ele finaliza afirmando que o próximo passo para que o Brasil amplie sua capacidade competitiva no mercado internacional deve ser voltar as atenções ao aprimoramento da cadeia logística do país, que ainda tem muitas limitações.
4: Nossa eficiência no campo é indiscutível, só que ainda lidamos com custos altos de frete, gargalos de escoamento nos portos e limitações no armazenamento. Além, é claro, da necessidade de ampliar a nossa rede de acordos comerciais. Para aproveitar essa janela de oportunidade ao máximo, precisamos continuar investindo forte na melhoria da logística nacional.
3: Dados do Departamento de Agricultura dos Estados Unidos e do Ministério da Agricultura do Brasil deixam evidente essa competitividade. Enquanto os norte-americanos exportaram um valor total de 171 bilhões de dólares no ano passado, nosso agronegócio movimentou 169 bilhões. Para efeito de comparação, a vantagem estadunidense era de 56 bilhões de dólares em 2021. Neste ano, o Brasil já registrou um aumento de 6% nas exportações do agro no primeiro semestre, atingindo a marca recorde de 87 bilhões de dólares movimentados.
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5: Há pouco mais de dois meses para o primeiro turno da eleição para a presidência do Brasil, o pré-candidato Flávio Bolsonaro não tem um nome para compor sua chapa como vice. No início do ano foi especulado o governador de Minas Gerais, Romeu Zema, que chegou a gravar vídeo com o senador brincando sobre a possibilidade. No entanto, em maio vaza um áudio de Flávio para o então dono do Banco Master, então Zema critica Flávio e se afasta. Depois, a bola da vez foi a ex-ministra da Agricultura no governo de Jair Bolsonaro, Tereza Cristina, mas ela preferiu se candidatar ao Senado. Agora, os partidos mais representativos da direita, republicanos e a federação composta por União Brasil e progressistas, sinalizam adotar neutralidade no pleito presidencial, liberando os diretórios estaduais para votar de acordo com cada realidade. Para o cientista político Josué Medeiros, a candidatura de Flávio encontra dificuldade para atrair os partidos, porque não apresenta perspectiva de poder.
6: As convenções partidárias no começo do ano, quando o Flávio estava em ascensão nas pesquisas, certamente a federação do PP e da União Brasil e o republicano já estariam coligados e estariam disputando essa vaga de vice, com nomes inclusive mais conhecidos, como da senadora Tereza Cristina, por exemplo, né? Porém, né, a questão do áudio, a própria melhora da avaliação do governo Lula, né, com desenrola, com vários programas, fez com que esses partidos fiquem muito divididos nas bases. E aí a direção nacional, mesmo que quisesse fazer a aliança com o Flávio, não consegue impor isso para os estados, né?
5: O Josué, que também é professor da Universidade Federal do Rio de Janeiro e coordenador do Observatório Político Eleitoral, acredita que essa hesitação dos partidos acontece por alguns candidatos acharem que Lula é favorito e podem perder poder em caso de reeleição. Bancadas no Nordeste também sabem que campanha contra Lula pode enfraquecer candidaturas, situação oposta ao Sul, onde o bolsonarismo tem mais votos. E por fim, temos fissuras entre o PL de Flávio e líderes dos partidos da direita. O presidente do União Brasil, Antônio Rueda, se irritou com Flávio ter silenciado sobre a prisão do ex-prefeito de Belfort Roxo, Márcio Canella, suspeito de ter participado de um esquema de lavagem de dinheiro envolvendo postos de combustíveis.
6: O próprio PL não está abrindo mão de algumas questões de negociação que levariam esses partidos a estar na coligação. Por exemplo, no Rio de Janeiro, né? Depois que o ex-prefeito Canella foi preso, que é da União Brasil, o Flávio Bolsonaro retirou o apoio que ele tinha dado ao Canella para o Canella disputar o Senado. Só que a União Brasil mantém o nome dele. Então isso afasta também diretórios que estariam próximos do PL, do Flávio Bolsonaro, porque o PL não faz nenhum gesto.
5: De acordo com o portal de notícias CNN Brasil, o presidente do PP, Ciro Nogueira, também teria se incomodado com Flávio ter deixado de manifestar apoio quando ele, Ciro, foi alvo de busca e apreensão da Polícia Federal por suspeita de envolvimento em um esquema de corrupção, também com o empresário Daniel Vorcaro, do Banco Master. Josué Medeiros avalia que até maio, Flávio ensaiava a movimentação ao centro, de olho nos votos que podem ser decisivos em segundo turno. Mas com os áudios ligando seu nome ao de Vorcaro, com o afastamento de antigos aliados como Zema e ainda com a troca de farpas recente com a ex-primeira-dama Michele Bolsonaro, o senador precisou dar dois passos atrás para consolidar o eleitorado de extrema-direita e de centro-direita. E com isso, na avaliação do cientista político, pode ter perdido um tempo valioso na campanha.
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7: As eleições gerais deste ano contarão com o maior número de eleitoras e eleitores com deficiência aptos a votar. Dados do Tribunal Superior Eleitoral revelam que mais de 1.900.000 pessoas têm algum tipo de deficiência, um crescimento de 42,5% em relação a 2022, quando esse número número era de aproximadamente 1.300.000 pessoas. Isso inclui pessoas com dificuldade de locomoção, deficiência visual, deficiência auditiva, deficiência física, intelectual ou outras condições que demandem adaptações no local de votação. Entre os eleitores com deficiência aptos a votar nas eleições 2026, 45,46% do total se enquadram na categoria outros. Aproximadamente 617.000 pessoas declararam ter deficiência de locomoção, 319.000 deficiência visual e mais de 182.000 deficiência auditiva. Mais de 64.000 pessoas com deficiência informaram ter dificuldade para o exercício do voto. Para acompanhar esse aumento, a Justiça Eleitoral ampliou a estrutura destinada a garantir o exercício do voto com autonomia e segurança. O número de sessões eleitorais principais com acessibilidade passou de 156.296 em 2022 para 223.587 este ano, um crescimento de 43%. Quem necessita de um local de votação adaptado pode solicitar a transferência para uma seção eleitoral acessível, instalada em locais com rampas, elevadores e trajetos livres de obstáculos físicos, por exemplo. Para isso, é necessário atualizar o cadastro junto à Justiça Eleitoral, informando a condição de deficiência ou mobilidade reduzida. O pedido pode ser realizado pelos canais oficiais da Justiça Eleitoral ou presencialmente no cartório eleitoral. O prazo para solicitar a transferência para uma seção acessível termina no dia 20 de agosto.
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8: Mais de 475.000 indígenas e quilombolas poderão votar nas eleições de outubro. São 225.000 pessoas a mais em relação a 2024. Em 2 anos, o eleitorado indígena saltou de 155.000 para 287.000, uma alta de 84%. A região norte concentra quase metade desses eleitores, cerca de 47%. A região também liderou o crescimento, seguida pelo Nordeste, Centro-Oeste, Sudeste e Sul. O Amazonas foi o estado com maior avanço. Depois aparecem Pernambuco, Roraima, Mato Grosso do Sul, Mato Grosso e Paraná. Entre as etnias, os maiores contingentes são Ticuna, Macuxi e Cocama. Também é bom destacar que o número de quilombolas praticamente dobrou. Foi de 95.000 pessoas para 188.000. Segundo o Tribunal Superior Eleitoral, os dois grupos registraram um crescimento expressivo em comparação com as eleições municipais de 2024. De acordo com o TSE, o avanço reflete não apenas a variação do eleitorado, mas também o processo de qualificação do cadastro, que permite retratar com mais precisão a diversidade dos votantes. Já entre os quilombolas, o Nordeste concentra um maior público, seguido por Sudeste, Norte, Centro-Oeste e Sul. Por estado, Minas Gerais teve maior crescimento, passando de 12.000 pessoas em 2024 para 31.000 em 2026.
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9: A fome no mundo registrou uma diminuição em 2025, afetando cerca de 645 milhões de pessoas, conforme um relatório divulgado pela Organização das Nações Unidas para a Alimentação e Agricultura. O estudo aponta que, apesar do progresso global, quase metade das pessoas em situação de fome ainda se encontram no continente africano, destacando a necessidade de esforços contínuos na região.
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9: A Associação Brasileira da Indústria de Máquinas e Equipamentos, ABIMAC, manifestou-se contra a aplicação de reciprocidade tarifária aos Estados Unidos, em meio ao tarifácio imposto por Washington. Representantes do setor se reuniram com o vice-presidente Geraldo Alckmin e ministros em Brasília, defendendo a ampliação de linhas de crédito para empresas afetadas pela taxação norte-americana, que começa a ser aplicada nesta quarta-feira.
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1: Em instantes voltaremos com mais notícias aqui no Jornal Repórter Brasil News. Fique ligado.
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10: Predomínio de tempo estável na região sudeste nesta quinta-feira, mas com variação na cobertura de nuvens. O interior do território terá céu claro, enquanto as faixas litorâneas registram maior nebulosidade e chances de chuva isolada. Em São Paulo, a capital tem um dia mais frio, com termômetros entre 18 e 21 graus, sob muitas nuvens e possibilidade de chuva rápida. As instabilidades isoladas também podem atingir o litoral sul, o Vale do Ribeira e a Serra da Mantiqueira. Enquanto o interior paulista apenas varia a nebulosidade. Já no Rio de Janeiro e no Espírito Santo, o céu fica nublado, mas as temperaturas sobem. A capital fluminense registra mínima de 17, máxima de 30 graus. Vitória repete a máxima de 30 graus, com mínima de 18. O tempo nublado predomina em todo o território fluminense e capixaba. Em Minas Gerais, o cenário é de estabilidade. Belo Horizonte oscila entre 13 e 28 graus, com poucas nuvens. O tempo firme e seco predomina em praticamente todas as regiões mineiras. As informações são do Instituto Nacional de Meteorologia. Viviane Bessa, o tempo e a temperatura.
11: 6:45.
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3: 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Pedro Sindro Productions. 8:47.
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5: Paris, 22 de julho de 2026. Essas são as principais notícias desta quarta-feira. Os Estados Unidos não terminaram sua campanha militar contra o Irã, advertiu o presidente americano Donald Trump, duas semanas após a retomada das hostilidades no Oriente Médio. Pela 11ª noite consecutiva, os Estados Unidos voltaram a bombardear o Irã. Explosões foram registradas na capital Teherã, onde o sistema de defesa antiaérea foi ativado, mas também em outras três cidades no sul do país. Trump informou que seu próximo alvo será um complexo nuclear subterrâneo próximo a Natanz, no norte do Irã, onde serviços de inteligência ocidentais suspeitam que o Irã esteja construindo uma instalação de enriquecimento de urânio. Já Teherã retaliou atacando nas últimas horas infraestruturas militares no Bahrein, Kuwait e Jordânia, além de um petroleiro no Estreito de Hormuz. No Líbano, o primeiro-ministro Nawaf Salam afirmou hoje que o país trabalha por uma retirada israelense total do país. A declaração ocorre um dia após o encontro do presidente libanês Josef Aoun com o presidente americano Donald Trump na Casa Branca. Aoun insistiu na necessidade da saída completa das forças de Israel do Líbano para avançar na implementação do acordo concluído no mês passado. Na Índia, palco de uma revolta liderada pelo chamado Movimento das Baratas, o líder da oposição ao governo, Rahul Gandhi, foi libertado hoje, após detenção na véspera por ter pedido a renúncia do primeiro-ministro Narendra Modi. Os protestos exigem mudanças no sistema de ensino e a renúncia do ministro indiano da Educação, após um escândalo envolvendo a realização de provas. A crise se desloca para o parlamento indiano. Os deputados da oposição chegaram nesta manhã vestidos de preto para observar um dia de luto e denunciar a brutalidade policial após uma repressão que deixou 180 feridos na segunda-feira. Os procuradores do Departamento de Justiça dos Estados Unidos propuseram ontem que o julgamento do presidente deposto da Venezuela, Nicolás Maduro, tenha início em junho de 2027. Ele deve comparecer hoje a uma audiência no Tribunal Federal de Manhattan, em Nova York, onde está preso após ter sido capturado em janeiro, junto com a esposa Cília Flores, durante uma operação americana em Caracas. E depois do novo tarifaço de 25% sobre um quinto dos produtos brasileiros, o representante comercial da Casa Branca, Jameson Greer, afirmou ontem que os Estados Unidos vão anunciar novas sobretaxas para cerca de 60 países. Rádio França Internacional, em parceria com a agência Rádio Web, de Paris, Daniela Franco.
3: 6:50.
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8: O São Paulo foi punido pela FIFA com um transfer ban após atrasar o pagamento da primeira parcela de 1,05 milhão de euros, cerca de 6,08 milhões de reais, referente à compra em definitivo do volante Marcos Antônio junto a Lazio, da Itália. Com a sanção, o clube fica temporariamente impedido de registrar novos jogadores até que a dívida seja quitada. limitada. A negociação do meio-campista foi acertada em 4 parcelas, mas a primeira não foi paga dentro do prazo previsto. Apesar da punição, o São Paulo informou que os reforços Newton, Victor Sá e Aurélio Buta não serão afetados, pois já estavam registrados no BID antes da aplicação do transfer ban e seguem aptos para atuar. A diretoria trabalha para regularizar a situação o quanto antes, realizando o pagamento a Lazio para que a FIFA retire a restrição e o clube volte a poder inscrever atletas normalmente.
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8: O Al Hilal acertou a contratação do atacante Crescêncio Summerville, um dos destaques da Holanda na Copa do Mundo de 2026. O clube saudita chegou a um acordo com o West Ham para pagar 80 milhões de euros, cerca de 464 milhões, pelo jogador de 24 anos, que ainda passará por exames médicos antes de assinar contrato válido até 2029. Summerville ganhou destaque no Mundial ao marcar 2 gols e dar 2 assistências em 4 partidas pela seleção holandesa. O bom desempenho despertou o interesse de clubes como Roma, Manchester United e Aston Villa, mas foi o Al Hilal que fechou a negociação. A expectativa é que o atacante seja um dos principais reforços da equipe saudita para a próxima temporada.
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8: A CBF anunciou que o impedimento semiautomático será utilizado no Campeonato Brasileiro a partir da 20ª rodada, marcando o início do segundo turno da Série A. A tecnologia estreia já no próximo fim de semana, após passar por um período de testes em partidas das categorias de base e do próprio Brasileirão. A decisão foi comunicada aos clubes durante reunião realizada na sede da entidade, no Rio de Janeiro. Segundo a CBF, o novo sistema deve reduzir em cerca de 33% o tempo necessário para confirmar lances de impedimento, tornando as decisões mais rápidas e precisas. Caso haja alguma falha técnica durante uma partida, a arbitragem continuará utilizando o protocolo tradicional do VAR, garantindo que os jogos não sejam prejudicados pela ausência da nova tecnologia.
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8: O Aston Villa segue ativo no mercado de transferências e, depois de acertar as contratações do volante brasileiro João Gomes e do meia suíço Johan Hanzambi, uma das revelações da Copa do Mundo de 2026, voltou suas atenções para o atacante Alejandro Garnacho, do Chelsea. O técnico Unai Emery vê o argentino como o substituto ideal para Morgan Rodgers, que está de saída para o clube londrino em uma negociação milionária. Segundo a imprensa inglesa, o Aston Villa negocia a chegada de Garnacho por empréstimo, com opção ou obrigação de compra ao fim da temporada. O atacante argentino perdeu espaço no Chelsea após uma temporada de desempenho irregular, mas continua valorizado no mercado e também despertou interesse de outros clubes europeus.
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8: O Santos deve contar com o retorno de Neymar no próximo fim de semana, pelo Campeonato Brasileiro. Após a eliminação da seleção brasileira na Copa do Mundo de 2026, o camisa 10 cumpriu o período de descanso previsto e manteve normalmente a programação de treinamentos no CT Rei Pelé, enquanto a delegação viajou para enfrentar a Universidade Central, na Venezuela, pela Copa Sul-Americana. A expectativa da comissão técnica é que Neymar reúna condições físicas para voltar a atuar na partida de sábado, marcando sua reestreia pelo Peixe após o Mundial. O clube trata o retorno do craque com cautela, mas a sequência de treinos ao longo da semana aumentou o otimismo de que ele estará à disposição para reforçar a equipe na retomada do Brasileirão.
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9: O Brasil agora tem uma nova legislação para desenvolver o parque industrial ligado à saúde. A medida busca utilizar o poder de compra do Serviço Único de Saúde para reduzir a dependência externa do Brasil e estimular a produção nacional de medicamentos, vacinas e dispositivos médicos. A lei que estabelece a nova estratégia nacional do Complexo Econômico Industrial da Saúde recebeu sanção presidencial nesta segunda-feira. O projeto foi aprovado pelo Congresso em junho. A estratégia também permite a preparação do país em caso de pandemias e emergências em saúde, com fortalecimento dos laboratórios públicos. A norma torna permanente a parceria para o desenvolvimento produtivo, que busca transferir tecnologia entre entes privados e laboratórios públicos para a produção nacional na área da saúde. A legislação também institui o Programa de Desenvolvimento e Inovação Local, que destina recursos para inovação de alta relevância para o SUS. Também foi definido o critério de encomenda tecnológica, que irá financiar pesquisas de alto risco com possibilidade de contratação futura de soluções pelo poder público. A nova lei também define critérios para a classificação de empresas estratégicas de saúde, que precisam ter fábricas no país e que vão poder receber prioridades em processos regulatórios, facilitando acesso a linhas de créditos e outros incentivos.
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10: Um estudo da Aecos Consultoria indica que a participação dos estados na base de cálculo utilizada para distribuir a parcela retida do Imposto sobre Bens e Serviços, o IBS, caiu de 67% em 2017-2018 para 64,4% entre 2019 e 2025. No mesmo intervalo, a participação dos municípios passou de 33% para 35,6% e pode alcançar 36,2% em 2026. Segundo a análise, as regras de transição da reforma tributária devem ampliar a participação dos municípios e reduzir a dos estados na distribuição da arrecadação do IBS. Pela regra de transição estabelecida, a reforma prevê que uma parcela da arrecadação do IBS, denominada parcela retida, continuará sendo repartida segundo critérios baseados na distribuição histórica das receitas entre estados e municípios. A medida busca evitar mudanças bruscas na arrecadação dos entes federativos durante a transição para o novo modelo. Segundo dados preliminares da Aecos Consultoria, a participação dos municípios na base de cálculo da parcela retida do IBS vem aumentando. Como essa base define a divisão dos recursos durante a transição, a tendência é de ampliação da fatia destinada às prefeituras e de redução da participação dos estados. De acordo com a reforma tributária, entre 2029 e 2032, quando o IBS coexistirá com o ICMS e o ISS, 80% da arrecadação do novo imposto será destinada à parcela retida e os 20% restantes serão distribuídos pelas regras permanentes do novo sistema, no qual a receita pertence ao estado e ao município onde ocorre o consumo do bem ou serviço. A partir de 2033, quando o IBS substituir integralmente o ICMS e o ISS, a parcela retida passará a representar 90% da arrecadação do imposto. Esse percentual será reduzido em 2 pontos percentuais por ano, chegando a 88% em 2034, 86% em 2035, 84% em 2036 e assim sucessivamente até atingir 2% em 2077. Em 2078, a parcela retida será extinta e toda a arrecadação do IBS passará a ser distribuída exclusivamente pelas regras permanentes, baseadas no local onde ocorre o consumo. O cálculo é decisivo, porque a parcela retida continuará representando a maior parte da arrecadação do IBS até 2052. Nesse ano, 52% da receita do imposto ainda será distribuída com base nos critérios de transição, que consideram a participação histórica de estados e municípios na arrecadação dos tributos substituídos pela reforma.
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11: 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As notícias do governo federal que movimentaram o país no dia de hoje.
12: Olá, boa noite.
13: Boa noite para você que nos acompanha em todo o país.
12: Quinta-feira, 23 de julho de 2026.
13: E vamos ao destaque do dia.
12: Governo contesta a decisão dos Estados Unidos de impor nova tarifa de 12,5% a produtos brasileiros.
13: E diz que o Brasil é reconhecido da Organização Internacional do Trabalho pelo combate ao trabalho forçado.
12: Restituição do imposto de renda.
13: Receita Federal abre amanhã consulta ao terceiro lote de pagamento.
12: Depósito será feito no dia 30.
14: 31 de julho, Thaisa de Araújo.
15: Para saber se a sua restituição foi liberada, basta acessar o serviço Meu Imposto de Renda no site da Receita Federal ou consultar pelo aplicativo oficial do órgão em celulares e tablets.
16: Ciência e inovação contra desigualdades.
17: Prêmio Jovem Cientista reconhece iniciativas que desenvolvem tecnologias de inteligência artificial com impacto social.
18: Sobre o assunto, conversamos com Olival Freire Júnior, presidente do CNPq.
19: Princípio, todos os alunos do segundo grau da universidade, aluno de mestrado, aluno de doutorado, um jovem pesquisador já com doutorado, todos esses podem se candidatar.
20: Na apresentação da Voz do Brasil, Luciana Vasconcelos e eu, Ellen Bernardes.
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22: Produtores rurais devem ficar atentos. Os imóveis cadastrados no Cadastro Ambiental Rural, o CAR, precisam ter as informações validadas ou corrigidas.
23: A consulta é simples e pode ser feita pela internet.
22: Quem não verificar possíveis pendências pode perder benefícios. Saiba como consultar a situação do cadastro.
24: Mais de 845 mil produtores rurais de todo o Brasil receberam notificação para validar as informações de seus imóveis no Cadastro Ambiental Rural. As notificações foram enviadas pelo gov.br. Para consultar se o imóvel tem alguma pendência, o proprietário deve acessar o site www.car.gov.br e consultar a caixa de mensagem da Central Proprietário Possuidor, como explica Henrique Dolabella, diretor do Cadastro Ambiental Rural.
25: A mensagem pode ser para validar a análise que o Estado fez, pode ser para retificar alguma informação que o Estado identificou que não estava corretamente declarado, ou pode ser para subir algum documento comprovando aquela informação. Em outros estados que não usam o sistema federal, que usam o sistema estadual próprio, aí ele vai ter que entrar no SICAR do estado, né? E cada estado vai ter o seu processo.
24: O CAR funciona como um mapa digital das áreas rurais e compõe uma base de dados para controle, monitoramento, planejamento ambiental e econômico e combate ao desmatamento. Atualmente, 8 milhões de propriedades estão inscritas no Cadastro Ambiental Rural. De acordo com Gabriela Gonçalves, coordenadora geral da gestão do SICAR, o registro é obrigatório, gratuito e dá oportunidades para quem vive no campo.
26: É muito importante estar com o cadastro em dia e acompanhar as notificações da Central do Proprietário e Possuidor, porque o Cadastro Ambiental Rural, ele é obrigatório para o acesso ao crédito, ele também traz melhores condições de acesso ao crédito quando ele está regularizado. Então, é necessário e vale muito a pena acompanhar o Cadastro Ambiental Rural através da Central do Proprietário e Possuidor.
24: Produtores do Acre, Rondônia, Pará, Tocantins, Mato Grosso, Mato Grosso do Sul, Goiás, Bahia, Espírito Santo, São Paulo e Santa Catarina devem acessar os cadastros ambientais do próprio estado para checar pendências. Todos os demais vão encontrar as informações no sistema federal, car.gov.br. Reportagem Graziele Bezerra.
27: E produtores rurais podem procurar na Embrapa orientações sobre as mudanças climáticas causadas pelo El Niño.
28: É, as previsões climáticas indicam mais chuva e temperaturas acima da média para a região sul do país nos próximos meses.
27: Diante desse cenário, produtores rurais podem adotar medidas de planejamento para reduzir os impactos nas lavouras e na pecuária.
29: O El Niño deve permanecer até o início de 2027 e trazer mais chuva, maior nebulosidade e temperaturas acima da média para a região sul do país. Mas, segundo especialistas, conhecer o fenômeno com antecedência permite reduzir riscos no campo. Orientações técnicas voltadas às principais atividades agropecuárias da região reúnem recomendações que podem auxiliar os produtores nesse planejamento, explica José Reinaldo Moraes, pesquisador da Embrapa Clima Temperado.
30: Ele reúne aí recomendações específicas para grãos, fruticultura, silvicultura, horticultura, pastagem, né, diversas aí, né, tipo de manejo, sempre com base no histórico de eventos, né, anteriores que nós tivemos e também no conhecimento acumulado de anos, né, que a gente tem aí de convivência com esse fenômeno.
29: O documento recomenda que o produtor acompanhe as previsões meteorológicas oficiais, respeite o zoneamento agrícola de risco climático, planeje os investimentos e considere a contratação do seguro rural. A orientação é adaptar o manejo de acordo com cada cultura, já que os efeitos do El Niño variam entre lavouras e sistemas de produção. Nos cereais de inverno, como trigo, cevada e aveia, a atenção deve ser redobrada com doenças e com o planejamento da colheita. Para soja, milho e arroz irrigado, o foco está na drenagem das áreas, conservação do solo e monitoramento fitossanitário para detectar pragas e doenças. Já na fruticultura, o excesso de chuva pode favorecer erosões, doenças e até comprometer a produtividade dos pomares. O pesquisador José Rinaldo da Embrapa ressalta que planejar pode evitar grandes perdas no campo.
30: Quanto antes o produtor incorporar essas orientações, né, no plano da sua safra, menor tende ele a sofrer os impactos financeiros, né, que pode levar.
29: Além das recomendações para cada atividade, prevenir perdas começa antes mesmo da chegada das chuvas. O acompanhamento das informações climáticas e a adoção de práticas já conhecidas pela pesquisa ajudam o produtor a tomar decisões mais seguras e aumentar a capacidade de enfrentar os desafios provocados pelo El Niño. Reportagem Pablo Mundim.
28: E a chegada do El Niño com previsão de mudanças climáticas acendem o alerta dos cuidados para evitar doenças transmitidas por insetos e mosquitos, como dengue e chikungunya.
27: Altas temperaturas e maior volume de chuva em algumas regiões podem favorecer a circulação do mosquito Aedes aegypti a partir do segundo semestre desse ano.
28: E o Ministério da Saúde recomenda que estados e municípios intensifiquem as ações de vigilância e controle. Saiba mais com Diego Freitas.
0: O Ministério da Saúde emitiu uma nota técnica em que alerta estados e municípios para a possibilidade de aumento na transmissão de arboviroses, como dengue e chikungunya, em razão da previsão de ocorrência do fenômeno El Niño ao longo do segundo semestre deste ano. Segundo projeções citadas no documento, o aumento das temperaturas e das chuvas em algumas regiões e os períodos de seca em outras áreas podem favorecer a proliferação do mosquito Aedes aegypti. A estimativa é de cerca de 1.700.000 casos de dengue em 2027, considerando cenários climáticos que ainda podem ser atualizados. A orientação é reforçar as ações de vigilância e controle, com bloqueio da transmissão nos primeiros casos identificados, reorganização das atividades dos agentes de combate às endemias e adoção das medidas de controle do vetor. A população também deve eliminar possíveis criadouros do mosquito, observar os sintomas das arboviroses e procurar atendimento de saúde ao surgimento dos primeiros sinais da doença. Para acompanhar os alertas, basta acessar o portal info.dengue.mate.br. Diego Freitas, para a Voz do Brasil.
27: Os Estados Unidos anunciaram novas tarifas de importação a produtos brasileiros.
28: E o governo brasileiro acaba de divulgar nota contestando a decisão.
27: A repórter Luana Karen está aqui no estúdio da Voz do Brasil e tem mais informações pra gente. Boa noite, Luana.
1: Boa noite, Luciana e Ellen. Boa noite aos ouvintes da Voz do Brasil. Olha, em nota divulgada há pouco, o governo brasileiro rechaçou a decisão do governo dos Estados Unidos de impor tarifas de 12,5% sobre produtos brasileiros. A nova tarifa está relacionada a investigações sobre trabalho forçado. De acordo com a nota assinada pela Secretaria de Comunicação Social da Presidência da República, ao longo da investigação, o Ministério do Trabalho e Emprego prestou explicações e forneceu farta documentação sobre a legislação brasileira e da atuação das autoridades aduaneiras para coibir importações de bens produzidos por trabalho forçado. O documento afirma que o Brasil é reconhecido há décadas pela Organização Internacional do Trabalho, pelos fortes compromissos assumidos no combate ao trabalho forçado. Além do compromisso internacional com o combate ao trabalho forçado, o governo brasileiro cita o compromisso interno intensificado pelas políticas domésticas de fiscalização, prevenção, acolhimento das vítimas e combate ao trabalho escravo contemporâneo. A nota ainda destaca que o governo brasileiro responsabiliza as empresas e indivíduos aplicando multas severas e mantendo um cadastro de lista suja de empregadores.
28: Luana, e o governo indicou quais são as medidas que deve tomar a partir de agora?
1: Indicou sim, Ellen. O documento afirma que o Brasil iniciará imediatamente os trâmites para acionar os instrumentos previstos na Lei de Reciprocidade, aprovada por unanimidade pelo Congresso Nacional, e levará o tema ao Mecanismo de Solução de Controvérsias da Organização Mundial do Comércio. Ellen e Luciana.
28: Luana, muito obrigada pela sua participação ao vivo aqui na Voz do Brasil. O papel da ciência é transformar a realidade e trazer melhorias práticas para o dia a dia da sociedade.
2: Com essa missão, o Prêmio Jovem Cientista chega à sua 32ª edição, destacando a inteligência artificial para o bem comum.
28: O objetivo é reconhecer projetos de estudantes e pesquisadores que utilizem a inteligência artificial para reduzir desigualdades, proteger o meio ambiente e melhorar os serviços públicos no Brasil.
2: Para falar sobre o prêmio e como a ciência pode revolucionar o uso da tecnologia no nosso dia a dia, eu e Nazi Brum conversamos mais cedo com Olival Freire Júnior, presidente do Conselho Nacional de Desenvolvimento Científico e Tecnológico, CNPq. Vamos ouvir. Nós vamos conversar agora sobre ciência. Presidente, muito obrigada pela sua participação aqui na Voz Brasil.
3: Muito obrigado.
2: Para começar, vamos falar sobre o Prêmio Jovem Cientista. O que é esse prêmio?
3: É uma das ações mais tradicionais do CNPq. Ela tem quase 50 anos de existência. É uma iniciativa conjunta do CNPq com a Fundação Roberto Marinho. E temos também sempre um patrocinador master que pode variar ao longo do tempo. Atualmente é a Shell. Qual é a importância desse prêmio? Eu gosto de dizer que prêmios são importantes em todas as atividades

0: não é o prêmio Álvaro Alberto, então não é o prêmio para o pesquisador já consolidado. Então é uma tentativa, nos mantendo na questão do futebol, de você olhar para a divisão de base e dizer, aquele ali tem futuro. Essa que é a ideia. Na última rodada, nós premiamos várias pessoas, algumas delas foram tão destacadas que na comemoração dos 75 anos do CNPq, nós convidamos alguns deles, Emanuele, Elisângela, o Raul, para apresentarem seus trabalhos para aquele público, que era um público diversificado, que estava comemorando os 75 anos do CNPq.
1: Bom, presidente, esse ano, qual que é o tema do Prêmio Jovem Cientista e por que que ele foi escolhido?
0: Então, isso é muito importante porque o tema, ele orienta a escolha e orienta quem vai se candidatar, e a gente sempre busca um tema na fronteira da pesquisa. Já tivemos o tema, como no ano passado, o problema da mudança climática em escala global, e o tema desse ano é inteligência artificial relacionada ao bem comum. Esse dilema que o mundo inteiro hoje atravessa, de uma transição tecnológica disruptiva, mas uma transição em que nós estamos preocupados com o modo como a sociedade incorpora e não se perde nessa transição.
2: E como é que o investimento em jovens talentos pode contribuir para esse desenvolvimento tecnológico, científico do país?
0: Veja, os prêmios, eles são importantes também pelo valor financeiro, pelas bolsas que são atribuídos. Mas eles também colocam luz sobre certos projetos. Eu falei dos projetos desse ano. Um dos projetos que eu posso reportar para vocês é um projeto que foi destacado. Era um projeto de você ter uma célula fotoelétrica portátil que aquele coletor de castanha na floresta amazônica, veja que eu estou falando de um produto que o Brasil vende para o mundo inteiro. Não, Brasília Noites, aqui a gente chama de castanha do Pará, o pessoal do Acre, do Amapá vai me matar, né? Mas eu estou fazendo a ressalva, né? É a castanha do Brasil, né? Então o prêmio é um kit portátil que você carrega nas costas. Eu confesso para vocês que eu participei da entrega desse prêmio, eu achei importante, mas eu não entendi a profundidade do impacto desse prêmio. Eu só compreendi tempos depois, numa viagem ao Amapá, e eu conversando com mais calma com o orientador da Emanuele, e aí ele me explicou o tempo que o castanheiro passa sem contato telefônico, sem luz à noite, 40 dias, 60 dias. Então você veja que é algo que, é claro que ainda é um projeto, é um piloto, ainda precisa chegar, ter escala para chegar no mercado, mas é algo que impacta na vida dos povos da Amazônia e impacta na economia brasileira, porque é o pessoal que coleta um dos produtos de exportação do Brasil.
1: Então são projetos que podem fazer a diferença realmente, né?
0: Exatamente, exatamente.
2: E quem pode participar desse prêmio que vai falar de inteligência artificial, que é um tema tão atual, como o senhor disse, né?
0: Em princípio, porque o prêmio tem faixas, então em princípio todos os alunos do segundo grau da universidade, aluno de mestrado, aluno de doutorado, um jovem pesquisador já com doutorado, todos esses podem se candidatar. Aí tem que olhar no edital qual a faixa em que ele se enquadra.
2: E vamos lembrar que o endereço para quem tiver interesse no prêmio é jovemcientista.cnpq.br.
0: Perfeito.
2: Todo mundo pode participar e tentar impactar, mandar projetos que impactem, né, a vida, não só do cientista, mas também do país, né, presidente?
0: E se tiver alguma confusão, bota lá no Google, jovem pesquisador CNPq, não vai dar outro endereço, é isso que você acabou de falar.
1: Agora, presidente, vamos falar rapidamente sobre a SBPC, a Sociedade Brasileira para o Progresso da Ciência, que começa agora. Como é que vai ser a participação do CNPq?
0: Veja, a SBPC é uma entidade da sociedade civil, até um pouco mais antiga do que o CNPq, né? Mas que tem tido um importante papel ao longo da história do Brasil. É a voz do cientista que, como sociedade civil, se dirige à própria sociedade e ao governo. Então, o CNPq sempre apoiou essa reunião da Sociedade Brasileira do Progresso da Ciência e sempre participou dessa reunião. Esse ano, em Niterói, belíssima cidade, nós vamos participar com

0: uma atração dentre outras, que essa atração eu queria chamar a atenção. Nós concebemos uma linha do tempo, a propósito dos 75 anos do CNPq, uma linha do tempo que dá corpo e voz ao lema dos 75 anos, que é: olhando bem, tem CNPq. É a ideia de que em muitas das atividades de ciência e tecnologia que nós brasileiros nos orgulhamos, por vezes a gente não percebe que tem a marca do CNPq. Então, nessa linha do tempo, a gente vai encontrar, por exemplo, pesquisa de petróleo em águas profundas, tem o DNA do CNPq. A atividade do ITA, que permitiu a criação da Embraer, que hoje o Brasil tem a terceira empresa de aeronáutica do mundo, tem o DNA do CNPq. Citei esses exemplos, mas tem, eu diria, vários outros. O desafio do enriquecimento do urânio, o desafio de ter transformado o Brasil nessa enorme potência agrícola, tem lá o selo da Embrapa. Não? Então, por vezes, o selo do CNPq não aparece tão diretamente. É preciso olhar bem para ver o apoio do CNPq. Então, quem tiver a oportunidade de ir a Niterói, eu convido para que passe no estande do CNPq para ver essa linha do tempo.
1: Muito obrigada pela sua participação aqui na Voz do Brasil. A gente conversou com o presidente do Conselho Nacional de Desenvolvimento Científico e Tecnológico, Olival Freire Júnior. Muito obrigada, presidente.
0: Agradeço a vocês pela possibilidade de falar do CNPq, de falar da pesquisa no Brasil, e agradeço também, claro, à EBC e ao público que nos acompanhou.
2: E a consulta ao terceiro lote de restituição do Imposto de Renda 2026 será aberta nesta sexta-feira, dia 24 de julho.
1: Quem ainda não recebeu a restituição deve verificar se há inconsistências.
2: Saiba como verificar a restituição e resolver possíveis pendências.
3: A consulta ao terceiro lote da restituição do Imposto de Renda será liberada nesta sexta-feira, dia 24, a partir das 9 horas. Mais de 2.700.000 contribuintes serão contemplados e o pagamento está previsto para o dia 31 de julho. Para saber se a sua restituição foi liberada, basta acessar o serviço Meu Imposto de Renda no site da Receita Federal ou consultar pelo aplicativo oficial do órgão em celulares e tablets. De acordo com a Receita Federal, cerca de 165 mil restituições não foram creditadas, porque o contribuinte informou o CPF como chave PIX para recebimento, mas não possui conta bancária vinculada a essa chave. Nesses casos, é possível cadastrar uma chave PIX CPF junto a uma instituição financeira, atualizar os dados pelo serviço Meu Imposto de Renda ou enviar uma declaração retificadora. Após o processamento, permanecerão pendentes apenas restituições que ficaram retidas em malha fiscal ou que apresentam inconsistências nos dados bancários informados para recebimento, como os casos relacionados à chave PIX. Thaís de Araújo, para a Voz do Brasil.
1: Atenção, microempreendedores individuais e microempresários.
2: A implantação do novo Cadastro Nacional da Pessoa Jurídica pela Receita Federal vai suspender temporariamente os serviços de abertura, alteração e baixa de empresas realizadas pelas juntas comerciais.
1: Até o próximo sábado, às 7 horas da manhã, a base do CNPJ fica disponível apenas para consultas.
2: No sábado, a base ficará totalmente indisponível, impossibilitando consultas e qualquer outra operação relacionada ao cadastro.
1: O prazo para o restabelecimento total dos serviços está previsto para segunda-feira, 27 de julho.
2: A emissão do novo formato do CNPJ alfanumérico está marcada para o dia 31 de julho.
1: E atenção, estudantes, termina amanhã o prazo para os pré-selecionados da primeira chamada do ProUni entregarem a documentação que comprova as informações de inscrição à instituição de ensino onde foram selecionados.
2: Neste segundo semestre, o programa oferece mais de 471 mil bolsas de estudos parciais e integrais em todo o país.
4: Os estudantes pré-selecionados no programa Universidade para Todos, o ProUni, do segundo semestre deste ano, tem até sexta-feira, dia 24, para comprovar as informações passadas durante a inscrição. A documentação exigida pode ser apresentada diretamente na instituição em que o aluno foi pré-selecionado. É responsabilidade do candidato verificar com a universidade os horários e locais para realizar este processo. A perda do prazo ou não comprovação das informações implicará na reprovação dos alunos. Quem não foi pré-selecionado nesta etapa poderá participar da segunda chamada do ProUni, prevista para o dia 5 de agosto. Também será possível manifestar interesse na lista de espera entre os dias 26 e 27 de agosto. A divulgação da lista ocorrerá no dia 1º de setembro e a comprovação das informações deve ser feita entre 1º e 14 de setembro. Nesta edição, o ProUni recebeu mais de 529 mil inscrições e ofertou 471.304 bolsas de estudo em 380 cursos de graduação. A iniciativa oferece bolsas de estudo integrais que cobrem 100% do valor da mensalidade e parciais que correspondem a 50%. A iniciativa é realizada duas vezes ao ano. Mais informações em acessounico.mec.gov.br/ProUni. Thaisa Vitória para a Voz do Brasil.
1: O Ministério da Educação recebe até o dia 31 de julho a declaração do Censo Escolar 2026 e orienta gestores a preencherem os dados referente aos alunos da educação especial.
2: Eles podem acessar um guia do INEP com orientações específicas sobre oferta de atendimento educacional especializado.
1: Os dados devem ser fornecidos em educacenso.inep.gov.br.
2: E essas foram as notícias do governo federal.
1: Uma realização da Secretaria de Comunicação Social da Presidência da República.
2: Com produção da empresa Brasil de Comunicação.
1: Fique agora com as notícias do Poder Judiciário e do Congresso Nacional. Uma boa noite.
2: Boa noite e até amanhã.
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7: Decisão do Supremo Tribunal Federal permite retomada da cobrança de IPTU em Teresina, no Piauí.
8: STJ reafirma que quando a vítima de homicídio deixa filhos menores, essa consequência pode aumentar a pena base do condenado.
7: TSE orienta tribunais regionais a criarem parcerias com instituições especializadas para combater a desinformação eleitoral.
8: Boa noite, eu sou Marcela Luiz.
7: Eu sou Walter Lima.
8: O Supremo Tribunal Federal suspendeu o liminar do Tribunal de Justiça do Piauí, que havia interrompido a cobrança de IPTU na cidade de Teresina.
7: De acordo com a decisão do ministro Alexandre de Moraes, o município declarou que a queda da arrecadação poderia causar grave impacto na economia pública e comprometer a execução de serviços essenciais. Fernanda Porto.
9: Diante da urgência, o caso foi julgado pelo ministro Alexandre de Moraes, que está na presidência do STF nesta segunda quinzena de julho. Ao atender o pedido para restabelecer a cobrança do imposto, o ministro Alexandre de Moraes considerou o levantamento da Secretaria Municipal de Finanças de Teresina, que indica que a paralisação da cobrança do IPTU impactou em arrecadação de mais de 84 milhões de reais. Na decisão, o ministro Alexandre de Moraes ressaltou que o município demonstrou que a queda de arrecadação poderia causar grave impacto na economia pública e comprometer a execução de serviços essenciais.
8: Quando a vítima de um homicídio deixa filhos menores, essa consequência pode aumentar a pena base do condenado.
7: Esse entendimento foi reafirmado pelo Superior Tribunal de Justiça, Fátima Uchoa.
10: Agora, sob o rito dos recursos repetitivos, a terceira sessão do STJ fixou essa tese que deve ser observada por juízes e tribunais. De acordo com o relator ministro Reinaldo Soares da Fonseca, o fato de a vítima do crime deixar filhos menores pode repercutir refletir no aspecto material e gerar impacto em questões emocionais, mas esse posicionamento não pode ser aplicado automaticamente porque transformaria uma circunstância judicial em fator objetivo de aumento da pena. Ainda segundo o ministro, não é necessário exigir a comprovação de impacto excepcional ou individualizado para os dependentes da vítima, sob o risco de se esvaziar a própria finalidade da análise dessa circunstância judicial.
8: O Tribunal Superior Eleitoral orienta tribunais regionais a criarem parcerias com instituições especializadas para combater a desinformação eleitoral.
7: A ação permitirá a ampliação da capacidade técnica da Justiça Eleitoral, garantindo segurança jurídica na análise de processos que envolvam desinformação e conteúdo gerado por inteligência artificial. Juliana Cariri.
11: Os acordos poderão prever o compartilhamento de metodologias, o acesso a profissionais especializados, laboratórios e ações de capacitação. O TSE ressalta que as parcerias não alteram as competências das autoridades judiciárias nem as garantias.
8: Tribunal Superior do Trabalho mantém decisão que anulou reintegração de metalúrgico demitido por justa causa.
7: O trabalhador foi dispensado após comentar em rede social sobre a empresa em que ele trabalhava. Marla Lacerda.
12: O metalúrgico havia sido reintegrado por decisão provisória em primeira instância, alegando que sofria de depressão e que não podia ser dispensado por motivo de doença ocupacional. Mas o TRT de Campinas, São Paulo, suspendeu a medida. O caso foi analisado então pela SDI2 do TST, que confirmou a decisão de segundo grau. Para o colegiado, ainda não há elementos suficientes para concluir que a demissão foi irregular. Os ministros destacaram também que a estabilidade pela doença ocupacional não impede a dispensa por justa causa. Portanto, a validade da demissão ainda será analisada na ação principal após a produção das provas necessárias.
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8: Uma boa noite.
7: E até amanhã.
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1: Eu sou Humberto Pinheiro e estes são os destaques de hoje do Jornal do Senado, que começa agora. Nova lei fortalece a produção nacional de medicamentos e vacina. Piso dos professores, frete rodoviário e renovação da CNH estão entre as medidas aprovadas pelo Senado. Emendas parlamentares para shows podem ser proibidas. Boa noite. Foi sancionada a lei que cria a Estratégia Nacional para o Desenvolvimento do Complexo Econômico Industrial da Saúde. A nova legislação busca fortalecer a produção nacional de medicamentos, vacinas, equipamentos e insumos médicos. O objetivo é reduzir a dependência do Brasil de produtos importados, ampliar a capacidade da indústria nacional e garantir mais segurança no abastecimento do sistema de saúde. A reportagem é de Patrícia Oliveira.
2: São mecanismos para incentivar empresas e instituições de pesquisa a desenvolver e fabricar esses produtos no país. A nova lei também amplia parcerias entre o governo, universidades e empresas e prevê linhas de crédito. Para o relator do projeto que deu origem à lei, senador Rogério Carvalho, do PT de Sergipe, a pesquisa tecnológica em saúde deve se voltar para soluções dos problemas brasileiros.
3: A pandemia de Covid-19 demonstrou que buscar a autossuficiência em fármacos, vacinas e equipamentos hospitalares é um dever do Estado para assegurar o direito constitucional à saúde.
2: A nova lei também altera normas do SUS e a lei de licitações para facilitar as compras públicas no setor de saúde.
1: No primeiro semestre de 2026, o Senado aprovou medidas provisórias que tratam do piso salarial dos professores da educação básica e do frete rodoviário de cargas. Os senadores também deram aval à renovação automática da Carteira Nacional de Habilitação. Repórter Pedro Pincer.
4: O Congresso Nacional aprovou medidas provisórias importantes, como a que reajusta o piso salarial dos professores da educação básica para R$ 5.130,63 em 2026, um aumento de 5,4% sobre o valor anterior, com ganho real de 1,5 ponto percentual acima da inflação. O texto aprovado estabelece novo cálculo para reajuste anual. A senadora professora Dorinha Seabra, do União do Tocantins, destacou a importância de valorizar o trabalho dos docentes.
5: Não tem educação boa, nem educação de qualidade, se os profissionais da educação não forem devidamente respeitados e valorizados. Esse é o nosso apelo para que, a partir do piso, as carreiras sejam reorganizadas nos diferentes municípios brasileiros e nossos estados.
4: Outro destaque foi a medida provisória que altera as regras e o cálculo do piso mínimo do frete rodoviário de cargas para considerar custos operacionais. A medida beneficia os caminhoneiros por estabelecer novas regras de regulamentação para empresas que contratem caminhoneiros para a realização de transporte rodoviário de cargas. Para o senador Stevenson Valentim, do Podemos do Rio Grande do Norte, a medida faz justiça e traz tranquilidade para a categoria.
6: Entendo que esse viés da multa já atingiu a sua pedagogia e permanecer com essa injustiça é passar uma ideia de vingança e que não contribui nada para a sociedade. É importante que o caminhoneiro esteja preocupado com a carga, com seu horário de entrega, com a distância da família, com as condições das nossas rodovias.
4: Outra medida provisória aprovada no primeiro semestre do ano garante a renovação automática da Carteira Nacional de Habilitação de motoristas que, ao término da validade do documento, estiverem no Registro Nacional Positivo de Condutores. O cadastro mostrará o nome das pessoas que não tenham cometido nenhuma infração de trânsito nos últimos 12 meses.
1: E o Senado deve analisar a partir de agosto um projeto que cria o Prêmio Nacional da Educação Brasileira. A proposta busca reconhecer iniciativas de estados, municípios, escolas e estudantes que contribuam para melhorar a educação. O objetivo é valorizar boas práticas e incentivar ações que fortaleçam a educação em diferentes etapas, da educação infantil ao ensino médio. A proposta prevê categorias específicas para reconhecer experiências bem-sucedidas em todo o país. Os detalhes com o repórter Rodrigo Rezende.
7: O Senado deve analisar a partir de agosto um projeto que cria o Prêmio Nacional da Educação Brasileira. A ideia, apresentada pelo senador Camilo Santana, do PT do Ceará, reconhece estratégias e iniciativas para a promoção de avanços na melhoria da qualidade da aprendizagem na educação básica feitas por estados, municípios, escolas ou estudantes brasileiros. Camilo Santana, atual presidente da Comissão de Educação do Senado, ressalta que todas as formas de desenvolvimento da educação brasileira devem ser valorizadas.
8: Eu sempre digo que a educação precisa estar acima de qualquer questão política ou partidária nesse país. Está em jogo a qualidade da educação para nossas crianças e jovens desse país. Temos muito ainda a fazer, muito caminho a ser percorrido.
7: O prêmio terá 8 categorias e regulamento posterior irá definir a forma de seleção dos vencedores. A proposta de criação do Prêmio Nacional da Educação Brasileira ainda será analisada pelas comissões do Senado.
1: Um projeto apresentado no Senado tipifica como ilícito o uso de emendas parlamentares para o financiamento de shows e apresentações artísticas. A medida pretende modificar a lei de improbidade administrativa para penalizar os gestores públicos infratores de maneira mais dura e até mesmo com a perda da função. Mais informações com o repórter Douglas Castilho.
9: Apresentado pelo senador Eduardo Girão, do Novo do Ceará, o texto prevê que o uso de emendas parlamentares para financiamento de shows e apresentações artísticas seja enquadrado como ato que causa prejuízo ao erário. Essa modalidade de infração tem também como sanções a perda dos direitos políticos por até 8 anos, multa de até 2 vezes o valor do dano causado e o ressarcimento integral dos danos verificados.
10: É um dinheiro que se evapora e que, se for em equipamentos para o hospital, fica lá por anos, por décadas, né? E esse projeto nosso visa normatizar isso e considerar como improbidade administrativa, como punição.
9: O autor do projeto justificou ainda que a medida pode combater o superfaturamento e os desvios que costumam ocorrer nesse tipo de transação. Além disso, segundo ele, haveria diversas vezes um conflito de interesses, pelo fato de gestores usarem dinheiro público para contratarem bandas ou grupos que têm eles próprios como empresários. O projeto aguarda a destinação para discussão nas comissões do Senado.
1: Mais de 158 milhões de brasileiros estão aptos a votar nas eleições de 4 de outubro. O número é o maior da história e representa um crescimento de mais de 2 milhões de eleitores em relação a 2022. No primeiro turno, os eleitores vão escolher presidente da República, governadores, 2 senadores, deputados federais, deputados estaduais e distritais. A reportagem é de Rodrigo Rezende.
7: 158 milhões e 700 mil pessoas devem decidir os mandatários dos próximos anos para a presidência da República, governos estaduais e distrital, Senado, Câmara dos Deputados e Assembleias Estaduais. Em relação às eleições de 2022, houve um acréscimo de 2 milhões e 200 mil eleitores. As mulheres representam quase 53% do eleitorado e cerca de 3 milhões e 500 mil eleitores têm 18 anos ou menos. O presidente do Tribunal Superior Eleitoral, ministro Nunes Marques, ressalta que a população brasileira é soberana para escolher seus representantes e definir o futuro do país.
11: O futuro da nossa democracia não será delineado por máquinas, mas pelos milhões de brasileiras e brasileiros que depositam nas urnas sua mensagem de esperança, traduzida no voto direto, secreto, universal e periódico.
7: Os 3 maiores colégios eleitorais estão na região Sudeste: São Paulo, com 34 milhões, Minas Gerais com 16 milhões e Rio de Janeiro com quase 13 milhões de eleitores. 918 mil brasileiros vivendo no exterior estão aptos para votar.
1: O senador Wellington Fagundes, do PL de Mato Grosso, defendeu o projeto de lei que permite a destinação de emendas parlamentares da saúde para o atendimento pré-hospitalar realizado pelos corpos de bombeiros militares. Na análise dele, a proposta reconhece que esse serviço integra a rede de atendimento em saúde e amplia as responsabilidades de investimento na estrutura das corporações. Com trabalhos técnicos de Josivaldo Souza, o Jornal do Senado fica por aqui. Acompanhe agora as notícias da Câmara dos Deputados. Boa noite.

0: resultados. Câmara transforma em lei atendimento a brasileiras que vivem no exterior.
1: Herdeiros poderão retirar valores de até 40 salários mínimos sem inventário.
0: Comissão aprova inclusão digital de alunos com deficiência da rede pública.
1: Boa noite. A Comissão de Educação aprovou a criação da Política de Alfabetização Digital das Pessoas com Deficiência. A repórter Sofia Peçanha tem os detalhes da votação.
2: A Comissão de Educação da Câmara dos Deputados aprovou o projeto que institui a Política Nacional de Alfabetização Digital das Pessoas com Deficiência. Antes disso, o texto também foi aprovado pela Comissão de Defesa dos Direitos das Pessoas com Deficiência. A proposta tem como objetivo garantir o letramento digital de estudantes com deficiência da rede pública de ensino. Isso inclui desde o uso básico de computadores e internet, até ferramentas que auxiliam na comunicação, no acesso à informação e no desenvolvimento escolar. A relatora do projeto na Comissão de Educação, a deputada Maria Rosas, do Republicanos de São Paulo, destacou a importância da medida para promover a inclusão.
3: Aprovar essa política nacional de alfabetização digital, especificamente para as pessoas com deficiência, é um marco para que nós possamos trazer e falar na ação a pessoa com deficiência, dizendo: nós lutamos pela inclusão dos direitos da pessoa com deficiência.
2: Para isso, o projeto prevê a capacitação de professores e gestores, a adaptação dos métodos de ensino e investimento em infraestrutura tecnológica nas escolas, como equipamentos e conexão à internet. A ideia é que a tecnologia deixe de ser um obstáculo e passe a ser uma ferramenta de inclusão, como ressaltou a relatora ao afirmar que a transformação digital precisa considerar as necessidades de todos os estudantes.
3: A transformação digital da educação somente se realiza plenamente quando contempla a diversidade dos estudantes e assegura a eliminação de barreiras que dificultam o acesso à participação e aprendizagem das pessoas com deficiência.
2: A política de educação digital para pessoas com deficiência também estabelece que o desenvolvimento dos alunos e da instituição deverá ser acompanhado bimestralmente. Segundo o autor da proposta, o deputado Carlos Henrique Gaguinho, do União de Tocantins, com mais acesso e preparo, os estudantes com deficiência podem ter mais autonomia nos estudos, mais participação nas atividades escolares e melhores oportunidades no futuro, inclusive no mercado de trabalho. O próximo passo para a aprovação da Política Nacional de Alfabetização Digital das Pessoas com Deficiência será a análise pela Comissão de Finanças e Tributação. Da Rádio Câmara de Brasília, Sofia Peçanha.
0: Educação. Bibo Nunes, do PL do Rio Grande do Sul, é autor do projeto que proíbe a aprovação automática de alunos não alfabetizados nos três primeiros anos do ensino fundamental. O texto altera a Lei de Diretrizes e Bases da Educação Nacional e aguarda análise pela Comissão de Constituição e Justiça.
4: Tem que saber ler e escrever, isso é o mínimo. Escola é para educar, que acima de tudo o objetivo das escolas é a educação. Se não for educação, não tem o menor fundamento. Espero que aprove para o bem da educação no Brasil. Não tem fundamento uma criança no primeiro, segundo, terceiro ano serem aprovados sem saber ler e escrever. Essa é a minha luta para melhorar de fato a educação no Brasil.
1: Bibo Nunes acredita que a promoção automática dos alunos serve apenas para melhorar indicadores educacionais. Na avaliação do deputado, a medida desestimula estudantes e professores, cria uma falsa sensação de aprendizado e compromete a qualidade da educação.
0: Justiça. Comissão aprova a proposta que permite até 40 salários mínimos para a retirada de valores a herdeiros. A repórter Júlia Lopes explica a atualização dos valores.
5: A Comissão de Finanças e Tributação da Câmara dos Deputados aprovou um projeto que atualiza para até 40 salários mínimos, o equivalente hoje a R$ 64.840, o valor que poderá ser liberado a herdeiros sem necessidade de inventário em cadernetas de poupança e fundos de investimento. A proposta foi apresentada pelo deputado Celso Russomano, do Republicanos de São Paulo, e altera a lei que trata do pagamento a dependentes ou sucessores de valores não recebidos em vida pelo titular, como restituições no imposto de renda e outros tributos. A regra vale para casos em que não há outros bens sujeitos a inventário. No texto, o autor explica que, nesses casos, os herdeiros costumam utilizar os valores recebidos para cobrir despesas como impostos, custas judiciais e honorários de advogados, entre outros gastos. O relator da proposta, deputado Hildo Rocha, do MDB do Maranhão, afirma que a atualização é necessária, porque a legislação atual utiliza como referência a obrigação do Tesouro Nacional, a OTN, que não existe mais, o que gera dificuldades de interpretação.
6: Essa regra já existia, só que como ele estava estipulado, referenciado em cima de um título do governo, que era a antiga OTN, e como a OTN não existe mais, não existia mais a referência de até quanto poderia ser pago de forma imediata para a viúva, ou para o viúvo, ou para o filho. Então isso impedia a evolução e a facilidade e a rapidez da transferência desses recursos de uma conta para a conta do herdeiro. E isso é facilitado agora.
5: Além disso, a proposta altera o Código de Processo Civil para estabelecer que o juiz não poderá negar o pedido de gratuidade da justiça apenas com base na renda de um herdeiro ou na posse de um imóvel. O projeto, que busca atualizar o limite a ser retirado por herdeiros em cadernetas de poupança e outras aplicações no valor até 40 salários mínimos, segue em análise na Comissão de Constituição e Justiça. Da Rádio Câmara de Brasília, Júlia Lopes.
7: Economia.
1: A Câmara aprovou proposta que garante imunidade tributária aos templos religiosos e suas entidades filantrópicas, também sobre tributos incidentes no consumo de bens e serviços. Marcelo Crivella, do Republicanos do Rio de Janeiro, afirma que a medida regulamenta um direito já previsto na Constituição.
8: Essa é a grande, eu diria, notícia para os templos religiosos, é fazer com que a imunidade prevista na Constituição Federal se torne realidade com relação aos tributos que incidem no consumo de bens e de serviços. Essa PEC foi aprovada no plenário com 385 votos favoráveis, 93 votos contrários e 7 abstenções. Portanto, teve ampla maioria.
0: Na opinião de Marcelo Crivella, a medida pode reduzir os custos de igrejas e instituições beneficentes na aquisição de equipamentos e insumos utilizados em atividades religiosas, assistenciais e sociais. A proposta agora será analisada pelo Senado.
1: Depois de ser aprovado na Comissão de Constituição e Justiça, o projeto que aumenta o prazo para transferência de domicílio eleitoral está pronto para ser votado pelo plenário da Câmara.
0: A proposta também altera as regras para comprovação de vínculo com a localidade, como informa a repórter Silvia Munhato.
9: A Comissão de Constituição e Justiça da Câmara aprovou o projeto que amplia de 150 para 180 dias antes das eleições o prazo final para o pedido de transferência do domicílio eleitoral. Pelo texto, o tempo de residência mínima no novo município também muda de 3 para 6 meses. A deputada Júlia Zanata, do PL de Santa Catarina, relatora do texto, foi favorável à mudança.
10: A prática do turismo eleitoral, a transferência fraudulenta de domicílio com fins meramente eleitoreiros, constitui uma burla que corrói a representatividade democrática e a soberania popular em sua dimensão municipal. O voto é o exercício de soberania localizado e a fraude de domicílio rompe o nexo da pertinência essencial entre o eleitor e a comunidade política local, cujos rumos ele pretende definir.
9: A proposta também altera a forma de comprovação de vínculo com a localidade. Será exigida a apresentação de comprovante de residência oficial em nome do eleitor, como contas de água, luz, gás, telefone fixo ou correspondência oficial de órgãos governamentais. A lei atual permite a comprovação por meio de declaração do próprio eleitor ou outros meios que forem considerados convincentes pelo juiz eleitoral. Da Rádio Câmara de Brasília, Silvia Munhato.
7: Desenvolvimento Regional.
1: Rodrigo Hollenberg, do PSB, teme que o empréstimo de 6 bilhões de reais feito pelo governo do Distrito Federal para cobrir o rombo do Banco de Brasília, no caso Master, comprometa a saúde e a educação públicas. Por isso, o deputado acionou a justiça em defesa de crianças e famílias atípicas.
11: nós, então, oficiamos ao Ministério Público do Distrito Federal e Territórios, solicitando que determine que o governo do Distrito Federal faça concurso para orientadores educacionais, para que essas crianças, esses jovens com deficiência, possam ser acolhidos adequadamente na rede pública de educação do Distrito Federal. Do mesmo modo, nós estamos solicitando ao governo do Distrito Federal que realize a contratação de médicos, de enfermeiros, de técnicos de enfermagem, que possam garantir o atendimento a essas famílias.
0: Presidente da Comissão de Defesa dos Direitos das Pessoas com Deficiência, Rodrigo Hollenberg, relata o drama de famílias atípicas sem atendimento adequado e lamenta a falta de concurso para orientadores educacionais no Distrito Federal desde 2017.
7: Previdência.
1: O tempo para a aposentadoria de policiais militares e bombeiros poderá ser reduzido. Uma proposta aprovada pela Câmara permite que os estados e o Distrito Federal editem leis locais para diminuir esse prazo. Confira na reportagem de Maria Neves.
12: Aprovado na Comissão de Constituição e Justiça da Câmara dos Deputados, projeto que reduz o tempo de serviço de policiais e bombeiros militares para ter direito à aposentadoria integral, pode seguir para o Senado. Pela proposta, os estados poderão editar legislação própria para reduzir em até 5 anos o tempo mínimo de exercício na função para receber proventos integrais. O autor do projeto, deputado Júnior Amaral, do PL Mineiro, argumenta que a medida busca trazer justiça para policiais e bombeiros militares que trabalham em condições difíceis e são pouco valorizados.
13: Os profissionais de segurança pública no Brasil já sofrem com falta de retaguarda jurídica, já sofrem com falta de logística adequada para trabalhar, já sofrem com baixos salários. Então, essa questão da previdência é algo mínimo que a gente pode fazer aqui na Câmara dos Deputados para impedir que esses homens e mulheres sejam ainda mais desprestigiados, como infelizmente são historicamente no nosso país.
12: Atualmente, a lei exige 35 anos de serviço para militares receberem a aposentadoria com valor integral. Desse tempo, pelo menos 30 anos devem ser em atividades militares. Com o texto aprovado, o período mínimo de atividade militar poderá cair de 30 para 25 anos. Na regra de transição vigente, militares que ingressaram no cargo há mais tempo antes de 2020 e ainda não cumprem os requisitos, têm de contar pelo menos 25 anos de serviço militar, mais um pedágio. Eles devem trabalhar mais 4 meses para cada ano que falta. A proposta também permite que os estados reduzam esse tempo de pedágio para 20 anos por lei local. Da Rádio Câmara de Brasília, Maria Neves.
0: Tarcísio Mota, do PSOL do Rio de Janeiro, apresentou projeto que estabelece regras para a aplicação de recursos dos regimes próprios de previdência dos servidores públicos. A proposta busca reduzir os riscos nas aplicações financeiras e aumentar a segurança do dinheiro destinado às aposentadorias.
14: Nós não podemos deixar que os institutos de previdência e os governos apliquem os recursos dos servidores em bancos que não têm condições de garantir a liquidez e garantir a rentabilidade e garantir que esses recursos não serão perdidos. Então, a proposição desse PLP é de que os institutos de previdência de cada município brasileiro e dos estados brasileiros, eles tenham um limite, que 80% dos recursos dos servidores sejam obrigatoriamente aplicados em títulos que estão lastreados no Tesouro Nacional e em bancos públicos que dão garantia de que esse recurso não será perdido. E os demais 20% sejam aplicados em critérios muito rígidos de solidez dessas instituições financeiras.
1: Segundo Tarcísio Mota, a medida evita perdas em aplicações de alto risco e garante maior segurança aos recursos descontados de cada servidor. Ele argumenta ainda que o texto reduz a influência de interesses políticos e financeiros na gestão dos fundos previdenciários dos servidores.
7: Habitação.
0: Padre João, do PT de Minas Gerais, defende a aprovação de projetos que incentivam cooperativas habitacionais a participarem do Minha Casa Minha Vida. Ele avalia que a contribuição dessas entidades pode ampliar o acesso à casa própria com unidades mais acessíveis e de melhor qualidade.
15: Então temos que continuar avançando e avançando também com a nossa relatoria, com o projeto de lei que garanta a autogestão, ou seja, além da responsabilidade e disposição de estados, o Distrito Federal e municípios, a sociedade civil organizada em forma de entidade ou cooperativa poder não só construir as moradias na forma de autogestão, mas também outros equipamentos importantes para a comunidade.
1: Padre João observa que o déficit habitacional atinge quase 5 milhões e 700 mil famílias no país. Ele afirma que a autogestão dá segurança jurídica a experiências já existentes e permite incluir equipamentos comunitários nos empreendimentos habitacionais.
7: Segurança Pública.
0: A Câmara aprovou proposta que transforma em lei o atendimento a brasileiras no exterior. Saiba mais sobre o assunto na reportagem de Paula Bittar.
9: A Comissão de Constituição e Justiça da Câmara aprovou uma proposta que transforma em lei a política de atendimento a brasileiras que vivem no exterior por meio dos espaços da mulher brasileira. A iniciativa, desenvolvida pelo Ministério das Relações Exteriores em consulados brasileiros, oferece orientação e apoio especializado com prioridade a mulheres em situação de vulnerabilidade. Entre os objetivos da política estão o combate à violência doméstica, a orientação sobre direitos e o apoio à capacitação profissional, ao empreendedorismo feminino e ao aprimoramento educacional. O texto aprovado também prevê que o atendimento poderá contar com profissionais especializados e instituições parceiras em áreas como imigração, direito de família, legislação trabalhista e previdenciária, apoio psicológico e capacitação linguística, educacional e financeira. A proposta estabelece que a implantação dos espaços da mulher brasileira ocorrerá de forma gradual, conforme a avaliação do Itamaraty. A prioridade será dada às localidades onde houver maior necessidade de reforço do atendimento às mulheres, conforme a disponibilidade de orçamento, funcionários e de espaço físico nas repartições consulares. De acordo com dados do Ministério das Relações Exteriores, a rede consular brasileira realizou 1.556 atendimentos a brasileiras vítimas de violência doméstica e de gênero no exterior em 2023. Segundo a relatora na comissão, deputada Maria do Rosário, do PT do Rio Grande do Sul, o projeto garante a segurança jurídica de uma prática que o Itamaraty já desenvolve com sucesso.
16: Os objetivos específicos da criação deste espaço da mulher brasileira é o combate à violência doméstica, é a defesa das imigrantes contra a discriminação e a orientação a elas para a salvaguarda dos seus direitos humanos, é garantir a sua capacitação, o apoio ao empreendedorismo feminino, o apoio ao respeito, o aprimoramento educacional. Então, estas mulheres brasileiras que vivem no exterior passarão a ter um apoio maior dentro dos consulados como mulheres. E esse trabalho, sinceramente, será muito importante para a valorização dessas mulheres e tranquilidade das suas famílias que se encontram aqui no Brasil.
9: O projeto que transforma em lei a política de atendimento a brasileiras que vivem no exterior por meio dos espaços da mulher brasileira já pode ir diretamente para o Senado, a menos que haja recurso para votação antes pelo plenário da Câmara. Da Rádio Câmara de Brasília, Paula Bittar.
7: Meio ambiente.
1: Delegado Palumbo, do Podemos de São Paulo, é autor de projeto de lei que aumenta a punição para quem maltratar animais. O deputado explica que a proposta eleva a pena máxima de prisão dos atuais 5 para até 12 anos para os condenados por esse tipo de crime.
17: Nós estamos lutando. O meu projeto estipula uma pena de até 12 anos de cadeia. O indivíduo que maltrata um animal tem que ficar encarcerado, de preferência trabalhando para pagar o próprio sustento. É assim que a gente trata criminoso, gente desalmada, que não tem coração, que maltrata os animais. Se esse projeto for aprovado, espero que seja, nós estamos lutando para isso, o criminoso que maltratar animal vai ficar 12 anos enjaulado, que é onde ele tem que ficar.
0: Delegado Palumbo argumenta que a legislação atual não consegue manter presos os autores de maus tratos. O parlamentar também também destaca sua atuação em defesa da causa animal e cita outras iniciativas apresentadas por ele ao longo da vida pública.
1: Termina agora o jornal Câmara dos Deputados, produzido pela Rádio Câmara, com trabalhos técnicos de Everson Urani e a apresentação de José Carlos Andrade e Luciana Vieira. Uma boa noite para você.
0: Ótima noite. 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

0: 8 horas.
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chegando aqui no Central Esportivo. Hoje, quinta-feira, 23 de julho de 2026. Vasco e Bragantino empatam seus jogos pela Copa Sul-Americana.

0: Atlético Independiente em Medellín na partida de ida da segunda fase da Copa Sul-Americana na noite de ontem. No Atanásio, girador sem torcida, o clube carioca ficou atrás do placar duas vezes, cometeu erros defensivos, mas buscou igualdade em 2-2. Depende apenas de uma vitória simples para buscar vaga em São Januário na semana que vem, no duelo de volta. A equipe comandada por Pedro Manuel foi superior ao adversário no primeiro tempo e criou duas melhores chances da etapa. Quando tudo se desenhava para o intervalo, o Independiente Medellín fez 1-0 através de Montano no último lance do primeiro tempo. O empate do Vasco veio no primeiro lance da etapa final em gol contra de Varela. Montano marcou novamente e no fim Spinelli recebeu o cruzamento de Cuiabano e deixou tudo igual em 2-2. O jogo de volta será na próxima quarta-feira, 19h, em São Januário. Quem vencer está classificado para a próxima fase. Já o Bragantino ficou no empate sem gols com o Sport Cristal. Pelo jogo de ida do play-off da Copa Sul-Americana, o duelo foi disputado no Estádio Nacional de Lima, no Peru. Os times voltam a se enfrentar na próxima quarta-feira, dia 29. O jogo irá acontecer no Estádio Cícero de Souza Marques, em Bragança Paulista, às 21h30. Quem vencer avança às oitavas de final para enfrentar o Atlético Mineiro. Em caso de empate, a decisão será nos pênaltis. Da sala de redação, Manuel Silva, para o Central Esportivo.
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1: E a hora certa. 8 horas e 7 minutos.

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caso de Arnaldo Antunes e Otto, ambos ainda contam com Catatau como guitarrista para apresentações ao vivo. Agora vamos deixar as colaborações de lado e conferir o trabalho autoral de Fernando Catatau com sua banda, Cidadão Instigado, e a música Escolher Pra Quê.

0: Acabamos de ouvir a banda Cidadão Instigado com a música Escolher Pra Quê, composição de Fernando Catatau e Danilo Guilherme.
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0: 8:40.
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1: 8:53.
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